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1: É isso aí, minha gente. Nós estamos de volta. 9:03, 9:03. Quem tá comigo aqui é o Dilei, lá do bairro Mãe de Deus. Boa noite, meu amigo. Primeiro participante.
2: Paz do Senhor, Pastor Elias de Jesus. Aqui é o Dilei, do bairro Mãe de Deus. Tô passando, meu querido, para pedir um louvor, viu? Com Gesso Rufino, viu? Gratidão, tá, meu querido? Quero oferecer especialmente pro senhor e toda a sua família, todos.
1: Obrigado,
2: que trabalham aí
1: amigo.
2: Na rádio, viu? E
1: maravilha.
2: Quero oferecer para o meu amigo Gladstone, quero oferecer para o meu amigo Pastor Márcio, oferecer para minha irmã e mãe parecida, para minha sobrinha Yasmin, para meu irmão Jeromim e para Marinete, Márcia e todos da família. E também para o pastor Davi e para a irmã Sônia do Altinópolis e para a outra irmã que mora na Caixa d'Água, viu? Então, estamos muito alegres, felizes e contentes, viu, meu querido? Que a paz do Senhor continue no nosso coração, porque nós somos mais 104, a Rádio do Povo de Deus. Na paz e na graça, meu querido, em nome de Jesus. Amém, glória a Deus.
1: Pronto. Maravilha, meu amigo Dilei. Ô, oh, Dilei, você é demais, meu amigo. Bênção pura. Vamos lá, Jesus Fino, gratidão. 9:04, 9:04. Vai pular para 9:05. É o sucesso total. 104 pediu.

0: Maravilha, gente, nós estamos de volta, é um sucesso total, aqui o negócio não para não, hein? Não para não, é, muita gente tá ligado conosco aqui e vai falar comigo, meu amigo, o Pastor Oséia de Opercata.
1: Pastor Eli, a paz do Senhor.
0: A paz, meu querido.
1: Você tá pedindo louvor com a Sara Faria.
0: Sim.
1: Estou oferecendo pro Juninho, que tá nos Estados Unidos, o nosso irmão Zé Batista, lá em Pouso Alegre.
0: Ó, tá ligado.
1: Amém pro senhor. Amém. Aí. Amém. Dois componentes da Rádio 104.
0: Obrigado.
1: Morador da cidade de Opercata. Os membros congregados da Rocha de Fogo. Amém?
0: Eita, são mais glória, 104. Amém.
1: Na Rádio do Povo de Deus.
0: Maravilha, obrigado, Pastor Oséias. Também o Romildo lá do Santa Helena, né, Romildão? Tá ligado conosco, Romildo. Romildo é ouvinte nato também da 104 e do programa. É, eu ia falar Despertar com Cristo. Eu falei tanto isso hoje pela manhã, né, que eu fazia o programa Despertar com Cristo, das 6 às 7 da manhã, mas é um programa sucesso total. Ei, Romildo, um grande abraço. Vamos lá então, gente. Tá chegando aí Sara Farias, O Rosto de Cristo, 9 e 10, sucesso total. 104 pediu!

0: Maravilha, minha gente, nós estamos de volta, é o programa Sucesso Total, Sara Farias, o rosto de Cristo. Quem tá comigo, irmã Maria, lá do Bom Jesus do Prato, irmã Maria, a senhora vai pedir a canção hoje, né, irmã Maria? Ei, irmã Maria abençoada, fala comigo, irmã Maria.
1: Mas que se o senhor não achou, tudo bem, então passa pra mim, então.
0: Achei um outro ainda aqui, assim, eita glória.
1: Portões Celestiais.
0: Michele Nascimento e Rosa Nascimento.
1: Não sei quem é, não, mas... Mas tem o hino, ele é do ciclo de oração.
0: Eita, tá? Glória!
1: Eu ofereço para todas as irmãs do ciclo de oração.
0: Maravilha!
1: Aquelas que estão nos ouvindo, né? E para vocês, toda a rádio aí, ó. É um portão celestiais, que enquanto o nosso Jesus manifestar nas nuvens do céu, nós estamos sempre preparados para nós passar por esses portões celestiais.
0: Eita, amém. Glória! Amém!

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6: 9h23.
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6: É isso aí, vamos ver quem que tá comigo aqui agora nesta noite. Mais um participante, cadê quem é?
8: Pastor Elias de Jesus.
6: Amém.
8: Que a graça e a paz de nosso Senhor Jesus Cristo esteja contigo.
6: Obrigado.
8: Gostaria de pedir um louvor com a Melissa, Razão de Viver, e dizer que eu sou mais 104, a rádio do povo de Deus.
6: Maravilha, minha amiga, muito obrigado pela participação. Melissa, Razão de Viver. Canção linda, hein, gente? 9h23, sucesso total.
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0: Maravilha, gente, estamos de volta. Que canção maravilhosa da Melissa, hein? De 1993. É, tá pertinho, tá tão longe não. Cadê o Arley?
1: A paz do Senhor Jesus, pastor Elias, boa noite. Aqui quem fala é o Arley, bairro do Império, governador Valadares.
0: Amém, meu amigo.
1: Eu gostaria de ouvir oferecer o louvor com Ludmila Ferben. Nunca pare de lutar. Eu quero oferecer para todos os ouvintes nessa noite, para vocês aí da rádio, especial para minha esposa Patrícia, e dizer que somos mais 104 da rádio do povo de Deus. Fique na paz, Deus abençoe, um abraço.
0: Maravilha, meu amigo. Então tá chegando aí Ludmila Feber. Nunca pare de lutar. 9 horas e 28 minutos, sucesso total.
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0: É isso aí, minha gente, né? Saudade, Ludmila Feber, cantava demais. Agora descansa no Senhor. Quem é que tá comigo, irmão Geraldo? Alô, irmão Geraldo, esposo da irmã Dalva.
1: Ô, pastor Elidia, paz, senhor, meu irmão, como é que você tá? Tudo bem? Tudo tranquilo, graças a Deus. É, pastor Elidia, agora nós estamos bem, graças fresquinha
0: pra nós agradar, hein?
1: Né? Nossa, eita glória. A Deus, né? Sim. Calorão foi embora. Gostou pra dormir, pra comer, né?
0: É, isso aí, então, velho.
1: Pra nós é tudo bem, agora, graças a Deus, né?
0: Benção pura.
1: Ô, pastor Elia, eu queria ouvir que ali no tempo semear, ali no Lindo Enzo.
0: Sim.
1: E eu gostaria de oferecer, assim, especialmente pra minha esposa Dalva aqui.
0: Eita, glória.
1: Para o Zé Batista Poder Alegrim.
0: Amém.
1: Para o senhor, a equipe do senhor ali.
0: Obrigado.
1: E quero oferecer esse também, pastor Elia, para meus filhos e para todos que estão ouvindo a 104 nesse momento.
0: Obrigado.
1: E eu sou mais 104, Rádio Poder. Fica na paz, meu irmão.
0: Maravilha, irmão Geraldo. Fica na paz também. Vamos lá, então. Tempo de semear. Lindo és.
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0: Maravilha, minha gente, nós estamos de volta, 9 horas e 37 minutos. Cadê o Zé Batista de Pouso Alegre?
1: Eu sou o José Batista de Pouso Alegre, sul de Minas. Estou ouvindo Sucesso Total no comando. Tem Pastor Elias de Jesus. Pastor Elias de Jesus, manda aquela linda canção Vai Passar com Daniel e Samuel. Manda pro pessoal que mora em Divino das Laranjeiras.
0: Sim.
1: Manda aí para Dinha Batista, Yasmin Batista, maravilha, Eloá e Eduardo Henrique. E para todos os moradores de Jampruca, que está te ouvindo lá também. Maria, amém, Aparecida Batista e toda a família Batista. E manda para a família Lima, que mora em Jampruca, e a família Gomes. Manda também para o Geraldo e para a Dalva, para todos que estão ouvindo. Sucesso total! Sucesso total! É o melhor do Brasil! Também essa canção Vai Passar, eu mando para o Pastor Elias Jesus,
0: maravilha,
1: que está em volta na Rádio 104.
0: Tô sempre aqui.
1: Pastor Elias, diga, só sumiu que nem nota de 200, hein?
0: Ele está
1: de volta! Eita, glória! Ele fala muito bem pelo tamanho que tem. Não some não, Pastor Elias de Jesus.
0: Olha o Daniel e Samuel aí, ó. Vai Passar. 9h38, sucesso total. Pedido do Zé Batista de Pouso Alegre, de Minas.

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0: Maravilha, minha gente, tá encerrado agora a participação do ouvinte. Encerrou. Vamos lá, quem está comigo, mas antes de eu passar quem está comigo nesta noite, pedindo a canção, quero mandar um abraço aí também para o pastor Oséias, né? Que o nosso amigo Zé Batista tá mandando aí, viu, pastor Oséias? Zé Batista de Pouso Alegre tá mandando um abraço pro senhor. Pastor Oséias lá de Opercata. Tá aqui, ó, eu agradeço pelo louvor. Pastor Oséias, fala muito bem, Zé Batista, pelo tamanho que tem esse Zé Batista, viu? Um bom abraço também a dona Onofra, o senhor Silvio, são os pais aí do meu amigo Zé Batista, lá de Pouso Alegre de Minas. Pouso Alegre de Minas. Quem tá comigo agora é a Verônica.
1: Boa noite, pastor Elias, aqui é Boa Verônica. Noite. Gostaria de oferecer um hino.
0: Sim.
1: Com Aline Barros, Ressuscita-me.
0: Isso.
1: Gostaria de oferecer para minha sogra, Eliane, lá no Atalai, meu sogro, Ezequiel.
0: Amém.
1: Meu esposo Wesley, né?
0: Sim.
1: Para todos da rádio. Moro no bairro Santa Rita. Rádio 104, a rádio do povo de Deus. Boa noite, pastor Elias.
0: Amém, meu amigo. Obrigado.
1: Quando estiver orando no final da oração, o senhor lembra de mim e da minha família.
0: Amém. Vamos estar orando, tá sim. Vamos estar lembrando aqui. Maravilha. Então vamos lá, essa linda canção de Aline Barros, Ressuscita-me. 9h45, sucesso total. 104 pediu, ouviu.

0: Maravilha, minha gente, nós estamos de volta, apesar do horário atrasado, mas o meu amigo Zé Batista também fora, né, Zé Batista?
1: 45, sucesso total.
2: 9h45, boa noite, até as 10 tem Pastor Elias Jesus e Zé Batista até as 10.
0: Ei, Zé Batista, tá chegando agora Mara Limba, fala Daniel, a pedido também da nossa irmã Paula do Elvamar, um abraço a ela, um abraço também a Isabela e a Rebeca, lá do Elvamar. Vamos lá essa canção, e a última, e depois nós vamos voltar orando por todos. 104 pediu, ouviu?

0: Maravilha, gente, nós já vamos orar abençoando a vida de todos. 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Amigo Zé Batista, lá de Pouso Alegre, de Minas mesmo, está com um colega que está acompanhando também a programação, está ouvindo a programação, né, Zé Batista? E ele está mandando recado para o Zé Batista. Isso é muito interessante, ó.
1: Ah, meu amigo Zé Batista, estava escutando você falar na Rádio Evangélica aqui agora,
0: olha,
1: rapaz.
0: Estou
1: aqui
0: aí
1: trabalhando e escutando o Zino aqui. Aí você mandou aí uns áudios aí, agora você está mandando aí um alô pro pastor lá de Opercata. Rapaz, de vez em quando a gente curte essas coisas também, né? Tá aqui sempre na rádio, no rádio. Ué, eu tô aqui em Valadares,
0: olha só.
1: Tô agarradinho em Valadares. Aí tô aqui na minha obra aqui que eu tô fazendo aqui, meu barraco aqui, tô escutando um zinho aqui.
0: Maravilha, né? É isso aí, Zé Batista. Fique ligado com a gente, interagindo também.

0: Hein? Com os colegas e amigos, e assim vamos escutando a mais ouvida da cidade de Valadares, 104 FM, a Rádio do Povo de Deus. 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Vamos orar ao nosso Deus? Ó grande Deus e poderoso Pai, eu oro em favor de cada amigo ouvinte, meu Pai, neste momento, cada amiga, pessoas que puderam entrar em contato, mesmo aquelas que não puderam entrar em contato, visita a Verônica e toda a sua casa, a sua família, da vitória, Pai, a qual ela pediu uma oração especial. Visita com teu poder, que o Senhor possa abençoá-la e assim toda a sua necessidade que seja suprida, Senhor. Visita o Zé Batista de Pouso Alegre de Minas, irmã Maria, Bom Jesus do Prata. Visita a Paula do Elvamar, a Rebeca, a Isabela. Visita o irmão Dirley, que está também lá no bairro Mãe de Deus. Pastor Zé de Alpercato, o Arne e a Patrícia do Vila Império, o Romildo lá do Santa Helena. Visita, meu Deus, o irmão Juninho lá do bairro Vitória, o nosso querido Geraldo e irmã Dalva lá do Pérola. E coloco todos, meu Pai, em oração em tuas mãos. Abre porta que está fechada, entra com o poder do milagre, a cura, quem está enfermo que seja curado. Visita, meu Pai, os hospitais, que haja curas, milagres. Assim também eu oro para quem está na cadeia pública, na penitenciária, em um asilo esquecido, Senhor. Quem está em um centro de recuperação, que seja livre de toda droga, de todo mal, seja liberto e protegido, abençoado pelo Senhor. E assim eu oro abençoando também a nossa cidade de Valadares, para que possa progredir, para que possa ter portas abertas e que a vitória venha chegar. E assim eu oro abençoando a cada um e a nossa cidade, cada casa, cada família, em quem está em outra cidade, em outro estado, em outro país, seja abençoado no nome de Jesus. Amém, gente? Olha, que Deus abençoe a sua vida, fica na paz de Cristo Jesus. E assim a gente encerra o programa Sucesso Total. Fui!
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3: Que Deus te abençoe poderosamente em nome de Jesus. Eu aprendo que quem começa as coisas no altar não vai ter que ficar dependendo de homens. Quem começa no altar anda em direção. Quem começa no altar colhe testemunhos. Então, o céu honra quem ama o altar de Deus. Nós precisamos viver Mateus 6,33, que diz: buscai, pois, em primeiro lugar o reino de Deus e a sua justiça, e todas as outras coisas nos serão acrescentadas. Por isso que eu te digo, o que você coloca no altar primeiro define a direção de toda a sua vida. Busque a Deus, consagre a Deus, alinhe a sua fé, alinhe a sua vida, consagre os seus sonhos e comece sempre debaixo da presença do Senhor. Acompanhe testemunhos do que Deus tem feito aqui na nossa igreja. Daqui a pouco eu volto com todos vocês.
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18: Eu não vou perguntar quem quer avançar, todos nós queremos. Eu não vou perguntar quem deseja avançar, todos nós precisamos e necessitamos de avançar. O que eu preciso fazer para avançar e sem parar? Porque não adianta eu avançar hoje e parar amanhã. Não adianta eu ser de Deus hoje e amanhã eu não sou mais. Não adianta eu ser dizimista hoje e amanhã eu não sou mais. Não adianta eu ser um ganhador de almas hoje e amanhã eu não ganho alma mais. As almas que eu ganhei em 2025 ficou em 2025. Eu tenho que avançar sem parar e ganhar mais almas para Jesus em 2026. Então vamos mergulhar na palavra sobre isso. Eu quero falar sobre 7 princípios que eu preciso praticar na minha vida para viver o avante sem parar. Princípio número 1, diga comigo: não olhe para trás. Filipenses capítulo 3, versículo 13. O apóstolo Paulo, ele diz para todos nós: esquecendo-me das coisas que para trás ficam e avançando para as que estão diante de mim. Eu não posso ficar com o meu pé preso no meu passado. Para eu avançar, eu tenho que prosseguir sem parar. Cuidado para que você não fique preso no passado. Quem vive do passado não avança no propósito. Quem vive do passado não vive as coisas novas de Deus. A Bíblia diz em Gênesis 19:26 que Deus, ele traz um grande livramento, que Deus, ele traz um grande milagre, que Deus, ele traz uma grande bênção, mas ele só fala uma coisa para Ló e a sua mulher. O que que Deus falou? Gênesis 19:26. E a mulher de Ló olhou para trás. E qual o resultado? Ficou paralisada. Olha aqui, ó. Eu estou olhando para frente. Deus falou: vai, não olha para trás. E eles estão caminhando. E eles estão indo até que de repente ela dá uma olhadinha no passado. E aquela olhada no passado paralisa o presente e o impede de avançar para o futuro. A olhada para o meu passado, o que é que Jeremias disse? Eu só quero trazer à memória o que me dá esperança. Se não me dá esperança o que aconteceu, eu não posso trazer para minha memória. Quem vive olhando para trás fica paralisado como a mulher de Ló. Quem vive olhando para trás não avança. Mas Deus está aqui nesta noite dizendo: ninguém vai ficar olhando para trás. Você vai viver o seu presente e vai avançar para o futuro. Alguém recebe essa palavra nesta noite? Pastor, no passado eu ganhei tantas almas, glória a Deus, mas e hoje? Pastor, no passado eu já cantei no coral, já ajudei no diaconato, o senhor não faz ideia, no passado eu já ajudei no estacionamento, no passado eu já ajudei a comprar terreno, obra de Deus, querido, o passado foi bom, mas

Alguém recebe essa palavra, meu irmão? O meu ontem, eu já vivi muitas coisas boas ontem. Mas eu conheço muitas pessoas que tiveram um ontem maravilhoso, mas hoje estão desviadas. Pessoas que já levantaram paralíticos, pessoas que já evangelizaram nas ruas, pessoas que já ganharam almas, mas se tornaram tão saudosistas, viviam só do passado, que esqueceu do presente. Você está aqui hoje porque você está declarando hoje que você quer mais de Deus. Você está aqui hoje porque você está dizendo: eu preciso mergulhar mais fundo em Deus. A honra que eu dei para minha liderança no passado, se eu não continuar dando hoje essa honra do passado, pode virar rebeldia hoje. O amor que eu distribuí para as pessoas do passado, se eu não vigiar esse amor do passado, pode virar um ódio hoje. A força que eu empreguei na obra de Deus no passado, se eu não tomar cuidado, vai parecer que nem de Deus eu sou mais no dia de hoje. Para eu avançar sem parar, eu preciso não olhar para trás. Não olhar para trás. Eu já enfrentei guerras. Todos nós já enfrentamos lutas. Todos nós já enfrentamos no vale da sombra da morte. Nós já passamos por ele algumas vezes. Lutas que a gente pensava: não vamos conseguir. Dessa eu não escapo. Dessa eu não saio. Mas o que é que nos levou a sair? É porque Deus virou para mim, para você, e disse: eu tenho ainda obra na tua vida, eu tenho um futuro para você, eu te chamei, eu te escolhi, e através de você eu farei grandes coisas. Meu irmão, olha para frente, porque quem olha para frente é renovado, quem olha para frente é fortalecido, quem olha para frente é

0: Aplauda Jesus!
1: Oh, Espírito Santo de Deus! Segundo, pastor, como é que eu avanço e sem parar? Além de não olhar para trás, eu preciso. Diga comigo, permaneça firme na fé. Primeiro Coríntios 15, 58. Diz assim a palavra: portanto, meus amados irmãos, portanto, Flamarion, Maria, José, Felipe, Marcela, dá um grito, qual que é seu nome? Portanto, quem? Portanto, Flamarion, sede firmes, permaneça. Firme igual uma rocha, inabalável nos princípios da fé. Sede alicerçados com fundamento que sustenta o prédio alto. Seja enraizado, não como uma planta rasteira que o vento joga para lá e para cá. Não, sede firmes, sede alicerçados, sede enraizados, sempre abundante na obra do Senhor, sabendo que o vosso trabalho não é em vão. A pessoa, para avançar sem parar, ela tem que estar firme. Eu fui firme ontem, sou firme hoje, vou ser firme amanhã, e se a luta vier, estou firme, e se a batalha chegar, estou firme com Jeová, e se eu for traído, sou firme com o Senhor, e se a ingratidão bater na porta, estou firme com o Senhor, e se alguém roubar de mim, estou firme com o Senhor, e se alguém falar mal de mim, estou firme com o Senhor, e se alguém tiver inveja de mim, estou firme com o Senhor, e se alguém quiser tomar o meu lugar, não interessa, passe o que passar, eu decidi estar firme com o Senhor. Mesmo em meio às lutas, continue. Oh. Mesmo em meio às guerras, continue. Mesmo em meio às batalhas, continue. Mesmo em meio às calúnias, continue. Mesmo em meio à ingratidão, continue. Mesmo em meio à desvalorização, continue. Mesmo quando alguém fizer alguma coisa e se esquecer de você, continue. Mesmo quando alguém fingir que não te lembra de você, continue. Mesmo quando a notícia ruim chegar, continue. Mantenha-se firme. Eu fui auxiliar do meu pastor se chama pastor Jerônimo, durante 7 anos. Depois ele me enviou para governador Valadares, estou lá há 24 anos. São 31 anos de pastor. Eu dizia na igreja, domingo, tem 31 anos que eu pastoreio. 31 anos que eu cuido de gente, só mudo o CPF, o restante é tudo igual, os problemas são os mesmos, não muda nada, muda o nome de Maria para Joaquina, de Marcelo para Fábio. Mas pastor Gregório, é a mesma coisa. É a mesma coisa. É a mesma coisa. Eu dizia para a igreja, a diferença que eu descobri nesses 31 anos é de quem decidiu permanecer firme com o Senhor. Porque a luta vem para todo mundo. O pobre tem luta, o rico tem luta, o branco tem luta, o amarelo tem luta, O doutor tem luta, o analfabeto tem luta. Quem vai para a igreja de ônibus tem luta, quem vai de carro tem luta. Quem tem 1,80m tem luta, quem tem 1,30m tem luta. Todo mundo enfrenta a luta, mas nesses 31 anos, o que, que eu descobri? Aqueles que decidiram estar firmes no Senhor, eles vão passando pela prova dando glória a Deus. Eles passam na prova dizendo assim, ó, ainda que eu ande pelo vale da sombra da morte, eu não temerei mal nenhum, porque o Senhor está comigo. É aquele que diz assim, eu estou na cova, mas o leão não vai me morder. Eu estou diante do mar vermelho, mas ele não vai me afogar. Eu estou diante da muralha de Jericó, mas é ela que vai ter que cair. Eu estou na fornalha ardente, mas vai virar piscina, porque Jeová entra nela comigo. Quem está firme, ele prossegue. Ele prossegue. Ele prossegue, ele prossegue, ele avança sem parar, ele avança sem parar. Eu aprendi, irmão, que quem está firme, quem é constante é igual semente. De vez em quando alguém enterra uma semente, achando que vai matá-la. Semente não morre. De repente, debaixo da terra, sem ela falar nada, começa a gerar uns ramos, começa a gerar algumas raízes. E cadê fulano que morreu? Morreu nada, está mais vivo do que nunca. Cadê Beltrano, que estava quebrado, falido? Você não está sabendo, não? Deu a volta por cima, está mais próspero do que antes. Cadê Ciclano, que o filho estava nas drogas, ele queria desistir da vida? Você não está sabendo? O moço, o moleque foi liberto, agora está ajudando, é na mídia da igreja. Cadê Ciclano, que estava com o casamento arrebentado? Você não está sabendo? Jeová fez um rebuliço no casamento, restaurou a família, e os dois agora voltou a namorar. Meu irmão, aquele que decide se manter firme, não tem capeta no inferno, não tem invejoso na terra, não tem nada que impede essa pessoa. Como que é a vida dela? Avante e sem parar. Avante. A perna direita chama avante e a perna esquerda chama sem parar. Bate palma e dá glória.
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3: Grande Deus e poderoso Pai, Deus que nunca perdeu uma batalha, eu entro em oração por todos que acompanham este programa. Meu Pai, eu coloco no teu altar todo o peso que essa pessoa carrega, toda a dor, toda a frustração, todo o medo. Eu quero declarar encerramento de ciclos que não vem do Senhor, e que ela possa receber fé, um renovo para viver um novo tempo. Purifica cada coração, alinha cada pensamento e guia os passos para que essa pessoa viva na tua presença. Eu profetizo que onde essa pessoa for, a tua presença vai com ela, a tua voz vai com ela, ela viverá a tua vontade, e que haja paz onde havia guerra, que haja provisão onde havia falta, e que haja vida onde havia cansaço. Eu profetizo que a tua bênção e a tua mão estará estendida sobre este ouvinte, em nome do Pai, do Filho e do Espírito Santo. Amém, Jesus.
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4: Olá, amigos, que Deus abençoe a todos abundantemente em nome de Jesus. Para nossa reflexão, segundo Samuel, capítulo 9, versículo 3. Olha que bacana. Morava, pois, Mefibosete em Jerusalém. Coisa linda, coisa de Deus. E de contínuo comia na mesa do rei. Sabe quando você, a senhora que está acompanhando esta programação, vai comer na mesa do rei? Porque o rei dos reis tem uma mesa preparada para você. Lembra de Davi? Senhor, prepara-me uma mesa na presença dos meus adversários. Deus tem uma mesa preparada para você. Sabe quando? Quando você decidir morar em Jerusalém. Jerusalém significa terra da santidade, terra de milagre, casa de Deus, lugar de adoração. Quando eu e você decidir ir para a casa de Deus, para o lugar da adoração, Deus vai preparar uma mesa para você. Deus te abençoe abundantemente em nome de Jesus.
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2: Eu sei que ela entrou sentindo dores. Deus vai derrubá-la para quando ela levantar, ela vai levantar sem nenhuma dor. Em nome de Jesus. Segura. Agora Deus vai fazer a cirurgia. E quando ela levantar, nenhuma infecção e dor vai estar sobre a vida dela. Deixa Deus fazer a cirurgia. Eu não conheço a senhora, mas sei do seu sofrimento. Olha para mim. Eu nunca conversei com a senhora, mas Deus disse assim: veja, e eu vi. Uma mão que oprimia primeiro a sua coluna. As dores que a senhora tem não são provenientes de Deus, mas daquilo ali. A senhora quer sair daqui curada hoje, irmã? A senhora quer sair daqui liberta e parar de derramar lágrimas no seu travesseiro por causa dele? A senhora sabe agora de quem eu estou falando. Quer parar de sofrer, irmã? A senhora quer parar de sofrer? Recebe a sua cura. E Deus está visitando ele nesta noite para a transformação da vida dele, em nome de Jesus. Respira fundo, senhora. Olha para mim. Respira fundo. Diga graças a Deus. Está sentindo dores? Nada, mais nada. Está sentindo nenhuma dor? Nadinha de nada? É mesmo? Faz assim para me ver. Faz assim. Olha para o céu. Faz assim novamente. Olha para mim. Se Deus usou ele para te curar, Deus está visitando ele e fazendo a libertação na vida dele acontecer também. Quantos acreditam que vai sair daqui com a sua? Aleluia. Eu quero que só quem tem ódio do diabo, irmãos, é isso aqui que põe câncer na pessoa, é isso aqui que destrói o casamento da pessoa, é isso aqui que não deixa a pessoa prosperar. Você está colocando o que no útero desta moça?
5: Coloquei infecção.
2: Antes de eu perguntar para ele, eu já tinha dito isso para vocês. A moça que o diabo tem acesso à vida dela, a primeira coisa que ela coloca é da região pélvica que ele coloca uma enfermidade. Ela vai sair daqui curada. E você também. E a sua família também. Para isto se manifestou o Filho de Deus, para destruir todas as sobras do diabo, da saúde dela, do útero, das trompas, do ovário, da mente dela, dos caminhos dela, os 17 demônios amarrados um no outro, para nunca mais voltar. Em nome de Jesus, diga graças a Deus. Você tinha por acaso algumas dores no útero, na região, no pescoço também? Como é que é?
6: Estava quase morrendo.
2: Você estava quase morrendo?
6: Estava dando uma bola aqui em mim.
2: Tinha a bola aí? Tinha? É? Aperta aí, aperta.
6: Não tem mais.
2: Não, eu não estou ouvindo como é que é.
6: Não tem mais.
2: Quantos podem aplaudir a Jesus? E se apertasse a sua região pélvica, doía? Diaconisa, por gentileza. Porque aí a diaconisa, aperta mesmo, diaconisa.
6: Como é que é? Não dói mais.
2: Não dói nada?
6: Não.
2: Nada?
6: Nada.
2: Quem te curou?
6: Deus.
2: Podem aplaudir a ele? A senhora subiu sentindo umas dores forte. Sim ou não?
6: Sim.
2: Forte. Porque quando eu olhei para a senhora e eu vi isso, quando o pastor Elias colocou a mão na sua cabeça, eu senti em mim um peso tão grande, mas tão grande, que eu achei que a senhora ia cair lá mesma. Com fidelidade e verdade. Sente alguma coisa?
7: Não, não senti nada mais, não.
2: Nada?
7: Nada.
2: Na sua região pélvica, a senhora sentia umas pontadas de vez em quando? Está sentindo aí? De verdade?
7: Nada.
2: Sente bem?
7: Sinto bem.
2: Quem curou a senhora?
7: Jesus. Jesus.
2: Quantos podem aplaudir a ele?
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4: Olá, amigos, que Deus abençoe a todos. Eu sou o pastor Márcio. A questão é: o que fazer para que o reino de Deus desça sobre as nossas vidas? É Lucas, o médico, que vai nos ensinar, dizendo: mas se eu expulso os demônios pelo dedo de Deus, verdadeiramente é chegado até vós o reino de Deus. Lucas nos ensina para que o reino de Deus, que não é comida e nem bebida, Paulo, ele pregando para o povo em Roma, ele ensina dizendo: o reino de Deus não é comida e nem bebida, mas alegria, paz, justiça e o poder do Espírito Santo. Você quer ter a paz do céu, a alegria do céu, a justiça divina e o poder do Espírito Santo na sua vida? Decida hoje vencer o diabo. Decida hoje confrontar, bater de frente e vencer os teus inimigos, que não é o seu semelhante, o seu próximo, mas os principados, potestades, dominadores e as forças espirituais do mal. Pastor Márcio, e o que fazer para vencer os inimigos? Decida exercitar na íntegra, no espírito, a fé que Deus te deu. Deus abençoe a todos.
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1: Pega aquele óleo, unge esses processos aqui para mim. Unge aqui. As fotos. Unge essa, o processo e a família dela aqui, pastor Joseph. Isso. Eu estou sentindo uma unção tão forte envolvendo essa igreja, que não tem demônios

0: ficar na sua vida. Não tem. Ungiu tudo, irmã. Segura a bolsa dela, pastora. E outra pastora abençoada. Põe no seu coração esse processo e as fotos. Põe assim no seu coração. Fecha os seus olhos. Irmãos, é impossível uma causa estar ganha e continuar travada. Impossível. Se isso está acontecendo, o problema já é espiritual. Diz que eu pedi que ela viesse e trouxesse que eu iria orar forte. Segura isso aqui, deixa ela segurar. Coloca as suas mãos no seu coração, feche os olhos. O que está travando esse processo e o que está agindo na vida dela, na família dela, se é espiritual, manifesta. Agora sai da vida dela, demônio. Sai desse processo. Eu quero os demônios que estavam trancando, que disse que ela não vai mudar de vida, que está agindo nos filhos, travando esse processo. Manifesta! Já! O mais forte. Isso. Solta esse processo, Satanás. Solta esse processo. Sai da vida do filho. Sai da vida da filha. Sai da vida do marido. E sai da vida dela. Se ela pisou no lugar sagrado a você, se ela entrou num lugar sagrado a você, esta maldição quebra hoje. Eu vou te dar uma ordem para você manifestar com toda a sua fúria e com todo o seu ódio. Se ela comeu, bebeu e foi consagrada a um demônio, você perde essa família agora. 1, 2, 3, sai da vida dela por completo. Sai da vida dela por completo. Sai, sai da vida. Estende a mão para cá, igreja. Estende a mão para cá. Todos os demônios, todos os demônios, do maior ao menor, seja queimado agora. Cê, pastora, põe a mão no coração dela. Eu estou sentindo um travamento na vida dela. Sai da vida dela, sai da casa dela, sai da família dela. Solta o filho dela, solta a filha dela, solta. Sai da saúde da filha, sai da vida profissional, espiritual desta mulher. Eu te dou uma ordem agora. Todos os demônios amarrados e acorrentados, pode manifestar. Meu Deus, entra com teu poder, entra com a tua presença e tira o que não te louva da vida e do coração dela. Todos os demônios, para nunca mais voltar, em nome de Jesus, em nome de Jesus, saia. Respira fundo, diga graças a Deus. E agora, como é que é? E a ansiedade, o aperto, a angústia, seu processo está liberado, e uma unção de proteção está sobre a sua família. Agora pode descer glorificando o Senhor. Quantos podem aplaudir a Deus por isso? Quantos podem glorificar a Deus?
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3: A Bíblia fala de três parábolas em um capítulo só. uma da ovelha que se perdeu porque estava fora de casa. A outra do filho que se perdeu depois que saiu de casa. E a outra da dracma que se perdeu dentro de casa. É com esses três tipos de pessoas que Deus quer falar neste momento. Tudo que eu queria

são mais importantes do que eu. Faz muito tempo que eu ouvi você me chamar de meu amigo.

0: Olha, o segredo está em se envolver. A Bíblia diz no livro do profeta Isaías que Deus trabalha, o próprio Deus trabalha para aqueles que trabalham para Ele. Então, minha amiga, meu amigo, não para, não desista, não desanima, independentemente do que está acontecendo em relação ao seu lar, sua casa, seu trabalho, seu cotidiano, não deixa de se envolver com as coisas de Deus. Trabalha para a obra. Buscai, pois, em primeiro lugar, o reino de Deus e a sua justiça. E todas as outras coisas vos serão acrescentadas. Que Deus te abençoe. Olá, amigos, que Deus abençoe a todos. Eu tenho uma palavra de fé para o seu coração. Você que está acompanhando, vai ouvir, vê, ouça com atenção. A Bíblia diz em Isaías capítulo 41, no seu versículo 9. Tu, a quem tomei desde os fins da terra e te chamei dos seus cantos mais remotos, e a ti te disse: tu és o meu servo, a ti eu escolhi e não te rejeitei. Interessante, porque a Bíblia, ela vai dizer que Deus é quem faz as escolhas. E quando Ele escolhe, Ele não rejeita. Eu sei que tem pessoas que estão nos acompanhando agora e que talvez não possa compreender, mas Deus fala em espírito que Ele escolhe servo. A palavra de Deus para o meu e para o teu coração é: decida hoje ser servo, porque se tu for servo, Ele jamais vai te rejeitar. Que Deus te abençoe em espírito e em verdade.
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1: Você é o Exu Caveira. Você trabalha para matar?
2: Para matar.
1: É você que não deixa o povo vir segunda-feira na igreja?
2: É.
1: É você que trava as pessoas?
2: Eu que destruo.
1: É você que amarra as pessoas para não vir?
2: Amarro.
1: Quem faz a pessoa sair do culto antes de terminar?
2: Eu.
1: Ah, é você. Aí. Você é forte. Você vai me matar como? Você vai me matar como?
2: Do jeito que der.
1: Hã? Agora, você disse que ia me matar agora.
2: De facada.
1: Eita, de faca, ô meu, me dá uma faca aí. Eu quero uma bem grande. Tem alguém que tem uma maior do que essa daqui? Tem alguém que tem aí? Acende a luz, acende essa luz aí. Tem alguém que tem uma faca maior que essa aqui? Tem, tá aqui na mão, põe aqui na sua mão. Põe aqui, pega. Aqui, ó. Pega, isso, do jeito pra matar. Agora, eu vou dar as costas pra você agora. Se eu sou adúltero, se eu sou infiel no dízimo, se eu subo nesse altar em pecado, ele vai me esquartejar todinho pelas costas. Pelas costas. Agora, se Deus está dentro de mim, ele vai cair. Vai cair. É, tem que cair. Meu irmão, eu vou pegar um ganchinho da palavra do pastor Eusébio. Eu sei em quem eu tenho crido. Eu sei. Pergunta para a pessoa que está do seu lado aí. Pergunta para ela, você sabe em quem você está crendo? Põe uma mão na sua cabeça e a outra aqui. Pede a Deus para queimar. Queima Jesus. Queima Jesus. Queima os 6 mil. Ele está em jejum. Eu estou em jejum. Queima Jesus. Tem demônio que só sai de jejum. Eu estou em jejum e estou orando. Todos os demônios amarrados em nome de Jesus.

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1: 11:42.
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1: E aí, irmão? Como é que você tá, velho?
2: Aí, tô
1: tá
2: firme.
1: Tá pagando mó veneno aí?
2: Tô nada, aceitei Jesus, tô firme na caminhada,
1: legal,
2: entendeu?
1: Hein? Gostei de saber.
2: Beleza.
1: Aí, a rapaziada da quebrada mandou uma.
2: Aí, manda um salve, mano, pro pessoal lá. E aí, valeu pelas correrias, entendeu?
1: Será,
2: irmão?
1: Lembrado.
2: Aí, irmão, por favor, eu queria te perguntar uma coisa. Tem notícia da minha família, irmão?
1: Opa, tenho sim, velho. Aí, vi seus dois pivetes.
2: Aí, firme. Estão
1: com saúde, estão crescendo.
2: Isso é uma boa notícia, irmão.
1: Opa, boa notícia, é, cara. Tem outra pra te dar,
2: fala,
1: meu.
2: Fala aí.
1: Aí, tem o telefone da sua dona.
2: Ah, não acredito. Aí, não, Deus tá ouvindo a minha oração.
1: Aí,
2: valeu,
1: vai,
2: parceiro.
1: Mesmo.
2: Firmão, irmão.
1: Vai lá, liga lá,
2: tudo
1: irmão.
2: Tudo bom.
1: Fica com Deus.

0: Alô?
1: Alô?
0: Oi, tudo bom? Eu queria falar com a sua mãe.
1: Quem tá falando?

0: Tá me ouvindo?
1: Eu tô. Pra Deus você tá pedindo?
0: É.
1: Eu também vou pedir pra você criar seus filhos.
0: Obrigado.
1: Olha, moço, eu tenho um irmão.

0: Ó oh, meu Senhor, perdoa esse pecador.
1: Ô moço, você tá triste?
2: Não, não liga pra isso não, deixa pra lá.
1: O que foi?
2: Nada, nada, nada.
1: Você tá chorando?
2: Não, me responde uma coisa. Você se lembra do seu pai?
1: Meu pai? Que pai?
2: É...

0: Você não vai falar seu nome?
1: Eu sou.
0: Como é que é seu nome?
2: Muquinho Celular. É revista na
1: Depois cela. Eu falo.
0: Muquinho tá Celular. Bom. Tchau.
1: Eu sou seu pai.
3: É, precisou acontecer tudo isso na minha vida pra tomar o caminho certo. Alguns dizem que eu tô me escondendo atrás da Bíblia, mas é por dar ouvido ao que alguns deles dizem, é que eu tô aqui dentro. E é muito estranho. Muitos não sabem, mas a minha liberdade já começou. Eu vou retornar aqui, dar o testemunho da minha vitória, minha família comigo. E eu agradeço a oportunidade em nome de Jesus Cristo. Amém.
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1: 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É um privilégio muito grande estar aqui nessa madrugada com todos vocês. Eu sou o pastor Antônio Leocádio e ainda nessa madrugada eu quero orar por você. É o 997-047822. 997-047822. Vou estar orando por você e a bênção de Deus vai chegar na sua vida.
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3: O que a senhora tem?
4: Toda aqui dolorida.
3: Tudo doendo. O que, que é? Muito.
4: É uma hérnia que tem. Está muito forte.
3: Hérnia, fecha os olhos. Meu Deus e meu Pai, tira essa hérnia. Que o Senhor possa tocar com o teu poder agora. E como sinal desse milagre, que essa dor desapareça agora. E o teu nome seja glorificado. Seja curado em nome de Jesus. 1, 2, 3, 4, 5, 6, seja curado em nome de Jesus. 7, abre os olhos, procurador, a senhora vai ter uma surpresa. Pode procurar, procurador. Hã?
4: Não.
3: Oi?
4: Tem não?
3: Não tem o quê?
4: Tem dor, né? E o joelho tá rachando, igual estava, não? O joelho tá fazendo croque, croque. Mas não.
3: Cadê a dor?
4: Sumiu.
3: Cadê a hérnia?
4: Sumiu.
3: Cadê a hérnia?
4: Sumiu.
3: Quem te curou?
4: Jesus.
3: Ela tá emocionada, bate palma e dá glória. Levanta a mão direita e fala assim comigo: Ele é maravilhoso.
5: Deus faz. A igreja quadrangular mostra.
6: Tá doendo onde?
7: Peito. Irradiando para o estômago, vem na garganta e irradia para o braço e as costas.
6: Que o médico falou?
7: Que provavelmente é um aviso de infarto.
6: Feche os seus olhos. Estenda as mãos aqui, igreja. Meu Deus, do alto da cabeça, a planta dos pés. Infarto, vai embora. Doença, vai embora. Em nome de Jesus. Enfermidade, você não fica nesse corpo. Sai agora. E como sinal dessa verdade, desta cura, não haverá mais dor no peito da tua filha. Eu profetizo agora a cura divina em nome de Jesus. Amém. Abre os olhos. Procuradora, a senhora vai ter uma surpresa.
7: Sumiu.
8: Glória a Deus.
7: Sumiu.
8: Ecalamas. Suriandarai.
7: Sumiu, pastor.
8: Glória a Deus.
7: Sumiu.
8: Ô, glória.
6: A senhora estava onde agora, antes de chegar aqui?
7: No médico cardiologista.
6: O que, que ele falou?
7: Ele falou para mim que provavelmente eu passaria por uma cirurgia para poder fazer o cateterismo.
6: E agora, depois da oração, aconteceu o quê?
7: Saiu.
8: Glória a Deus.
7: Em nome de Jesus.
6: Ei, cadê a dor?
7: Graças a Deus. Acabou.
6: Quem te curou?
7: Acabou a minha dor.
6: Quem te curou?
7: Jesus, pastor.
1: Você que está acompanhando o programa Madrugada com Deus e ouvindo esses testemunhos, você tem que entender que isto é a voz de Deus falando com você, que o nosso Deus é um Deus vivo, é um Deus poderoso, é um Deus que faz milagres, é um Deus que opera maravilhas. Por isso que nós estamos aqui nesta madrugada te convidando para estar na igreja, porque é muito importante para você sair da situação que você está. Continuar do jeito que está só vai piorar a situação que você está vivendo. Mas Deus está nos dando essa oportunidade de mostrar a você que na Igreja do Evangelho Quadrangular, Avenida Brasil, 3897, Deus está fazendo milagres. Deus está operando maravilhas. você ouviu o testemunho dessas senhoras, momentos de milagre, onde o pastor Flammarion usa a fé que Deus colocou na vida dele, que Deus deu a ele esse dom especial, o dom de curar os enfermos, o dom da operação de maravilhas, o dom da fé. Então venha usufruir deste fenômeno sobrenatural, que é o dom de milagres, de curas, de libertação. Na Igreja do Evangelho Quadrangular, Deus vai mudar essa situação. Deus vai colocar um ponto final no seu sofrimento.
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10: A senhora veio aqui hoje. Se a senhora não tivesse vindo aqui no culto, o que a senhora teria feito?
11: Eu estaria em Tambacuri velando eu.
10: Como?
11: Eu estaria lá em Tambacuri com minha família me velando.
10: Por quê?
11: Ah, muita tribulação da vida.
10: A senhora ia fazer o quê?
11: Eu ia suicidar.
10: Mas aí a senhora entrou aqui na igreja e Deus arrancou esse desejo.
11: Arrancou.
10: Bate palma e dá glória. Vocês estão entendendo a importância da igreja estar aberta? Quem está entendendo, diz amém. Ela estaria agora onde?
11: No velório.
10: Porque ela ia tirar a própria vida.
11: Com chumbim ainda.
10: Como?
11: Com chumbim.
10: A senhora já tinha planejado como seria?
11: Tinha.
10: Como é que seria?
11: Eu ia colocar no copo e beber. Enquanto não tiver ninguém em casa.
10: Mas aí, a igreja está aberta. Como é que a senhora fez para vir para cá hoje?
11: A minha irmã me deu dinheiro, não tinha. Me deu ontem, aí minha filha me buscou. Aí eu peguei, ela me chamou para vir na igreja hoje com a amiga dela, eu vim.
10: E não tem mais suicídio, agora tem vida, amém?
11: Amém.
10: Levanta a mão direita para o céu, a senhora crê que Jesus é seu salvador? Então fala assim, Jesus,
11: eu te aceito. Como meu único
10: Salvador.
11: Perdoa
10: os meus
11: pecados.
10: Escreve o meu nome.
11: No livro da vida.
10: Uma nova história.
11: Eu começo a partir de hoje.
10: Vem cá, Diaconisa, dá um abraço nela. Uma nova história, Deus começa. Bate palma e dá glória. Mais uma vida salva. Satanás perdeu. Não vai ter suicídio, vai ter vida na presença de Deus.
5: Deus faz. A Igreja Quadrangular mostra.
10: Quem está sentindo dor, levanta a mão quem está sentindo dor. Quem está com dor, você vai ser curado. O que, a senhora está sentindo, irmã? Estou
12: sentindo muita dor de cabeça.
10: Quantos dias com dor?
12: Uns 3 dias.
10: 3 dias com dor de cabeça.
12: Eu assustei com medo de uma taruíra e minha cabeça quase que estourava. Tanta dor.
10: Tá doendo aí agora?
12: Tá doendo.
10: Sobe aqui no altar. Glória a Deus. Glória a Deus. Vem aqui, deixa eu orar pela senhora. Vem cá. Olha o que, Deus é capaz de fazer. Vem cá. Quantos dias sofrendo?
12: 3 dias.
10: Fecha os olhos. Meu Deus e meu Pai, isso aqui é espiritual. O que é espiritual só se pode combater no mundo espiritual. Ela vai levantar curada, ela vai levantar sarada. Todo espírito de enfermidade que acompanha essa senhora, eu dou uma ordem, vai embora agora em nome de Jesus. Quando ela levantar, ela vai estar curada, Senhor. Olha o que é Deus. Glória a Deus. Amém? Olha para mim. Diga graças a Deus.
12: Graças a Deus.
10: Procurador de cabeça, a senhora vai ter uma surpresa agora. Hã?
12: Tá doendo não, minha cabeça.
10: Cadê a dor?
12: Minha cabeça estava pesada, parece uma pedra que tinha na minha cabeça.
10: Procurador agora.
12: Tá doendo não.
10: Glória
13: Tá não.
10: Não está?
13: Tá não.
10: Tava, como que era a dor?
13: Era uma dor tão forte, parece que minha cabeça explodir.
10: Tomou remédio?
13: Tomei.
10: Resolveu?
13: Não, estava resolvendo.
10: A senhora chegou aqui no culto hoje, estava com a cabeça doendo?
13: Estava doendo.
10: E agora, depois da oração?
13: Melhorou, graças a Deus.
10: E nunca mais volta. A igreja bate palma e dá glória. Levanta a mão direita e fala assim comigo. Ele é maravilhoso.
1: Satanás veio para matar, roubar e destruir. Satanás veio para trazer sofrimento na vida das pessoas. A Bíblia é que diz isso. E nós estamos acompanhando aqui no programa Madrugada com Deus. O que o nosso Deus faz? Ele destrói aquilo que Satanás coloca na vida das pessoas. Então você está tendo a oportunidade de observar, através desses milagres, desses testemunhos que nós colocamos aqui no programa, que o nosso Deus, ele é poderoso. E ele pode te ajudar, meu amigo. Ele pode te ajudar, minha amiga. Você que está sofrendo, anote o endereço da igreja. Avenida Brasil 3897. É um dos lugares mais conhecidos aqui em Governador Valadares. Para você que mora no sítio, para você que mora nas fazendas, para você que mora nas cidades vizinhas, Deus quer abençoar a sua vida. Você acompanhou aí, ó, esta senhora que talvez ela não estivesse na igreja, como ela mesma declarou, ela estaria sendo velada. O diabo queria ceifar a vida dela. Mas as portas da igreja do Evangelho Quadrangular se abriu nessa cidade para que vidas fossem transformadas. E a próxima vida a ser transformada é a sua. Você que está doente, venha ser curado. Você que está triste, venha se alegrar. Você que se sente espiritualmente fracassado, venha se fortalecer em Deus. Deus está fazendo coisas extraordinárias. Deus deu ao pastor Flamarion o dom para curar as pessoas. É algo que Deus deu a ele. E você vindo à igreja, você vai receber oração e vai alcançar o seu milagre. Aqui na...

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2: Em cada testemunho que eu ouço, eu me emociono, eu me alegro, porque a gente ouve e percebe o quanto as pessoas estão sofrendo. Mas a minha preocupação em falar para você nessa madrugada é com aquelas pessoas que estão sofrendo e não se decidem, não tomam a decisão de estar na Igreja do Evangelho Quadrangular, no grande lugar dos milagres, onde essas pessoas decidiram estar. Elas só estão testemunhando o milagre porque elas decidiram estar lá. E você tem a oportunidade de decidir estar conosco, conforme você está vendo sendo anunciado, cultos, campanhas, horários, para você alcançar o seu milagre. A vida, meu amigo, ela é feita de oportunidades, e Deus está te dando a oportunidade de estar conosco na Avenida Brasil, 3897, o lugar do seu milagre, o lugar da sua bênção, o lugar da sua vitória. Vem estar conosco, Avenida Brasil, 3897. Pastor Flamarion vai estar orando por você, e esse profeta de Deus, este homem que Deus deu a ele, o dom da operação de sinais, o dom da operação de maravilhas, para curar os enfermos. A prova disso é os testemunhos que você ouve. Então, acrescenta sua fé, toma sua decisão e venha estar conosco. Avenida Brasil, 3897, Igreja do Evangelho Quadrangular, o lugar do seu milagre.
3: Conta para a igreja.
4: Esse ano eu passei por uma prova com a minha filha. Minha filha foi diagnosticada com dois tumores, dois nódulos no pulmão direito. Ficou hospitalizada no mês de maio, foi transferida para Belo Horizonte. Marcou a cirurgia no pulmão dela para fazer a biópsia. E eu orei, falei, Deus, eu não aceito isso na vida da Giovana. O médico cancelou essa consulta dela e ela fez os exames, a tomografia, vários exames médicos, e não encontrou nenhum rastro do nódulo dela.
3: Aleluia.
4: Glória a Deus.
3: Você pode aplaudir a Deus? O nódulo sumiu?
4: Sumiu.
3: O que os médicos falaram?
4: O médico falou assim para mim. Tinha que ter, no mínimo, uma cicatriz desse nódulo. E não encontrou nada no pulmão dela. Dois nódulos. O médico desmarcou, porque ela estaria lá dia 20 para fazer a cirurgia. E tá marcado para o dia 11. Ela foi para Belo Horizonte. Passou pelo especialista do pulmão. E a médica falou assim, olha, você vai ter que ir no cirurgião. Mas eu não estou vendo nada. Tinha que ter, no mínimo, um rastro do pulmão. E como que vale a pena, gente? Porque eu entrei falando, Senhor, o Salmo 23 vai cumprir na minha vida. E eu cuido de tantas vidas. Eu trabalho numa clínica de dependente químico, que não é fácil. E eu vendo aquelas vidas com tanta família sofrendo. E poucas pessoas sabiam que eu estava pregando a cura, precisando da minha filha ser curada, precisando de libertação naquelas vidas, e eu precisando ser liberta de algo que estava afligindo a minha alma. Mas nem um dia eu deixei de estar na casa do Senhor, de honrar. Minha filha ficou hospitalizada, a igreja esteve comigo. Eu não mudei a minha rotina porque a Giovana estava hospitalizada. Eu acrescentei na minha rotina o meu tempo no hospital com ela. E esse translado do BH, de Valadares, eu sou de Belo Horizonte. E eu falava, Deus, o Senhor me tirou de Belo Horizonte para vir para cá. De repente, eu tenho que ir para lá tratar da Giovana. Por quê? Sendo que é aqui que o Senhor tem algo para a minha vida. Igreja, o que eu tenho para falar para vocês, o pastor falou aqui agora. Honra o Senhor, porque o Senhor te honra. Ele não fica devendo nada para ninguém. Ele desmarcou a consulta para ela não passar por uma cirurgia do homem, porque o Senhor já havia curado ela. E ela é do altar do Senhor, ela faz balé aqui na igreja.
3: Amém. Que coisa linda, né, irmãos? Que coisa
1: linda. 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
3: O que, que a senhora está sentindo?
4: Dor na coluna.
3: Dor na coluna? Quanto tempo a senhora está com essa dor?
4: Ah, já tenho 6 meses.
3: 6 meses. Mas olha o que, que Deus vai fazer aqui agora.
4: Oh, glória.
3: Passa com as mãos erguidas, a igreja da glória, a igreja da aleluia, a igreja glorifica ao Pai, ao Filho, ao Espírito Santo. Passa, em nome de Jesus, abre os olhos, procura a dor, só vai ter uma surpresa aí agora. Ei, Jesus lindo, quando a senhora fazia assim doía?
4: Muito.
3: E agora?
4: Tem dor, não.
3: Cadê a dor?
4: Acabou.
3: Quanto tempo você estava enfrentando essas dores?
4: Uns 6 meses.
3: 6 meses, mas passou agora na porta, aconteceu o quê?
4: A cura divina.
3: Sabe o que, que a Bíblia diz? Jesus disse: eu sou a porta. Aquele que passar por mim encontrará resposta. A senhora passou pela porta e a resposta chegou, que é a cura. A igreja pode aplaudir a Jesus? Passa, minha irmã, em nome de Cristo. O que, que a senhora está sentindo?
4: Só dor no corpo.
3: No corpo?
4: É.
3: Então, com as mãos erguidas, passa agora pela porta adorando. Passa, recebe a imposição de mãos. Abre os olhos. Procura a dor no corpo da senhora, só vai ter uma surpresa aí agora. Eu estou sentindo Deus aqui.
0: Amém. Oh. Aleluia.
3: Procura a dor.
0: Maravilha, maravilha.
5: Glória a Deus.
3: Procura a dor.
0: Está doendo.
3: Não tá?
0: Não.
3: Quem curou a senhora?
0: Jesus.
3: A senhora passou pela porta. Pode ir para cá, a igreja bate palma e dá glória. O que, que a senhora está sentindo?
4: Dor demais no quadril e nas mãos.
3: Levanta as mãos adorando e passa. Levanta as mãos bem alto. Passa adorando, passa adorando, passa adorando. Procura a dor no quadril, só vai ter uma surpresa. E as mãos também. Pode procurar. Hã?
4: As mãos não está.
3: Procura aí.
4: Não, não está doendo.
3: E nunca mais vai doer. Pode procurar no quadril também, que subiu. Pode procurar no quadril. Hã?
4: Não está doendo. Aleluia.
3: Quanto tempo a senhora estava com esse problema no quadril e nas mãos?
4: 8 meses.
3: 8 meses, mas Jesus curou agora?
4: Agora.
3: Bate palma e dá glória a Deus, igreja. Esse Jesus
6: é lindo. 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
7: A senhora
6: está
7: com dor onde?
8: Pastor, há uns 20 anos eu venho sofrendo. E o médico fala que é artrite, artrose. Eu operei minhas duas mãos e não durmo à noite. Quando...
7: Não dorme por quê?
8: Com dor.
7: Meu Deus do céu. Ela não dorme à noite com dor. Dor nas mãos. Já operou quantas vezes?
8: O pastor, dói tudo. Os pés, aquilo parece que morde. Parece que dá uma mordida. E o médico fala comigo que eu tenho que conviver. Aprender a conviver com essa dor. Eu falei, doutor, não aceito.
7: Só não vai aprender a conviver com a dor, não. Só vai aprender a conviver com o milagre a partir de hoje. Dá um passo à frente. Pode procurar a dor, só vai ter surpresa agora. Pode procurar. Procura aqui, mexe. Procura. Procura. Se eu fosse você, glorificava de pé. Se eu fosse você, glorificava de pé. Bate palma, dá glória. 20 anos sofrendo e Jesus curou em 20 segundos. Glorifica a Deus, igreja. Quantos anos sofrendo?
8: 20 anos.
7: Cadê a dor agora?
8: Não está doendo mais, não.
7: Quem arrancou essa dor?
8: É Jesus, é Jesus que eu sirvo. Eu fui criada no Evangelho.
7: E nunca mais vai voltar. Bate palma e dá glória.
9: Deus faz. A igreja quadrangular mostra.
7: O que, que aconteceu para ter essa dor?
10: É o nervo ciático.
7: Tá doendo aí agora?
10: Tá doendo o braço, inchado.
7: Sobe aqui no altar. Feche os olhos. Meu Deus, toca no lado esquerdo da tua filha. Eu dou uma ordem, essa dor desapareça agora. Enfermidade, vai embora agora. Está curado em nome de Jesus. 1, 2, 3, 4, 5, 6. Está curado em nome de Jesus. 7. Amém. Procura a dor, que só vai ter uma surpresa aí agora.
5: Hã?
10: Passou.
5: Quanto tempo a senhora estava com essa dor?
10: Já tem uns 60 dias, pastor.
5: 60 dias doendo. E o que aconteceu agora depois da oração?
10: Milagre, pastor.
5: Bate palma e dá glória.
11: Há quanto tempo que o senhor tem esse problema no joelho?
12: Já tem uns 10 anos.
11: 10 anos?
12: Eu dei derrame até no joelho.
11: Deu derrame no joelho?
12: É.
11: Põe a mão aqui na ponta do altar. Feche os seus olhos. Meu Deus e meu Pai, o teu filho deu um derrame no joelho há 10 anos, e ele sofre com dores devido a esse derrame, mas o Senhor é o dono do nosso corpo, o Senhor tem um banco de órgãos nos céus, o Senhor troca o órgão que o Senhor deseja. Cura o teu filho agora.
5: Procura a dor no joelho aí, sobe aqui no altar, sobe aqui no altar, sobe aqui, a igreja vai dando glória. 10 anos desde que teve um problema no joelho. Meu Deus do céu. O que, que o senhor teve no joelho?
12: Dei um derrame no joelho há muitos anos atrás. Sempre a dor está sempre, dia a dia, só piorando.
5: Só piorando, há 10 anos atrás. Chegou aqui com dor?
12: Cheguei com...
5: Agora procura a dor aí depois da oração, procura.
12: Não tá doendo, não.
5: Hã?
12: Não tá doendo, não.
5: Não tá doendo como?
12: Parou de doer. Tava doendo desde quando eu cheguei aqui.
5: O senhor não pode falar mentira, não.
12: Tá doendo desde quando eu cheguei aqui.
5: Cadê a dor?
12: Não tá doendo, não.
5: Quem te curou?
12: Jesus.
5: Bate palma e dá glória. Bate palma e dá glória a Deus, igreja. E vocês estão entendendo o que é isso aqui? Você tá conseguindo entender o que é isso aqui? O senhor teve o que há 10 anos atrás no joelho? O que aconteceu?
12: Um derrame no joelho. Devido a um tombo, né? E aí foi piorando, e aí causou até um derrame no joelho.
5: E aí, de lá pra cá, dor todo dia?
12: Todo dia, dor. Todo dia. E eu trabalho com coisas pesadas, né? Pra subir escada, fica difícil, né? Que eu trabalho em obra, pintor, pedreiro, né? Fica difícil, né?
5: Aí o senhor chegou aqui, como é que tava o joelho hoje?
12: Tá muito doendo.
5: E agora, depois da oração?
12: Graças a Deus, tá sem dor.
5: E nunca mais vai voltar, no nome de Jesus.
9: Deus faz. A igreja quadrangular mostra.
5: A senhora tá com dor onde?
13: Já tem 7 dias, pastor, que eu tô com a dor nas costas dos meus ossos, assim, aí vem aqui, bate aqui, aí dói que eu não tô conseguindo nem dormir. Aí eu falei, ó, Senhor, eu não vou no hospital, porque aquele hospital ali é só Deus, a gente vê muita coisa. Eu falei, eu não vou, eu tô fazendo a campanha, e em nome de Jesus eu vou sair de lá curada. Eu já tomei remédio de inflamação, não tá adiantando, eu não tô aguentando nem abaixar, passar um pano na minha casa. Tanta dor que eu tô sentindo, ela bate nos meus ossos assim, ó, e bate aqui, ó. Não tô aguentando.
5: A senhora vai ser curada agora. Toca no altar. Senhor, eu oro pela tua filha agora e profetizo a cura em nome de Jesus. Olha pra mim. Cadê a dor?
13: Sumiu.
5: Agora?
13: Agora.
5: Quem te curou?
13: Jesus.
5: Bate palma e dá glória.
13: Eu tinha ganhado um couro, não estava aguentando de tanta dor nos meus ossos.
5: Quantos dias?
13: 7 dias. Eu falei, oh, Senhor, eu não vou no posto. Segunda-feira eu fui renovar minha receita, porque eu tenho problema de pressão. Fui renovar a minha receita. Aí eu falei, não vou falar nada com a médica. Eu vou falar com aquela de cima, porque aquela de cima, ele é os médicos dos médicos. Eu tenho fé que Deus vai me curar.
5: Tá curado.
13: Amém.
5: Nunca mais volta. Bate palma e dá glória. Volta pro seu lugar. O senhor tá com dor onde?
14: Apenas tendão nas mãos. Não tem força nas mãos pra segurar nada. Tudo por dentro aqui dói.
5: Quanto tempo o senhor tem isso?
14: Até uns 4 meses.
5: E já foi no médico? Foi detectado o quê?
14: Tem a tolerância à dor, né? Tomando remédio. Que eu tomei um tombo de moto, machucou por dentro. Então, não tem dificuldade. Que incha tudo em dia. Mas é tudo inchado.
5: Mas o senhor vai ser curado agora. Põe a mão no altar. Em nome de Jesus, Pai. O teu filho vai ser curado nessa manhã. O sofrimento de 4 meses acaba hoje. Em nome de Jesus. Tira a mão do altar. Vira para mim aqui. O senhor fazia que doía, faz agora.
14: Tá doendo, não.
5: O senhor, a mão não tinha firmeza para pegar coisas?
14: É para segurar, puxar, pegar peso, não tinha não.
5: Pega para mim alguma coisa aí, pastor Sávio. Agora é só Deus mesmo, que se cair, caiu e quebrou, né? Pega aí. Aleluia!
14: Não fazia isso, não. Não aguentava, não.
5: Não aguentava?
14: Não.
3: Ele não aguentava pegar, gente. Agora tá pegando. Bate palma e dá glória. Não tinha firmeza?
14: Não, tinha não.
3: Quanto tempo sofrendo?
14: Uns 4 meses, sim. 4 a 5 meses.
3: Quando o senhor pegava uma jarra dessa assim?
14: Caía, se levantar, caiu. Não podia levantar, não. Se botava, botava as duas mãos.
3: Tinha que pegar com as duas.
14: É.
3: E agora?
14: Agora sozinho.
5: Glória a Deus.
3: Quem te curou?
14: Jesus.
3: Isso é milagre?
14: Milagre grande. Grande.
3: Aplauda ele, igreja. Jesus é maravilhoso.
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1: Meia-noite 37.
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6: Milagre não se espera, se provoca. Quero usar como texto base Marcos, capítulo 5, verso 25. Fala da mulher do fluxo de sangue. Diz assim: aconteceu que certa mulher que havia 12 anos vinha sofrendo de uma hemorragia e muito padecer a mão de vários médicos, tendo despendido, gastado tudo que possuía, sem contudo nada aproveitar, pelo contrário, indo cada vez a pior, tendo ouvido a fama de Jesus vindo por trás dele, por entre as mulheres, tocou-lhe a veste, porque dizia: se eu apenas lhe tocar as vestes, ficarei curada. E logo se lhe estancou a hemorragia e sentiu no corpo estar curada. Verso 30. Jesus, reconhecendo imediatamente que ele saíra poder, virando-se no meio da multidão, perguntou: quem me tocou? Respondeu os discípulos: vês que a multidão te aperta e pergunta quem te tocou? Ele, porém, olhava ao redor para ver aquela que o fizera isto. Então a mulher, atemorizada e tremendo, consciente do que nela se operava, veio, prostrou-se diante dele e declarou-lhe toda a verdade. E ele lhe disse, repete comigo, irmãos: filha, a tua fé te salvou, vai-te em paz e fica livre do teu mal. Irmãos, muitos esperam um milagre, mas alguns estão se movendo em direção a ele. Essa mulher do fluxo de sangue nos ensina que milagre não acontece na passividade, mas milagre acontece na atitude. Repara que ela não esperou Jesus vir até ela, mas ela decidiu ir até Jesus. Ela sai do seu ambiente, ela sai da sua casa e ela fica sabendo que o mestre está passando pela rua. Então, qual foi a decisão dela? Já que Jesus não vem aqui na minha casa, eu vou de encontro a ele. E aqui eu aprendo três lições maravilhosas. Primeira lição: o milagre é provocado pela fé em ação. Olha o verso 28, Marcos 5:28. Ela diz assim, ó: porque dizia consigo, se eu somente tocar nas suas vestes, sararei. Olha que interessante, ela não apenas acreditou, mas ela agiu, ela deu um passo de fé, ela saiu da religiosidade e entrou no ato de fé. Ela saiu da sua zona de conforto.

apenas acreditou, mas agiu. Milagre é a resposta de Deus, a fé que se manifesta a sua atitude. Vou repetir: milagre representa resposta de Deus, a fé que se manifesta na sua atitude. Eu me lembro quando o presidente da igreja falou assim: Flamarion, eu vou te enviar para governador Valadares. Eu não conhecia ninguém aqui. Eu era pastor de jovens lá em Belo Horizonte, na maior igreja quadrangular do Brasil. Meu pastor, o pastor Jerônimo, eu cuidava de mais de 3 mil jovens no sábado. Uma igreja poderosa, rádio 107 FM, hoje é a rádio, a maior rádio de Belo Horizonte é a do meu pastor. E eu estava na minha zona de conforto, até que o presidente falou assim: você tem que ir para Valadares, você aceita? Eu falei: eu não tenho que aceitar, eu tenho que ir. Eu saí da minha zona de conforto, eu tive uma atitude, cheguei aqui, não conhecia ninguém, fui morar numa pensão aqui na rua São Paulo. A igreja não tinha condição de pagar a minha pensão. Me lembro como se fosse hoje, eu pagava a pensão por semana. Cheguei aqui no mês de janeiro, sozinho, e na terceira semana não tinha como pagar a pensão. Eu ficava atrás de um pé de uma árvore, esperando a dona da pensão sair para eu entrar. Eu fiquei 3 dias escondendo dela, porque eu não tinha dinheiro para pagar a pensão. Muita dificuldade. A igreja não tinha condições de comprar para mim mantimento. Eu vivia dos alimentos que traziam para ajudar as pessoas carentes da igreja. Tinha umas 30 pessoas. Sabe quem era a primeira pessoa carente? Eu. E assim foi quase um ano. Muita dificuldade. Muita dificuldade. E continuei trabalhando, visitando, evangelizando. A igreja não tinha ninguém. Quem visitava era eu, quem evangelizava era eu. Era uma luta muito grande. Até que depois de um ano, a igreja conseguiu chegar em 50 pessoas. E aí conseguiu crescer um pouco. Eu consegui alugar uma casa e consegui ter mais tranquilidade. E aí, a partir do segundo ano, Deus decidiu gerar o crescimento. Mas foi um ano, irmãos, que foi muito difícil. Mas eu, vivendo o que essa mulher viveu, milagre é a resposta de Deus, a fé que se manifesta, fala comigo, em atitude. Segunda coisa que eu aprendo aqui com essa mulher: o milagre é provocado pela persistência. Diga: persistência. 12 anos de sofrimento, 12 anos de dor, mas mesmo assim ela não desistiu. Essa mulher não parou, irmão. A Bíblia diz que ela gastou tudo. A Bíblia diz que ela não tinha mais dinheiro. Pagou exame, pagou médico, pagou remédio, pagou chá de boldo, pagou não sei o que lá, pagou tudo que tinha. Não tinha mais nada. Mas ela não desistiu. Deus está dizendo para alguém aqui: não desista. Já pensou se essa mulher desistisse um dia antes dela encontrar com Jesus?

águia provocado, fala comigo, na presença de Jesus. Repara que ela se aproximou dele, tocou nele, a virtude saiu dele. É tudo sobre ele e nada sobre nós. É tudo sobre ele. E para nós só resta misericórdia, que ela é a causa de nós não sermos consumidos. Pastor, mas eu sou pecador, eu tenho uma notícia para te dar, eu também sou. Tem dia que eu oro dizendo, Deus, tem misericórdia da minha vida. Que às vezes passa os pensamentos na cabeça. Às vezes eu falo, Flamarion, você não é crente, não, Flamarion. Precisamos nos aproximar mais dele. Precisamos estar mais perto dele. A Bíblia diz que essa mulher toca. Enquanto muitos apenas olhavam, uma mulher tocou com fé. Milagre não acontece para quem apenas assiste, mas acontece para quem toca com propósito. Ela foi lá e ó, ela se aproximou dele, tocou dele, a virtude saiu dele. De mim não tem muita coisa que presta, mas dele é tudo que eu preciso. De mim eu tenho que vigiar com o que eu falo, mas dele, ele só libera palavras maravilhosas sobre nós. De mim eu tenho que pedir fruto do Espírito, mansidão, domínio próprio. Mas sabe o que ele tem para mim e para você? Misericórdia. Eu não sei qual pecado você cometeu, mas se você falar, Jesus, me ajuda, ele nunca vai te desprezar, te dizendo, você não presta para me seguir. Hoje não é dia apenas de mais um culto, mas é dia de agir a fé. Levante-se, toque em Jesus, clame por Jesus, adore Jesus, declare Jesus, e nós vamos ver sinais acontecerem.

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2: Está com qual enfermidade?
3: Os nervos inflamados.
2: Nervos inflamados. O que, é que eu vou fazer, ó? Pai, eu toco nos nervos inflamados e dou uma ordem a essa dor. Vá embora. Desapareça agora no nome de Jesus. Abra os olhos. Mexe aí onde estava doendo, você vai ter surpresa de Deus.
3: Deu tipo uma dormência na hora que eu estava orando.
2: Na hora da oração aconteceu o quê?
3: Uma dormência.
2: Essa dormência é a anestesia do céu que desce. E agora procura a dor.
3: Está doendo.
2: Cadê a dor?
3: Sumiu.
2: Quem te curou?
3: Jesus.
2: Jesus está operando aqui, igreja. Dá glória a Deus aí. Vem cá, quanto tempo a senhora estava sofrendo com isso?
3: Ah, tem mais de anos. Eu saí do emprego por causa dessa dor.
2: E dói na junta aqui das mãos e mais onde?
3: Até aqui e no ombro.
2: Te impedindo de fazer as coisas?
3: É, eu saí do trabalho por causa dessa dor.
2: Isso aqui é milagre?
3: Milagre, Jesus fez.
2: Grande ou pequeno?
3: Grande.
2: Então bate palma e dá glória. Viu?
4: Quem está com dor, pastor, estou sentindo dor. Eu estou doente, eu estou enfermo. Quem está com dor, levanta a mão. Quem está com dor? A senhora está sentindo dor aonde? Hã?
5: No estômago, uns 3 dias.
4: 3 dias, sobe aqui no altar. Feche os olhos. Receba agora a cura divina no poder do nome de Jesus. Amém. Procura a dor no estômago, a senhora vai ter uma surpresa agora. Hã?
5: Passou.
4: Cadê a dor?
5: Sumiu.
4: Quem te curou?
5: Jesus.
4: Ele tem proteção pessoal, proteção para a família e proteção para os bens. É jornada feliz para a senhora. Bate palma e dá glória a Deus, igreja.

Quando eu estou diante de ti, me faltam as palavras, Senhor. O que eu posso dizer que vai te surpreender, Deus? Coloco meu coração diante de ti nesta hora, Senhor.

quem é o homem para que dele te lembre, Senhor? Quem é o filho do homem para que o visites? O Senhor conhece as minhas limitações. E mesmo assim o Senhor insiste em mim. O Senhor me confiou o teu nome, o teu reino, Senhor. Não tem palavras que eu possa dizer que possa te convencer de coisa alguma. Se eu tenho sido abençoado, é por tua graça. Se eu tenho sido guardado, é pela tua misericórdia, Senhor. A tua palavra diz que até o desejo de te adorar vem de ti. O que eu posso fazer então, Deus? Ah, eu quero me entregar, Senhor. Entregar a minha vida, o meu coração para ti, Deus. Usa a minha vida, se é assim que o Senhor quer.

0: 1:22.
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0: 1:42.
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0: duas e três.
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4: Do posto de saúde até uma internação hospitalar. Muita gente usa o SUS todos os dias, mas nem sempre entende como funciona a rede pública de atendimento e quais são os desafios para garantir que o paciente consiga chegar ao serviço certo na hora certa. A porta de entrada do sistema é a atenção primária. É no centro de saúde que começa o acompanhamento da maioria dos pacientes. A partir do diagnóstico, o usuário pode ser encaminhado para consultas especializadas, exames, hospitais ou unidades de urgência. Tudo integrado por uma rede de regulação, como explica Raquel Felizardo, médica e especialista em gestão da saúde.
5: A porta de entrada é na atenção primária. Lá ele tem seu médico de saúde da família, seu enfermeiro, para fazer, né, os exames necessários para prevenção, né, de diabetes, de hipertensão, controle, vacinação, né, todos os cuidados. No caso da mulher também, os exames preventivos, né, o acompanhamento, né, no que tange também a saúde da mulher. Diante de um diagnóstico, solicitação de exame, aí o paciente começa a percorrer a rede, que eu falo que é uma rede mesmo, toda robusta, entrelaçada. Aí de lá é que sai o encaminhamento para a rede complementar, né, que é onde tem os especialistas. Se é um paciente mais grave, que chega na atenção primária, porque às vezes ele não sabe qual é a melhor porta, ele chega ali porque ele já conhece seu médico, e aí lá, dependendo da gravidade, a gente direciona esse paciente com o transporte sanitário, né, para uma das UPAs de referência. Chegou na UPA, ele precisa de internar. A gente faz uma autorização hospitalar, que a gente chama de AIH, e ele entra para uma central de regulação que olha também pela complexidade, né. Então, os casos de CTI, os casos mais graves, eles vão na frente pelo perfil clínico e vai sendo distribuídos pelos vários hospitais.
4: Um dos grandes desafios é justamente organizar esse fluxo, definir o papel de cada serviço e garantir que os atendimentos aconteçam de forma coordenada. Quando o paciente procura uma UPA e precisa de internação, por exemplo, entra em ação a central de regulação, que avalia os casos e define prioridades de acordo com a gravidade. Outro problema enfrentado pelo sistema é a fila para consultas especializadas.
5: Uma pressão, às vezes, por leitos, né, por alguma determinada especialidade, então a gente tem que calcular capacidade de demanda e a gente tem alguns gargalos que a gente tenta operacionalizar. E tem um programa do Ministério da Saúde recente que a gente fala da OCI, do mais especialista, mais cirurgia, que a gente entrou de cabeça nisso, né? De dizer assim, para reduzir as filas. Então, a gente está muito nessa frente de avaliar quais são as maiores filas, quais são os maiores gargalos e quanto tempo que o paciente pode esperar. Ele pode esperar um tempo X para uma consulta fenomenológica, às vezes que não vai causar maior risco, mas tem outras que eu preciso que o tempo de fila seja menor. Então, a gente tem monitorado as agendas, a gestão de fila, revisão de fila, uma frente grande que a gente já está nela, assim, há uns 6 meses, que é de reduzir a taxa de absenteísmo, de confirmar o paciente se ele vai na consulta, de dizer da importância de não faltar. Agora a gente está fazendo uma revisão de processo, de colocar até algum overbook na agenda, sabendo que alguma especialidade tem até 30, 40% de absenteísmo, de eu colocar lá um 20% a mais na agenda para poder eu não perder tanta consulta, sabendo que o profissional está ali à disposição, né?
4: Segundo especialistas, o funcionamento do SUS depende não apenas da estrutura pública, mas também da participação da população. A promotora de justiça e coordenadora do Centro de Apoio Operacional às Promotorias de Justiça de Defesa da Saúde do Ministério Público de Minas Gerais, Giovanna Caroni, lembra que pacientes com doenças crônicas precisam manter acompanhamento regular e investir na prevenção.
6: O paciente também precisa colaborar. Então, o diabético que não se cuida, né, que não faz uma dieta adequada, ele vai sempre descompensar. E às vezes ele não se vincula à atenção primária. Hipertensão, diabetes, respiratórias. Antigamente o que pesava eram os infectos contagiosos. Hoje não. Hoje mudou. E o SUS precisa se organizar para dar conta dessas novas demandas da população.
4: O SUS é uma política pública complexa e essencial, que atende milhões de pessoas diariamente. Para os gestores da saúde, organizar essa rede e garantir o funcionamento adequado dos serviços é uma das principais formas de transformar o direito à saúde em atendimento concreto para a população. Do Ministério Público de Minas Gerais, para a agência Rádio Web, Vinícius Araújo.
0: O câncer de mama é o tipo mais comum entre as mulheres no Brasil, com uma estimativa de quase 74 mil novos casos, segundo o INCA, Instituto Nacional de Câncer. Isso significa que uma em cada 8 mulheres podem desenvolver câncer de mama. Com o envelhecimento e o histórico familiar da doença, o risco fica aumentado. Por isso, a doutora Fabiana Macdice, líder do Centro de Referência em Tumores da Mama, do AC Camargo Cancer Center, faz algumas recomendações para prevenir a doença.
3: Pratique atividade física. Mantenha o cuidado com o seu peso corporal. A obesidade aumenta demais risco para câncer, não só de mama, mas como de outras doenças de forma geral. Adote alimentação mais saudável. Ao invés de abrir pacotinhos, descasque as coisas que são mais naturais e evite o consumo de bebidas alcoólicas e tenha todos os seus exames sempre em dia.
0: A maioria das mulheres ainda associa o diagnóstico a um único sinal, o nódulo palpável. No entanto, o câncer de mama pode se manifestar de diversas outras formas, muitas delas pouco conhecidas e, por isso, frequentemente ignoradas. Mudanças na pele da mama, alterações no mamilo, diferenças no contorno das mamas e até inchaço no braço podem ser indicativos importantes e merecem atenção. A médica Fabiana Macdice ressalta a relevância do diagnóstico precoce.
3: Quanto mais precoce você fizer o seu diagnóstico, maiores serão as possibilidades de um cuidado menos caro a você. E quando eu digo menos caro, não significa de questão financeira, mas sim em relação aos tratamentos que serão necessários e a todo o impacto físico, emocional que você pode ter durante o tratamento de um câncer. Diagnóstico precoce salva vidas.
0: Faça a sua mamografia a partir dos 40 anos anualmente ou conforme a orientação do seu médico. A detecção precoce pode aumentar as chances de cura para mais de 95%. 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
2: Política. Direto de Brasília, sempre com o principal fato do dia. E o fim da escala de trabalho 6x1 entra na reta final na Câmara dos Deputados. A escala 6x1 é aquela na qual se trabalha por 6 dias na semana e se folga apenas um dia. O relator da proposta na comissão especial, o deputado Léo Prates, do Republicanos da Bahia, deve apresentar nesta segunda-feira o seu projeto. Projeto favorável ao fim da escala 6x1. Então, esse projeto deve ser votado pelos deputados da comissão especial até quarta-feira. E a intenção do presidente da Câmara, Hugo Mota, que é favorável ao fim da escala 6x1, é levar o projeto para votação em plenário na quinta-feira, votar os 2 turnos da proposta de emenda à Constituição na quinta, para que tudo seja aprovado na Câmara ainda neste mês de maio, que é o mês do trabalhador. Segundo o presidente da comissão especial, o deputado Alencar Santana, a proposta deve ser aprovada da forma como ela estiver no relatório de Léo Prates. E aí haverá ainda nesta segunda-feira uma reunião entre o presidente Lula e Hugo Mota para ali acertar detalhes finais da proposta. A expectativa é de que tudo seja aprovado e o projeto então estabeleça que o máximo de trabalho possível é a escala 5x2, ou seja, aquela na qual se trabalha 5 dias na semana e se folga por 2 dias. Não necessariamente esses 2 dias vão ser o sábado e o domingo. Segundo Alencar Santana, a proposta deve dizer que preferencialmente um dos dias de folga seja o domingo, mas o outro dia de folga possa vir a ser negociado entre o empregador e o empregado, para facilitar principalmente trabalhos aí na área de serviço, lojas, restaurantes, etc. Enfim, mas a expectativa é de aprovação. Aprovado então na Câmara, o projeto segue para o
7: Senado, onde ali também vai ter que ser aprovado em 2 turnos com o quórum qualificado que exige uma proposta de emenda à Constituição. Mas a expectativa ali dentro do Congresso Nacional é de que acabe então sendo aprovado esse projeto que coloca fim a essa escala de trabalho, onde se trabalha por 6 dias na semana e se folga 1. Passa a ser 5 dias na semana, com 2 dias de folga, e sem qualquer redução de salário. E a gente vai estar sempre acompanhando tudo para trazer para você a melhor análise e a melhor informação. Muito obrigado e até a próxima.
8: Educação.
9: A implantação de escolas militarizadas no país divide opiniões entre professores, pais e alunos. A disciplina nos ambientes escolares é o principal argumento dos que defendem o modelo. Do outro lado, há uma série de críticas. As escolas cívico-militares foram debatidas na Comissão de Educação e Cultura do Senado por pessoas contrárias a esse padrão de ensino. A presidente da Confederação Nacional dos Trabalhadores da Educação, Fátima Aparecida da Silva, defende a escola como espaço dos profissionais habilitados.
10: Agentes militares não são para estar dentro da escola. Não tem formação pedagógica. Quem tem formação pedagógica somos nós, enquanto professores e professoras que passamos por uma universidade. São os funcionários de escola que passaram por uma formação através do pró-funcionário e por diversas formações, né? Ou seja, quem tem formação para trabalhar dentro das escolas e da educação pública são os professores, os seus profissionais e os funcionários de escola.
9: Nossa. Para a presidente da União dos Estudantes Secundaristas do Distrito Federal, Letícia Rezende, a militarização inibe alunos a fazerem denúncias.
11: Eles têm medo de se posicionar, têm medo de chegar na direção e falar o que é que aconteceu, têm medo de falar o que é que acontece dentro da sala de aula, falar que sofreu abuso por parte de professor, sofreu por parte de policiais. Esses policiais, por grande parte, tanto policiais quanto professores que abusam dessas meninas, não têm o caso julgado.
9: A cultura militar imposta aos alunos também acontece por meio de músicas que os estudantes têm de repetir. Como nesse caso em Tocantins.
12: Eu vou te prender!
13: Eu vou te prender!
12: Vou invadir sua mente!
13: Vou invadir sua mente!
12: Não vou deixar tu dormir!
13: Não vou deixar!
9: No Paraná, alunos de uma escola militarizada cantaram uma música que reproduz a necropolítica do Estado. Homens de preto, qual é a sua missão? Entrar na favela e deixar todos no chão. A estudante paranaense Mariana Chagas critica os critérios de escolha das escolas.
14: Então, o projeto das cívico-militares, ele é muito vendido como algo que vai salvar aquela comunidade de drogas, de agressões. Mas quando a gente vai ver os critérios que foram postos, muitos desses colégios que viraram cívico-militares eram colégios de centro, eram colégios que tinham boas notas, que o IDEB era lá em cima, que tinham vários projetos esportivos.
9: É inegável que há pais, professores e estudantes favoráveis às escolas cívico-militares. O professor da Faculdade de Educação da USP, Salomão Barros Ximenes, defende um diálogo franco e pedagógico com a comunidade escolar.
15: Será que, de fato, as escolas cívico-militares, elas promovem mais respeito? Elas promovem mais disciplina? Mais organização no sentido pedagógico do aprendizado genuíno, né, dessas posições e desses valores, ou elas impõem isso, né, violentamente, com violência física e simbólica, porque se é imposto, não é aprendido.
9: No Brasil, há mais de 1.500 escolas públicas cívico-militares, que são diferentes das 32 escolas militares. Em relação aos cantos de alunos apresentados nessa reportagem, a Secretaria de Educação do Paraná afirmou que o conteúdo e os versos cantados pelos alunos são inaceitáveis e não representam um compromisso com uma educação cidadã e transformadora. Em Tocantins, a Secretaria de Educação reprovou veementemente os cantos ensinados aos alunos e o governo do estado determinou o afastamento do diretor da unidade de ensino e os militares envolvidos. Agência Rádio Web, produção e reportagem, Alan Barbosa.
16: Começam nesta segunda-feira as inscrições para o Enem 2026, a principal porta de entrada para o ensino superior no país. Os candidatos terão até o dia 5 de junho para se inscrever pela página do participante. Já as provas serão aplicadas nos dias 8 e 15 de novembro. A edição deste ano traz novidades anunciadas pelo Ministério da Educação. Entre elas, é a pré-inscrição automática para estudantes matriculados no terceiro ano do ensino médio. Nesse caso, os alunos precisarão apenas confirmar os dados e escolher a língua estrangeira da prova. Outra mudança é que o Enem volta a valer como certificado de conclusão do ensino médio para maiores de 18 anos, dependendo da nota obtida. A função havia sido retirada em 2017. Além disso, o MEC anunciou a ampliação dos locais de prova. Segundo o governo federal, cerca de 10 mil novos pontos de aplicação foram adicionados para reduzir deslocamentos e ampliar o acesso ao exame. O pagamento da taxa de inscrição poderá ser feito até dia 10 de junho. Também neste período, candidatos poderão solicitar atendimento especializado e uso do nome social. 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Produção e reportagem, Jean Costa.
8: Justiça.
17: No primeiro dia do julgamento do caso Henri Borel, o ex-vereador Jairo Souza Santos Júnior, o doutor Jairinho, desistiu de dispensar seus advogados para evitar uma punição severa. A mudança estratégica aconteceu nesta segunda-feira, depois que o Ministério Público sugeriu que o réu fosse transferido para uma unidade de segurança máxima. A tensão no Tribunal do Júri começou quando Jairinho tentou adiar a sessão, alegando que seria impossível ser julgado sem seu defensor principal, que se recupera de um infarto. Ele sustentou que não teve tempo para alinhar a estratégia com outros membros da equipe. O Ministério Público reagiu prontamente, acusando o réu de tentar fugir do julgamento e manobrar a justiça. Diante da postura, a acusação pediu que ele fosse retirado do Bangu 8, onde abriga presos com nível superior, e levado para Bangu 1, que o local é conhecido por ser destinado a lideranças criminosas em isolamento. A juíza Elizabeth Machado Louro acatou a continuidade dos trabalhos e ressaltou que a sociedade não pode ser mantida refém e de interrupções sucessivas. Depois de um longo período de conversas e reuniões, o doutor Jairinho recuou da decisão de destituir a banca e escolheu 4 advogados, entre os 20 que o representavam. O conselho de sentença também foi definido logo em seguida, sendo formado por 5 homens e 2 mulheres. O grupo será responsável por decidir o futuro do ex-parlamentar e da sua ex-companheira Monique Medeiros, ambos réus no processo. O pai do menino, Leniel Borel, afirmou viver uma batalha permanente.
18: Eu, Leniel, estou muito apreensivo, muito tenso, né, por esse dia. São 5 anos lutando por justiça, já temos materialidade suficiente. É aqui no Tribunal de Justiça que nós precisamos fazer justiça, que é o lugar que deve ser feito, que deve realmente ser feito justiça. Nunca usei a internet, esse tribunal da internet que hoje é presente para conseguir fazer justiça para o meu filho. Mas do outro lado temos ali 2 réus, uma mãe que não protegeu, que no mínimo foi omissa. Ali temos também um padrasto que deveria proteger, amar, mas pelo contrário, ali vimos um psicopata, ali vimos um sádico com prazer em crianças, uma mãe que sempre teve uma estratégia de ascensão social, de ganância, e que ela nunca abandonou. Desde o momento que ela vai morar com Jairo, desde o momento que ela começa a se relacionar com Jairo, uma estratégia de crescer socialmente, de poder econômico, que mesmo depois do filho dela morto, ela ainda continuou mantendo, ainda continua em dias atuais. Monique, para mim, eu, Leniel, como pai do Henri, para mim, Monique é pior do que ela era mãe.
17: O caso vai perdurar durante toda a semana no Tribunal do Rio de Janeiro. Ao longo da tramitação, as defesas dos acusados apresentaram alguns recursos, como habeas corpus e alegações de nulidades processuais em diferentes instâncias. Em linhas gerais, porém, o judiciário manteve os principais marcos da ação penal, incluindo a decisão que submeteu os réus ao Tribunal do Júri. Agência Rádio Web do Rio de Janeiro, Daniela Esperon.
8: Internacional. Quase 5 meses depois da operação militar de 3 de janeiro, aeronaves da Marinha dos Estados Unidos voltaram a sobrevoar a capital da Venezuela, desta vez com autorização do governo. Quem nos traz mais detalhes é o nosso correspondente em Caracas, Pedro Panunzio. Olá, Pedro, bom dia. Como foi essa operação militar americana na capital venezuelana?
19: Bom dia para você e para todos que nos acompanham. Pois é, na quinta-feira, o governo venezuelano anunciou que havia autorizado a embaixada dos Estados Unidos em Caracas a realizar um exercício de evacuação para casos de emergência médica e contingências consideradas catastróficas. Segundo o ministro de Relações Exteriores, Ivan Gil, a operação incluiria o sobrevoo de 2 aeronaves militares norte-americanas sobre a capital do país e o pouso na embaixada dos Estados Unidos. O anúncio foi transmitido pela televisão estatal venezuelana e em um comunicado oficial também publicado nas redes sociais do chanceler. No dia seguinte, a postagem foi apagada sem explicações oficiais. Ainda assim, o exercício militar foi mantido e aconteceu no sábado. Uma das principais autoridades a participar da atividade, o comandante do Comando Sul dos Estados Unidos, General Francis Donovan, chegou a Caracas neste final de semana a bordo de uma das aeronaves usadas no exercício militar. Segundo a Embaixada dos Estados Unidos em Caracas, após o desembarque, Donovan participou de reuniões com representantes do governo interino e também se reuniu com funcionários da representação norte-americana. A Embaixada dos Estados Unidos na Venezuela foi reaberta após a operação militar que resultou no sequestro de Nicolás Maduro e da primeira-dama Cília Flores, atualmente presos nos Estados Unidos.
8: E Pedro, como a base chavista reagiu a essa atividade?
19: Pelo menos 2 manifestações aconteceram em Caracas contra o exercício realizado pelos Estados Unidos. Uma delas, organizada pelo Partido Comunista da Venezuela, reuniu organizações de esquerda, críticas ao chavismo e ao governo de Delcy Rodríguez. Em nota, o PCV afirmou que a operação representa uma nova expressão da condição de subordinação política e militar a qual a Venezuela foi submetida depois da intervenção de 3 de janeiro. O partido também fez críticas diretas à mandatária venezuelana e afirmou que a atual administração liderada por Delcy Rodríguez não só foi incapaz de defender a integridade nacional, como atuou como garantidora dos interesses econômicos de Washington. Ainda no sábado, movimentos sociais ligados ao chavismo também foram às ruas. Os manifestantes evitaram ataques ao governo e direcionaram as críticas aos Estados Unidos. A organização Alba Movimentos, que liderou a manifestação, classificou o exercício militar como uma ação intimidatória e uma ameaça à soberania nacional por parte do imperialismo norte-americano. O grupo afirma que poupou o governo de Delcy Rodríguez por entender que a administração interina atua sob forte pressão militar dos Estados Unidos.
8: E Pedro, como o governo venezuelano justificou essa medida?
19: Representantes do governo interino evitaram fazer comentários diretos sobre o exercício militar, mas algumas figuras importantes do chavismo publicaram mensagens nas redes sociais em defesa da estabilidade política e da recuperação econômica do país. O deputado Jorge Arreaza, nome forte do governo Delcy, disse que a prioridade nesse momento deve ser a retomada da economia venezuelana e a manutenção da paz. Conseguir o fim das sanções para recuperar a economia são consensos essenciais de todos os setores políticos, disse em uma publicação no X. Arreaza afirmou ainda que os grupos que apostam no conflito ficam fora do jogo. O ministro de Comunicações, Miguel Pérez Pirella, disse que os republicanos precisam atuar com responsabilidade pela existência e pela manutenção da pátria. Por outro lado, a deputada e ex-ministra chavista Iris Varela afirmou que o povo venezuelano jamais vai se deixar esmagar por qualquer império. Ela também repetiu uma frase popularizada pelo ex-presidente Hugo Chávez: "Sumam daqui, yanquis de merda", disse em uma publicação no X. As declarações foram publicadas ao longo do fim de semana, depois da realização do exercício militar.
8: Muito obrigado, Pedro Panunzio, correspondente da RFI em Caracas, que participou do Linha Direta de hoje. Da Rádio França Internacional, em parceria com a agência Rádio Web, de Paris, Elcio Ramalho.
20: A mega operação da Receita Federal, que fechou dois shoppings populares no Brás, no centro de São Paulo, evidencia o avanço das facções criminosas sobre o mercado de contrabando no país. No centro da escalada está a fragilidade da fronteira entre Brasil e Paraguai, principal rota de entrada de produtos ilegais. Um estudo recente do Instituto de Desenvolvimento Econômico e Social de Fronteiras, o IDESF, aponta que o crime de contrabando movimenta 60 bilhões de reais por ano. O cigarro ilegal puxa a fila, liderando em volume e lucratividade. O cenário é avaliado pelo presidente do IDESF, Luciano Barros.
21: O grande atrativo para o ingresso das facções criminosas nos crimes de contrabando e descaminho é o lucro. Tem alguns produtos que chegam a dar 500% de lucratividade. Isso realmente é bastante atrativo. Eles começam a se apropriar de uma logística de transporte desses produtos até os grandes centros, até os centros consumidores. E o que era feito antigamente por grupos menores, grupos locais, hoje está na mão do crime organizado.
20: Para especialistas, a diferença tributária entre Brasil e Paraguai incentiva o contrabando e ajuda a fortalecer o crime organizado. No Paraguai, a carga de impostos sobre o cigarro gira em torno de 13%. No Brasil, ela chega, em média, a 90%. Presidente do Fórum Nacional contra a Pirataria e a Ilegalidade, o FNCP, Edson Vismona analisa o impacto da diferença na tributação sobre o cigarro entre os dois países.
22: Se aumenta o imposto no Brasil, aumenta a competitividade, a atração pelo produto ilegal, especialmente vindo do Paraguai, mas também de fábricas clandestinas e devedores contumazes, porque essas não pagam nada de imposto. Ficam mais baratos, atraem a demanda. O consumidor, especialmente de baixa renda, procura esse cigarro mais barato. Ou seja, o efeito é exatamente o inverso. Não vai aumentar a arrecadação e vai aumentar o consumo do ilegal, fortalecendo ainda mais organizações criminosas.
20: 96% da produção de cigarros do Paraguai tem como destino o contrabando, enquanto o mercado ilegal já representa cerca de 31% do produto consumido no Brasil. Além disso, o cigarro ilegal movimenta mais de 10 bilhões de reais por ano no país e se aproxima do tráfico de cocaína, que é de 15 bilhões. 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Produção e reportagem, Bruno Moreira.
23: 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Ana Carolina Peliz.
24: O Irã confirmou que houve progresso nas negociações com os Estados Unidos, mas rejeitou a ideia de um acordo iminente. Já o secretário de Estado americano, Marco Rubio, afirmou nesta segunda que Washington estava perto de alcançar um acordo sólido com Teerã. As declarações de Rubio contrariam as do presidente Donald Trump, que na véspera afirmou que não pretendia apressar um acordo de paz. O exército israelense pediu na segunda-feira a evacuação de aldeias no sul do Líbano em antecipação a ataques planejados contra o Hezbollah. O presidente libanês afirmou nesta segunda-feira que sua exigência de uma retirada israelense completa do sul do Líbano era inegociável. As negociações entre Israel e o Líbano devem ser retomadas esta semana em Washington. A campanha para a eleição presidencial da Colômbia terminou no domingo. O senador de esquerda, Ivan Cepeda, lidera as pesquisas que prevêem um segundo turno entre ele e o candidato de extrema-direita, Abelardo de la Espriella. O primeiro turno acontece no próximo domingo. A campanha presidencial foi marcada pelo assassinato do candidato de direita, Miguel Uribe, em um comício em agosto de 2025. A França atravessa uma onda de calor precoce que começou no fim de semana. 18 departamentos, incluindo Paris e seus subúrbios, estão em alerta nesta terça-feira, segundo o Serviço Meteorológico Francês, em seu boletim publicado na manhã de hoje. As temperaturas máximas permanecem muito altas para esta época do ano e devem alcançar os 36 graus em algumas partes do país. De Paris, Ana Carolina Peliz.
25: Economia.
1: O Brasil registrou um novo recorde histórico de inadimplência em abril, segundo o levantamento da Confederação Nacional de Dirigentes Lojistas, CNDL, e do SPC Brasil. Quase 75 milhões de brasileiros estão com contas em atraso, o equivalente a quase 45% da população adulta do país. Em relação ao mesmo período de 2025, o número de dívidas cresceu 17%. Na passagem de março para abril, os inadimplentes aumentaram 0,81%. A especialista em finanças do CNDL, Merula Borges, aponta que os programas de renegociação têm tido um efeito limitado.
3: As dívidas concentradas entre 4 e 5 anos mostram que os programas de renegociação têm um alcance muito limitado e não conseguem resolver um problema que está muito mais estrutural. Muitos consumidores até conseguem renegociar ou limpar o nome temporariamente, mas eles voltam muito rápido à inadimplência porque eles continuam com uma renda insuficiente, com juros mais caros, com orçamentos comprometidos com contas básicas. É um efeito de porta giratória. E aí a negociação funciona muito como um alívio momentâneo, mas sem garantir uma estabilidade financeira duradoura.
1: O setor bancário concentra a maior parte das dívidas, com mais de 66% do total. Na sequência, aparecem água e luz, com 10%, e comércio, com 8%. O crescimento mais expressivo foi justamente nas contas de água e luz, com alta de 22% em relação a abril de 2025. Regionalmente, o Norte lidera tanto o crescimento de inadimplentes quanto o percentual de adultos negativados, praticamente a metade da população da região. A faixa etária mais afetada é a de 30 a 39 anos, com mais de 18 milhões de devedores. Merula indica o caminho para enfrentar o problema.
3: Para acabar com esse ciclo de endividamento, são necessárias medidas que vão muito além de uma renegociação pontual de dívidas. Programas como Desenrola são válidos, mas eles precisam de uma combinação maior de educação financeira, de controle emocional no consumo, de uma melhoria das condições econômicas do país. Também é importante enfrentar fatores modernos de pressão, como redes sociais, apostas online, estímulos constantes para compras imediatas. E aí, sem essas mudanças estruturais, culturais, a tendência é que o consumidor continue mesmo alternando períodos curtos de recuperação financeira com novos episódios de inadimplência.
1: Cada pessoa com dívida em atraso deve, em média, R$ 5.111, distribuídos entre pelo menos duas empresas credoras. Apesar da média alta, mais de 60% dos inadimplentes têm dívidas de até R$ 2.500. Agência Rádio Web, produção e reportagem, Eduardo Kowaleski.
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1: 3:41.
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ter que declarar. Atos 2, levante a mão. E cumprindo-se o dia de Pentecostes, estavam todos reunidos no mesmo lugar. E de repente, ouviu-se um som como de um vento veemente e impetuoso, e encheu a casa onde estavam assentados. E foram vistas por eles línguas repartidas como que

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3: 4 e 3.
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0: 4:22.
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0: 5 e 2.
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4: Do posto de saúde até uma internação hospitalar. Muita gente usa o SUS todos os dias, mas nem sempre entende como funciona a rede pública de atendimento e quais são os desafios para garantir que o paciente consiga chegar ao serviço certo na hora certa. A porta de entrada do sistema é a atenção primária. É no centro de saúde que começa o acompanhamento da maioria dos pacientes. A partir do diagnóstico, o usuário pode ser encaminhado para consultas especializadas, exames, hospitais ou unidades de urgência. Tudo integrado por uma rede de regulação, como explica Raquel Felizardo, médica e especialista em gestão da saúde.
5: A porta de entrada é na atenção primária. Lá ele tem seu médico de saúde da família, seu enfermeiro, para fazer, né, os exames necessários para prevenção, né, de diabetes, de hipertensão, controle, vacinação, né, todos os cuidados. No caso da mulher também, os exames preventivos, né, o acompanhamento, né, no que tange também a saúde da mulher. Diante do diagnóstico, solicitação de exame, aí o paciente começa a percorrer a rede, que eu falo que é uma rede mesmo, toda robusta, entrelaçada. Aí de lá é que sai o encaminhamento para a rede complementar, né, que é onde tem os especialistas. Se é um paciente mais grave, que chega na atenção primária, porque às vezes ele não sabe qual é a melhor porta, ele chega ali porque ele já conhece seu médico, e aí lá, dependendo da gravidade, a gente direciona esse paciente com o transporte sanitário, né, para uma das UPAs de referência. Chegou na UPA, ele precisa de internar. A gente faz uma autorização hospitalar, que a gente chama de AIH, e ele entra para uma central de regulação, que olha também pela complexidade, né, então os casos de CTI, os casos mais graves, eles vão na frente pelo perfil clínico e vai sendo distribuídos pelos vários hospitais.
4: Um dos grandes desafios é justamente organizar esse fluxo, definir o papel de cada serviço e garantir que os atendimentos aconteçam de forma coordenada. Quando o paciente procura uma UPA e precisa de internação, por exemplo, entra em ação a central de regulação, que avalia os casos e define prioridades de acordo com a gravidade. Outro problema enfrentado pelo sistema é a fila para consultas especializadas.
5: Uma pressão, às vezes, por leitos, né, por alguma determinada especialidade, então a gente tem que calcular a capacidade de demanda e a gente tem alguns gargalos que a gente tenta operacionalizar. E tem um programa do Ministério da Saúde recente que a gente fala da OCI, do mais especialista, mais cirurgia, que a gente entrou de cabeça nisso, né? De dizer assim, para reduzir as filas. Então, a gente está muito nessa frente de avaliar quais são as maiores filas, quais são os maiores gargalos e quanto tempo que o paciente pode esperar. Ele pode esperar um tempo X para uma consulta fenomenológica, às vezes que não vai causar maior risco. Mas tem outras que eu preciso que o tempo de fila seja menor. Então, a gente tem monitorado as agendas, a gestão de fila, revisão de fila, uma frente grande que a gente já está nela, assim, há uns 6 meses, que é de reduzir a taxa de absenteísmo, de confirmar o paciente se ele vai na consulta, de dizer da importância de não faltar. Agora a gente está fazendo uma revisão de processo, de colocar até algum overbook na agenda, sabendo que alguma especialidade tem até 30, 40% de absenteísmo, de eu colocar lá um 20% a mais na agenda para poder eu não perder tanta consulta, sabendo que o profissional está ali à disposição, né?
4: Segundo especialistas, o funcionamento do SUS depende não apenas da estrutura pública, mas também da participação da população. A promotora de justiça e coordenadora do Centro de Apoio Operacional às Promotorias de Justiça de Defesa da Saúde do Ministério Público de Minas Gerais, Giovanna Caroni, lembra que pacientes com doenças crônicas precisam manter acompanhamento regular e investir na prevenção.
6: O paciente também precisa colaborar. Então, o diabético que não se cuida, né, que não faz uma dieta adequada, ele vai sempre descompensar. E às vezes ele não se vincula à atenção primária. Hipertensão, diabetes, respiratórias. Antigamente o que pesava eram os infectos contagiosos. Hoje não. Hoje mudou. E o SUS precisa se organizar para dar conta dessas novas demandas da população.
4: O SUS é uma política pública complexa e essencial, que atende milhões de pessoas diariamente. Para os gestores da saúde, organizar essa rede e garantir o funcionamento adequado dos serviços é uma das principais formas de transformar o direito à saúde em atendimento concreto para a população. Do Ministério Público de Minas Gerais, para a agência Rádio Web, Vinícius Araújo.
0: O câncer de mama é o tipo mais comum entre as mulheres no Brasil, com uma estimativa de quase 74 mil novos casos, segundo o INCA, Instituto Nacional de Câncer. Isso significa que uma em cada 8 mulheres podem desenvolver câncer de mama. Com o envelhecimento e o histórico familiar da doença, o risco fica aumentado. Por isso, a doutora Fabiana Macdice, líder do Centro de Referência em Tumores da Mama, do AC Camargo Cancer Center, faz algumas recomendações para prevenir a doença.
3: Pratique atividade física, mantenha o cuidado com o seu peso corporal. A obesidade aumenta demais risco para câncer, não só de mama, mas como de outras doenças de forma geral. Adote alimentação mais saudável. Ao invés de abrir pacotinhos, descasque as coisas que são mais naturais e evite o consumo de bebidas alcoólicas e tenha todos os seus exames sempre em dia.
0: A maioria das mulheres ainda associa o diagnóstico a um único sinal, o nódulo palpável. No entanto, o câncer de mama pode se manifestar de diversas outras formas, muitas delas pouco conhecidas e, por isso, frequentemente ignoradas. Mudanças na pele da mama, alterações no mamilo, diferenças no contorno das mamas e até inchaço no braço podem ser indicativos importantes e merecem atenção. A médica Fabiana Macdice ressalta a relevância do diagnóstico precoce.
3: Quanto mais precoce você fizer o seu diagnóstico, maiores serão as possibilidades de um cuidado menos caro a você. E quando eu digo menos caro, não significa de questão financeira, mas sim em relação aos tratamentos que serão necessários e a todo o impacto físico, emocional que você pode ter durante o tratamento de um câncer. Diagnóstico precoce salva vidas.
0: Faça a sua mamografia a partir dos 40 anos, anualmente, ou conforme a orientação do seu médico. A detecção precoce pode aumentar as chances de cura para mais de 95%. 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Produção e reportagem, Carolina Cassola.
2: Política.
7: Direto de Brasília, sempre com o principal fato do dia. E o fim da escala de trabalho 6x1 entra na reta final na Câmara dos Deputados. A escala 6x1 é aquela na qual se trabalha por 6 dias na semana e se folga apenas um dia. O relator da proposta na comissão especial, o deputado Léo Prates, do Republicanos da Bahia, deve apresentar nesta segunda-feira o seu projeto. Projeto favorável ao fim da escala 6x1. Então, esse projeto deve ser votado pelos deputados da comissão especial até quarta-feira. E a intenção do presidente da Câmara, Hugo Mota, que é favorável ao fim da escala 6x1, é levar o projeto para votação em plenário na quinta-feira, votar os 2 turnos da proposta de emenda à Constituição na quinta, para que tudo seja aprovado na Câmara ainda neste mês de maio, que é o mês do trabalhador. Segundo o presidente da comissão especial, o deputado Alencar Santana, a proposta deve ser aprovada da forma como ela estiver no relatório de Léo Prates. E aí haverá ainda nesta segunda-feira uma reunião entre o presidente Lula e Hugo Mota para ali acertar detalhes finais da proposta. A expectativa é de que tudo seja aprovado e o projeto então estabeleça que o máximo de trabalho possível é a escala 5x2, ou seja, aquela na qual se trabalha 5 dias na semana e se folga por 2 dias. Não necessariamente esses 2 dias vão ser o sábado e o domingo. Segundo Alencar Santana, a proposta deve dizer que preferencialmente um dos dias de folga seja o domingo, mas o outro dia de folga possa vir a ser negociado entre o empregador e o empregado, para facilitar principalmente trabalhos aí na área de serviço, lojas, restaurantes, etc. Enfim, mas a expectativa é de aprovação. Aprovado então na Câmara, o projeto segue para o Senado, onde ali também vai ter que ser aprovado em 2 turnos com o quórum qualificado que exige uma proposta de emenda à Constituição. Mas a expectativa ali dentro do Congresso Nacional é de que acabe, então, sendo aprovado esse projeto que coloca fim a essa escala de trabalho, onde se trabalha por 6 dias na semana e se folga um. Passa a ser 5 dias na semana com 2 dias de folga, e sem qualquer redução de salário. E a gente vai estar sempre acompanhando tudo para trazer para você a melhor análise e a melhor informação. Muito obrigado e até a próxima.
2: Educação.
8: A implantação de escolas militarizadas no país divide opiniões entre professores, pais e alunos. A disciplina nos ambientes escolares é o principal argumento dos que defendem o modelo. Do outro lado, há uma série de críticas. As escolas cívico-militares foram debatidas na Comissão de Educação e Cultura do Senado por pessoas contrárias a esse padrão de ensino. A presidente da Confederação Nacional dos Trabalhadores da Educação, Fátima Aparecida da Silva, defende a escola como espaço dos profissionais habilitados.
9: Agentes militares não são para estar dentro da escola. Não tem formação pedagógica. Quem tem formação pedagógica somos nós, enquanto professores e professoras que passamos por uma universidade. São os funcionários de escola que passaram por uma formação através do pró-funcionário e por diversas formações, né? Ou seja, quem tem formação para trabalhar dentro das escolas de educação pública são os professores, os seus profissionais e os funcionários de escola.
8: Nossa. Para presidente da União dos Estudantes Secundaristas do Distrito Federal, Letícia Rezende, a militarização inibe alunos a fazerem denúncias.
10: Eles têm medo de se posicionar, têm medo de chegar na direção e falar o que é que aconteceu, têm medo de falar o que é que acontece dentro da sala de aula, falar que sofreu abuso por parte de professor, sofrer por parte de policiais. Esses policiais, por grande parte, tanto policiais quanto professores que abusam dessas meninas, não têm o caso julgado.
8: A cultura militar imposta aos alunos também acontece por meio de músicas que os estudantes têm de repetir. Como nesse caso em Tocantins.
11: Eu vou te prender!
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8: No Paraná, alunos de uma escola militarizada cantaram uma música que reproduz a necropolítica do Estado. Homens de preto, qual é sua missão? Entrar na favela e deixar todos no chão. A estudante paranaense Mariana Chagas critica os critérios de escolha das escolas.
13: Então, o projeto das cívico-militares, ele é muito vendido como algo que vai salvar aquela comunidade de drogas, de agressões. Mas quando a gente vai ver os critérios que foram postos, muitos desses colégios que viraram cívico-militares eram colégios de centro, eram colégios que tinham boas notas, que o IDEB era lá em cima, que tinham vários projetos esportivos.
8: É inegável que há pais, professores e estudantes favoráveis às escolas cívico-militares. O professor da Faculdade de Educação da USP, Salomão Barros Ximenes, defende um diálogo franco e pedagógico com a comunidade escolar.
14: Será que, de fato, as escolas cívico-militares, elas promovem mais respeito? Elas promovem mais disciplina? Mais organização no sentido pedagógico do aprendizado genuíno, né, dessas posições e desses valores, ou elas impõem isso, né, violentamente, com violência física e simbólica, porque se é imposto, não é aprendido.
8: No Brasil, há mais de 1.500 escolas públicas cívico-militares, que são diferentes das 32 escolas militares. Em relação aos cantos de alunos apresentados nessa reportagem, a Secretaria de Educação do Paraná afirmou que o conteúdo e os versos cantados pelos alunos são inaceitáveis e não representam compromisso com uma educação cidadã e transformadora. Em Tocantins, a Secretaria de Educação reprovou veementemente os cantos ensinados aos alunos e o governo do estado determinou o afastamento do diretor da unidade de ensino e os militares envolvidos. Agência Rádio Web, produção e reportagem, Alan Barbosa.
15: Começam nesta segunda-feira as inscrições para o Enem 2026, a principal porta de entrada para o ensino superior no país. Os candidatos terão até o dia 5 de junho para se inscrever pela página do participante. Já as provas serão aplicadas nos dias 8 e 15 de novembro. A edição deste ano traz novidades anunciadas pelo Ministério da Educação. Entre elas, é a pré-inscrição automática para estudantes matriculados no terceiro ano do ensino médio. Nesse caso, os alunos precisarão apenas confirmar os dados e escolher a língua estrangeira da prova. Outra mudança é que o Enem volta a valer como certificado de conclusão do ensino médio para maiores de 18 anos, dependendo da nota obtida. A função havia sido retirada em 2017. Além disso, o MEC anunciou a ampliação dos locais de prova. Segundo o governo federal, cerca de 10 mil novos pontos de aplicação foram adicionados para reduzir deslocamentos e ampliar o acesso ao exame. O pagamento da taxa de inscrição poderá ser feito até dia 10 de junho. Também neste período, candidatos poderão solicitar atendimento especializado e uso do nome social. 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Produção e reportagem, Jean Costa.
16: Justiça.
17: No primeiro dia do julgamento do caso Henri Borel, o ex-vereador Jairo Souza Santos Júnior, o doutor Jairinho, desistiu de dispensar seus advogados para evitar uma punição severa. A mudança estratégica aconteceu nesta segunda-feira, depois que o Ministério Público sugeriu que o réu fosse transferido para uma unidade de segurança máxima. A tensão no Tribunal do Júri começou quando Jairinho tentou adiar a sessão, alegando que seria impossível ser julgado sem seu defensor principal, que se recupera de um infarto. Ele sustentou que não teve tempo para alinhar a estratégia com outros membros da equipe. O Ministério Público reagiu prontamente, acusando o réu de tentar fugir do julgamento e manobrar a justiça. Diante da postura, a acusação pediu que ele fosse retirado do Bangu 8, onde abriga presos com nível superior, e levado para Bangu 1, que o local é conhecido por ser destinado a lideranças criminosas em isolamento. A juíza Elizabeth Machado Louro acatou a continuidade dos trabalhos e ressaltou que a sociedade não pode ser mantida refém e de interrupções sucessivas. Depois de um longo período de conversas e reuniões, o doutor Jairinho recuou da decisão de destituir a banca e escolheu 4 advogados, entre os 20 que o representavam. O conselho de sentença também foi definido logo em seguida, sendo formado por 5 homens e 2 mulheres. O grupo será responsável por decidir o futuro do ex-parlamentar e da sua ex-companheira Monique Medeiros, ambos réus no processo. O pai do menino, Leniel Borel, afirmou viver uma batalha permanente.
18: Eu, Leniel, estou muito apreensivo, muito tenso, né, por esse dia. São 5 anos lutando por justiça, já temos materialidade suficiente. É aqui no Tribunal de Justiça que nós precisamos fazer justiça, que é o lugar que deve ser feito, que deve realmente ser feito justiça. Nunca usei a internet, esse tribunal da internet que hoje é presente para conseguir fazer justiça pelo meu filho. Mas do outro lado temos ali 2 réus, uma mãe que não protegeu, que no mínimo foi omissa. Ali temos também um padrasto que deveria proteger, amar. Mas, pelo contrário, ali vimos um psicopata, ali vimos um sádico com prazer em crianças, uma mãe que sempre teve uma estratégia de ascensão social, de ganância, e que ela nunca abandonou. Desde o momento que ela vai morar com Jairo, desde o momento que ela começa a se relacionar com Jairo, uma estratégia de crescer socialmente, de poder econômico, que mesmo depois do filho dela morto, ela ainda continuou mantendo, ainda continua em dias atuais. Monique, para mim, eu, Leniel, como pai do Henri, para mim, Monique é pior do que ela era mãe.
17: O caso vai perdurar durante toda a semana no Tribunal do Rio de Janeiro. Ao longo da tramitação, as defesas dos acusados apresentaram alguns recursos, como habeas corpus e alegações de nulidades processuais em diferentes instâncias. Em linhas gerais, porém, o judiciário manteve os principais marcos da ação penal, incluindo a decisão que submeteu os réus ao Tribunal do Júri. Agência Rádio Web do Rio de Janeiro, Daniela Esperon.
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19: Quase 5 meses depois da operação militar de 3 de janeiro, aeronaves da Marinha dos Estados Unidos voltaram a sobrevoar a capital da Venezuela, desta vez com autorização do governo. Quem nos traz mais detalhes é o nosso correspondente em Caracas, Pedro Panunzio. Olá, Pedro, bom dia. Como foi essa operação militar americana na capital venezuelana?
20: Bom dia para você e para todos que nos acompanham. Pois é, na quinta-feira, o governo venezuelano anunciou que havia autorizado a Embaixada dos Estados Unidos em Caracas a realizar um exercício de evacuação para casos de emergência médica e contingências consideradas catastróficas. Segundo o ministro de Relações Exteriores, Ivan Gil, a operação incluiria o sobrevoo de 2 aeronaves militares norte-americanas sobre a capital do país e o pouso na embaixada dos Estados Unidos. O anúncio foi transmitido pela televisão estatal venezuelana e em um comunicado oficial também publicado nas redes sociais do chanceler. No dia seguinte, a postagem foi apagada sem explicações oficiais. Ainda assim, o exercício militar foi mantido e aconteceu no sábado. Uma das principais autoridades a participar da atividade, o comandante do Comando Sul dos Estados Unidos, General Francis Donovan, chegou a Caracas neste final de semana a bordo de uma das aeronaves usadas no exercício militar. Segundo a Embaixada dos Estados Unidos em Caracas, após o desembarque, Donovan participou de reuniões com representantes do governo interino e também se reuniu com funcionários da representação norte-americana. A Embaixada dos Estados Unidos na Venezuela foi reaberta após a operação militar que resultou no sequestro de Nicolás Maduro e da primeira-dama Cília Flores, atualmente presos nos Estados Unidos.
19: E Pedro, como a base chavista reagiu a essa atividade?
20: Pelo menos 2 manifestações aconteceram em Caracas contra o exercício realizado pelos Estados Unidos. Uma delas, organizada pelo Partido Comunista da Venezuela, reuniu organizações de esquerda, críticas ao chavismo e ao governo de Delcy Rodríguez. Em nota, o PCV afirmou que a operação representa uma nova expressão da condição de subordinação política e militar a qual a Venezuela foi submetida depois da intervenção de 3 de janeiro. O partido também fez críticas diretas à mandatária venezuelana e afirmou que a atual administração liderada por Delcy Rodríguez não só foi incapaz de defender a integridade nacional, como atuou como garantidora dos interesses econômicos de Washington. Ainda no sábado, movimentos sociais ligados ao chavismo também foram às ruas. Os manifestantes evitaram ataques ao governo e direcionaram as críticas aos Estados Unidos. A organização Alba Movimentos, que liderou a manifestação, classificou o exercício militar como uma ação intimidatória e uma ameaça à soberania nacional por parte do imperialismo norte-americano. O grupo afirma que poupou o governo de Delcy Rodríguez por entender que a administração interina atua sob forte pressão militar dos Estados Unidos.
19: E Pedro, como o governo venezuelano justificou essa medida?
20: Representantes do governo interino evitaram fazer comentários diretos sobre o exercício militar, mas algumas figuras importantes do chavismo publicaram mensagens nas redes sociais em defesa da estabilidade política e da recuperação econômica do país. O deputado Jorge Arreaza, nome forte do governo Delcy, disse que a prioridade nesse momento deve ser a retomada da economia venezuelana e a manutenção da paz. Conseguir o fim das sanções para recuperar a economia são consensos essenciais de todos os setores políticos, disse em uma publicação no X. Arreaza afirmou ainda que os grupos que apostam no conflito ficam fora do jogo. O ministro de Comunicações, Miguel Pérez Pirella, disse que os republicanos precisam atuar com responsabilidade pela existência e pela manutenção da pátria. Por outro lado, a deputada e ex-ministra chavista Iris Varela afirmou que o povo venezuelano jamais vai se deixar esmagar por qualquer império. Ela também repetiu uma frase popularizada pelo ex-presidente Hugo Chávez: "Sumam daqui, yankees de merda", disse em uma publicação no X. As declarações foram publicadas ao longo do fim de semana, depois da realização do exercício militar.
19: Muito obrigado, Pedro Panunzio, correspondente da RFI em Caracas, que participou do Linha Direta de hoje. Da Rádio França Internacional, em parceria com a agência Rádio Web, de Paris, Elcio Ramalho.
1: A mega operação da Receita Federal, que fechou dois shoppings populares no Brás, no centro de São Paulo, evidencia o avanço das facções criminosas sobre o mercado de contrabando no país. No centro da escalada está a fragilidade da fronteira entre Brasil e Paraguai, principal rota de entrada de produtos ilegais. Um estudo recente do Instituto de Desenvolvimento Econômico e Social de Fronteiras, o IDESF, aponta que o crime de contrabando movimenta 60 bilhões de reais por ano. O cigarro ilegal puxa a fila, liderando em volume e lucratividade. O cenário é avaliado pelo presidente do IDESF, Luciano Barros.
21: O grande atrativo para o ingresso das facções criminosas nos crimes de contrabando e descaminho é o lucro. Tem alguns produtos que chegam a dar 500% de lucratividade. Isso realmente é bastante atrativo. Eles começam a se apropriar de uma logística de transporte desses produtos até os grandes centros, até os centros consumidores. E o que era feito antigamente por grupos menores, grupos locais, hoje está na mão do crime organizado.
1: Para especialistas, a diferença tributária entre Brasil e Paraguai incentiva o contrabando e ajuda a fortalecer o crime organizado. No Paraguai, a carga de impostos sobre o cigarro gira em torno de 13%. No Brasil, ela chega em média a 90%. Presidente do Fórum Nacional contra a Pirataria e a Ilegalidade, o FNCP, Edson Vismona, analisa o impacto da diferença na tributação sobre o cigarro entre os dois países.
22: Se aumenta o imposto no Brasil, aumenta a competitividade, a atração pelo produto ilegal, especialmente vindo do Paraguai, mas também de fábricas clandestinas e devedores contumazes, porque essas não pagam nada de imposto. Ficam mais baratos, atraem a demanda. O consumidor, especialmente de baixa renda, procura esse cigarro mais barato. Ou seja, o efeito é exatamente o inverso. Não vai aumentar a arrecadação e vai aumentar o consumo do ilegal, fortalecendo ainda mais organizações criminosas.
1: 96% da produção de cigarros do Paraguai tem como destino o contrabando, enquanto o mercado ilegal já representa cerca de 31% do produto consumido no Brasil. Além disso, o cigarro ilegal movimenta mais de 10 bilhões de reais por ano no país e se aproxima do tráfico de cocaína, que é de 15 bilhões. 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
24: O Irã confirmou que houve progresso nas negociações com os Estados Unidos, mas rejeitou a ideia de um acordo iminente. Já o secretário de Estado americano, Marco Rubio, afirmou nesta segunda que Washington estava perto de alcançar um acordo sólido com Teerã. As declarações de Rubio contrariam as do presidente Donald Trump, que na véspera afirmou que não pretendia apressar um acordo de paz. O exército israelense pediu na segunda-feira a evacuação de aldeias no sul do Líbano em antecipação a ataques planejados contra o Hezbollah. O presidente libanês afirmou nesta segunda-feira que sua exigência de uma retirada israelense completa do sul do Líbano era inegociável. As negociações entre Israel e o Líbano devem ser retomadas esta semana em Washington. A campanha para a eleição presidencial da Colômbia terminou no domingo. O senador de esquerda, Ivan Cepeda, lidera as pesquisas que prevêem um segundo turno entre ele e o candidato de extrema-direita, Abelardo de la Espriella. O primeiro turno acontece no próximo domingo. A campanha presidencial foi marcada pelo assassinato do candidato de direita, Miguel Uribe, em um comício em agosto de 2025. A França atravessa uma onda de calor precoce que começou no fim de semana. 18 departamentos, incluindo Paris e seus subúrbios, estão em alerta nesta terça-feira, segundo o Serviço Meteorológico Francês, em seu boletim publicado na manhã de hoje. As temperaturas máximas permanecem muito altas para esta época do ano e devem alcançar os 36 graus em algumas partes do país. De Paris, Ana Carolina Pelis.
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0: O Brasil registrou um novo recorde histórico de inadimplência em abril, segundo o levantamento da Confederação Nacional de Dirigentes Lojistas, CNDL, e do SPC Brasil. Quase 75 milhões de brasileiros estão com contas em atraso, o equivalente a quase 45% da população adulta do país. Em relação ao mesmo período de 2025, o número de dívidas cresceu 17%. Na passagem de março para abril, os inadimplentes aumentaram 0,81%. A especialista em finanças do CNDL, Merula Borges, aponta que os programas de renegociação têm tido um efeito limitado.
3: As dívidas concentradas entre 4 e 5 anos mostram que os programas de renegociação têm um alcance muito limitado e não conseguem resolver um problema que está muito mais estrutural. Muitos consumidores até conseguem renegociar ou limpar o nome temporariamente, mas eles voltam muito rápido à inadimplência porque eles continuam com uma renda insuficiente, com juros mais caros, com orçamentos comprometidos com contas básicas. É um efeito de porta giratória. E aí a negociação funciona muito como um alívio momentâneo, mas sem garantir uma estabilidade financeira duradoura.
0: O setor bancário concentra a maior parte das dívidas, com mais de 66% do total. Na sequência, aparecem água e luz, com 10%, e comércio, com 8%. O crescimento mais expressivo foi justamente nas contas de água e luz, com alta de 22% em relação a abril de 2025. Regionalmente, o Norte lidera tanto o crescimento de inadimplentes quanto o percentual de adultos negativados, praticamente a metade da população da região. A faixa etária mais afetada é a de 30 a 39 anos, com mais de 18 milhões de devedores. Merula indica o caminho para enfrentar o problema.
3: Para acabar com esse ciclo de endividamento, são necessárias medidas que vão muito além de uma renegociação pontual de dívidas. Programas como Desenrola são válidos, mas eles precisam de uma combinação maior de educação financeira, de controle emocional no consumo, de uma melhoria das condições econômicas do país. Também é importante enfrentar fatores modernos de pressão, como redes sociais, apostas online, estímulos constantes para compras imediatas. E aí, sem essas mudanças estruturais, culturais, a tendência é que o consumidor continue mesmo alternando períodos curtos de recuperação financeira com novos episódios de inadimplência.
0: Cada pessoa com dívida em atraso deve, em média, R$ 5.111, distribuídos entre pelo menos duas empresas credoras. Apesar da média alta, mais de 60% dos inadimplentes têm dívidas de até R$ 2.500. Agência Rádio Web, produção e reportagem, Eduardo Kowaleski.
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6: 5:35.
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0: 6:21.
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3: Adoração verdadeira, ela não depende das circunstâncias. Você não tem que adorar o Senhor somente por causa de uma bênção, por causa de uma vitória, por causa de um milagre. Você tem que adorar o Senhor na dor, na dificuldade, na peleja, porque é aí que Ele se manifesta na sua fraqueza. É aí que Ele se mostra através da sua dor, quando você está totalmente dependente dEle.
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2: 7 e 3.
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5: Glória a Deus, hoje é quarta-feira, esse dia gerado por Deus. Deus colocou uma palavra no meu coração para te dar. Ei, o desânimo rouba a força e a vontade de lutar. O desânimo tenta te colocar para baixo, tenta te desmotivar, tenta te desanimar. O desânimo, ele tenta te travar, tenta te amarrar, tenta te prender. O desânimo, ele tenta dizer que você não vai conseguir, que você não é capaz, que você não pode superar essa crise. Mas eu tenho uma notícia para te dar. Abra mão do desânimo e se apegue na perseverança no Senhor. Gálatas 6:9 diz assim, ó: não nos cansemos de fazer o bem. Que Deus te dê força para você perseverar, para você avançar, para você romper nesta última semana do mês de maio. Deus irá te surpreender. Receba essa palavra profética em o nome de Jesus. E hoje nós estamos num trabalho espiritual muito forte aqui na nossa igreja. O avante sem parar. Você que tem uma causa impossível, você precisa de um milagre, de uma cura, de uma libertação. Vem estar conosco. Acompanhe o testemunho de quem tem participado todas as quartas conosco. E daqui a pouco eu volto com todos vocês.
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7: O que aconteceu?
8: Eu era empregado e sou empresário hoje, no ramo de seguros e empréstimo financeiro.
7: Peraí, você era empregado?
8: Era.
7: Trabalhava para alguém?
8: Trabalhava.
7: E aí, o que aconteceu?
8: É, Deus me deu a visão, falou comigo, abre sua empresa. É, através dessa abertura de empresa, eu conheci pessoas que foram abrindo também oportunidade para mim trabalhar mais ainda e crescer. E graças a Deus, cada vez mais tem aberto portas para mim.
7: Bate palma e dá glória. Então conta aí.
9: É, há 6 meses atrás eu estava quebrado, não tinha dinheiro, devia muito, Deus me abençoou. Eu trabalho no ramo de veículos. É, hoje eu tenho 15 carros, compro e pago, que Deus me abençoou. Num período de 6 meses paguei tudo, já comprei 15 carros. Estava pensando que agora, como que eu vou comprar? Essa semana eu tenho que comprar mais uns 5 carros. Então é só Deus mesmo. Tive que mudar de lugar que não cabia. Então Deus está abençoando bastante.
7: Bate palma e dá glória, irmão.
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7: Essa palavra é algo do céu para as nossas vidas. Antes de ler o texto, é importante nós entendermos quem era Moisés. Moisés era o líder, Moisés era o pastor, Moisés era aquele que estava levando 2 milhões de pessoas saindo do Egito rumo à terra prometida, a terra de Canaã. E ali mais ou menos eram 700 mil homens. E no meio daqueles 700 mil homens, quem é que mais servia? Era Josué. Josué, a Bíblia chama ele de servo de Moisés. E chama Moisés de servo do Senhor. Como é que Josué servia Moisés? No meio do deserto, eles levantavam a tenda para dormir. E Moisés, antes de dormir, Josué cuidava de cada detalhe da tenda, da cama, de limpar o ambiente. Ele trazia a bacia com a água, a toalha, tudo para servir Moisés. Ele servia com a própria vida, com amor, com o coração, até que chegou um dia que Moisés morreu. Moisés morreu. E quando Moisés morre, quem é que assume o lugar de Moisés? Josué, que cuidava de Moisés com a própria vida, que servia Moisés com a própria vida. E aí nós vamos agora aprender a história de alguém que serve. Como que Deus garante o futuro desta pessoa? Diga para o seu irmão: você nasceu para servir. Vamos mergulhar agora. O que que acontece com alguém que serve? Josué, ele viu os sonhos dele sendo ressuscitados. E Deus deu a Josué, fala comigo, sucesso, fama e riqueza. Qual era o segredo do sucesso, da fama e da riqueza do Josué? Ele carregava bacia e toalha na sua mão. Ele carregava o dom de servir na sua mão. Ele carregava a alegria de servir na sua mão. Ele carregava o prazer de servir na sua mão. Ele carregava a força de servir na sua mão. No meio do deserto, ele servia. Ninguém conhecia Josué. A Bíblia chama ele de servo de Moisés. Nem de servo do Senhor a Bíblia o chamava. Mas até que chegou um momento que ele deixa de ser servo de Moisés e ele passa a ser servo do Senhor. Chegou um momento que Deus tirou ele do anonimato, porque ele começou a servir. Quando você serve lá na sua casa, quando você serve lá no seu trabalho, quando você serve onde você pisa, Deus decide te promover, te fazer uma pessoa de sucesso, de reconhecimento e uma pessoa próspera. Vamos aprender sobre isso. O que é que Moisés deixou de legado para Josué? O que fez de Josué esse homem espetacular? Deuteronômio 32, 48 a 50. Naquele mesmo dia falou o Senhor a Moisés, dizendo: sobe a este monte de Abarim, ao monte Nebo, que está na terra de Moabe, defronte de Jericó, e vê a terra de Canaã, que aos filhos de Israel dou em possessão. E morrerás no monte ao qual terás subido, e te recolherás ao teu povo, com Arão teu irmão, como Arão teu irmão morreu no monte Ó, e se recolheu ao seu povo. Sabe o que aconteceu com Josué? Deus deu para ele como promessa a terra de Israel. Tudo que Moisés viu e não conquistou, por causa do servir de Josué, Deus confiou nas palmas das mãos de Josué. Quando você serve, até aquilo que você não imaginava, Deus vai colocar na palma da sua mão. O servir de Josué fez com que ele tornasse um homem bem sucedido. Repara que aqui fala de três montes: o Monte Nebo, que fica na Jordânia. Do Monte Nebo a Jerusalém são 52 quilômetros. O Monte Nebo tem 710 metros de altura, 817 metros a nível do mar. Tudo que ele enxergava de cima do Monte Nebo, Deus confiou na palma da mão dele. Quando você serve, você conquista. Você já viu como que é na época do namoro? Como é que fica o namorado? Com bacia na mão e toalha na mão. Aí o que que ele faz? Ele serve. E o que que acontece? Ele casa. Ele conquista. Mas qual que é o problema de muitas pessoas? Estou falando do namoro, mas você contextualiza para todas as áreas da vida. Às vezes a pessoa, ela cresce. E quando ela cresce, qual que é o risco? Não carrega mais toalha na mão. Não carrega mais bacia. E não tem mais o dom de servir. Nesta manhã, Deus, ele quer que a gente procure onde está a nossa toalha, a nossa bacia. Quando você serve, você conquista. Quando você serve, você cresce. Quando você serve, você prospera. Quando você serve, você chega em lugares inimagináveis. Josué, por causa do servir, ele se torna um homem de sucesso. Não foi a faculdade, não foi a inteligência, não. Foi o servir. Josué era um homem de sucesso. Josué 1:8 diz assim: medite no livro desta lei, e eu farei prosperar o teu caminho, e será um homem de sucesso. Quando você serve lá na sua empresa, você vai se tornar um homem, uma mulher de sucesso. Quando você serve lá na sua casa, você vai se tornar um homem, uma mulher de sucesso. Quando você serve onde você pisa, é inevitável que nós nos tornemos pessoas bem sucedidas. Satanás, ele trabalha para tirar da nossa mão a toalha e dizer para nós: você já chegou num nível que não precisa mais servir. Aí de repente, Jesus, o melhor homem do mundo, o mais preparado do mundo, o mais perfeito do mundo, Jesus, o Todo-Poderoso, aquele que não tem que provar nada para ninguém, aquele que é o dono de tudo, aquele que é o dono da nossa vida, aquele que é o dono da nossa alma, aquele que é o dono do nosso coração, aquele que morreu na sexta-feira da paixão, ele chega para mim e para você e diz assim: eu não vim para ser servido, mas eu vim para servir. Por que que nós vamos parar de servir? Por que que nós vamos desistir de servir? Josué, além de se tornar um homem próspero, além de se tornar um homem de sucesso, Olha o que que acontece com Josué. Era o homem mais famoso do mundo da época. Por que que ele era o homem mais famoso do mundo da época? Era porque ele cantava bem? Era porque ele pregava bem? Era porque ele tinha uma empresa? Era porque ele era milionário? Era porque ele tinha uma capacidade maior? Nada disso. É porque ele trazia na mão a toalha e a bacia. Era porque ele trazia dentro dele a capacidade de servir as pessoas. Oh, Espírito Santo de Deus. Ele era o homem mais famoso do mundo. Olha Josué 6:27. Era, vamos ler todo mundo, 2 e era o Senhor com Josué, e corria a sua fama por toda a terra. O dom de servir fez de Josué um homem famoso. O dom de servir fez de Josué um homem que a sua fama percorria por toda a terra. Josué, por causa dele servir, se tornou alguém tão poderoso em Deus. Olha o que aconteceu com Josué. Ele fez o sol e a lua parar. Josué capítulo 10. Josué exclamou ao Senhor na presença de Israel: sol, pare sobre Gibeon. E você, ó lua, pare sobre o vale de Aijalom. Meu Deus do céu. Ele faz uma oração que nenhum outro homem na terra teve coragem de fazer. Ele ora pedindo para Deus parar o sol. Ele ora pedindo para Deus parar a lua. E qual era o crédito que Josué trazia consigo para fazer essa oração? Toalha e bacia na mão. Que Josué tinha demais? O dom de servir. Só isso. Ele não era um homem letrado, ele não era um homem culto, ele não era um homem de nada mais do que os outros. Eram 700 mil homens atravessando o deserto junto com o líder Moisés, e no meio daqueles 700 mil homens, Josué era o que mais servia, Josué era o que mais se dedicava, Josué abria mão de si mesmo para servir Moisés.

0: essa palavra, aplauda Jesus.
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3: Grande Deus e poderoso Pai, o Senhor é um Deus que nunca perdeu uma batalha. O Senhor é um Deus que diz que o que é ligado na terra é ligado no céu. Eu ligo a vitória, eu ligo a bênção, eu ligo a cura, eu ligo o milagre, eu ligo a restauração, eu ligo a felicidade, eu ligo a volta por cima de cada um que ora comigo agora. O Senhor não une pessoas, o Senhor une propósitos. Quem está orando comigo agora está debaixo de um propósito. Então que o Senhor visite essas pessoas, ó Deus, porque o Senhor é onipotente, onisciente, onipresente. E eu sei que o Senhor tem o poder de mudar qualquer quadro. Ó Deus, que a Tua presença, que a Tua voz, que a Tua vontade chegue até o coração de cada ouvinte agora da Rádio 104 FM. Purifica os nossos corações, alinha os nossos pensamentos e guia os nossos passos para que a gente possa amar mais ao Senhor. É a minha oração em nome do Pai, do Filho e do Espírito Santo. Amém, Jesus.
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0: 7h24.
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5: Então permaneça firme orando, porque eu creio que através da sua oração, grandes coisas Deus vai fazer. Vai ter libertação através da sua oração, vai ter cura através da sua oração, vai ter libertação, vai ter salvação, batismo através da sua oração, porque Deus te levantou como intercessora e o inimigo não tem poder para te parar, porque você é uma mulher de oração.
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1: Alô, alô, alô, meu querido Brasilzão. 7h33, bom dia pra você. Eu sou o Tony de Oliveira e nós estamos chegando pra ficarmos no seu rádio até meio-dia.
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1: 27 de maio de 2026, estação outono, hoje, quarta-feira. Muito bom dia pra você ligadinho na Rádio do Povo de Deus. Aqui o amigo Tony de Oliveira, o amigo de todas as manhãs, sempre nesse horário de 7h30 até meio-dia. Até as 9 horas da manhã, vamos com o Café com Louvor, de 9 ao meio-dia. Bom dia, alegria! Trabalhando comigo nos transmissores, na torre, comandando e regulando o nosso transmissor no Pico na Imituruna, o nosso querido Carlinhos. Trabalhando com a gente na OPEC, Operações Comerciais, Tayane e Cristiane, produzindo mais um programa, João Vitor Rolando. Hoje é dia do seu aniversário, então nós vamos comemorar, fazer festa, desejar um feliz aniversário. Meus amigos e minhas amigas aniversariantes deste 27 de maio, feliz, feliz aniversário, muitos e muitos anos de vida.
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1: Bom dia, Governador Valadares, cidade querida que nos acolhe diariamente. Bom dia, Minas, alô Brasil, alô, alô, alô, planeta Terra. 7h35 até as 9 horas da manhã com o Café com Louvor, de 9 a meio-dia. Bom dia, alegria. Metade da semana tá aí. 27 de maio. Chegando no final do mês de maio. Nesse mês é 31, né? Então, quarta 27, quinta 28, sexta 29, sábado 30. Domingo já é o último dia do mês de maio. Oh, meu querido Brasil! 7h35. Para você falar com a gente, 33 é o DDD, o WhatsApp é o 999610104, nosso telefone fixo 3279-0104. Você fala com a gente. Quarta-feira, 20 graus nesse momento em Valadares, 10%. A previsão de chuvas, umidade relativa do ar 89%, ventos a 3 km por hora. Uma manhã de quarta-feira de tempo nublado. Muitas notícias e muitas informações para você nesta manhã. CDLGV e CDL Jovem promovem o Dia Livre de Impostos com Gasolina Sem Tributos. A ação marcou o Dia Mundial de Combate ao Glaucoma, com atendimento e orientação a pacientes. Águas de Valadares inicia nova etapa de modernização do esgoto no bairro Vila dos Montes. Café Rural reúne lideranças e apresenta novidades para a Expo Agro. Vem aí a Expo Agro. Univale firma convênio com a Associação Indígena Krenak e oferecerá 38 bolsas integrais. 7h37. Dona de casa, bom dia, minha querida, minha amiga de todas as manhãs. Já tomando café às 7h37. Setor industrial pede mais tempo para adaptação à jornada de 40 horas semanais. PEC do fim da escala 6x1 mantém horas extras, mas pode limitar a ampliação da carga de trabalho. FPM, Prefeituras partilham 5,9 bilhões no terceiro decêndio de maio. E hoje no Doutor Ajuda, meu amigo João Vitor Rolando, nós vamos falar de cachumba. Quando a doença desce, é muito perigosa. Doutor Ajuda, nos ajuda. 7h38, incêndio atinge igreja centenária em Flores da Cunha, Rio Grande do Sul, e mobiliza a comunidade. Pede meia, pagamento para nascidos em maio e junho vai ser feito hoje, quarta-feira, dia 27. E as notícias não param, né? Governador Valadares tem a maior taxa de homicídios estimados de Minas Gerais, aponta Atlas da Violência. Que pena, em 7h38, homens são presos por atear fogo em base de concessionária na BR-116. Motorista sem CNH é preso com 108 barras de maconha em porta-malas de carro na BR-259. 7h39, Uber, taxista, mototaxista, caminhoneiro, motorista de ônibus, bom dia. 7h39. E a seleção brasileira, hein? Seleção da pontapé inicial para a Copa. CBF assume com atenção a situação de Neymar. 7h39 agora, bom dia. Flamengo aciona a cavalaria no fim e fica perto do primeiro lugar. Tem um Flamengão aí, hein? É um Mengão aí, pois é, rapaz. Agora são 7h40, 7h40, tem muita coisa pra gente falar hoje no programa, né? Tem muitas novidades. Vacina contra o ebola se aproxima da fase de testes. Por que a Europa tá fritando antes da chegada do verão? No Brasil, o ar polar vai congelar o sul. 7h40. O Atlético Mineiro, qual é a do Galo, hein? Domingues traça plano no Galo para jogo da Sul-Americana. Daqui a pouco nós vamos ver o time provável. Cruzeiro e Barcelona. Caio Jorge tem mal-estar e fica fora de treino antes do jogo decisivo. 7h41. Tayane, qual é a enquete de hoje? Você vai participar comigo no 33-3279-0104, 33-99961-0104. Presta atenção na nossa enquete de hoje. Nos dias de hoje, ainda temos homens como Moisés e Abraão verdadeiramente tementes a Deus? Qual é a sua opinião? A enquete está no ar aí hoje, 7h40. Nos dias de hoje, nós ainda temos homens como Moisés e Abraão que viveram verdadeiramente tementes a Deus? Qual é a sua opinião, hein? 3279-0104, 99961-0104. Eu sou Tony de Oliveira e para um Brasilzão de audiência, vamos lá, minha gente, mais uma manhã no seu rádio. Senhor Jesus Cristo Santo, querido e amado Deus, te damos graças e te louvamos por tudo, Senhor. Deus querido, abençoa cada lar, cada família, cada irmão, ouvinte, onde quer que ele e ela esteja nesse momento. Nesta manhã de quarta-feira, dia 27 de maio. Querido Deus, nós te damos graças porque pela tua misericórdia estamos vivendo mais um dia de vida. Temos a oportunidade de, através do rádio e da internet, alcançar os quatro cantos do mundo. Senhor, nossa palavra e nossa voz pode ser ouvida em qualquer lugar do mundo. A tecnologia nos proporciona isso. Então, que nós possamos usar esta ferramenta única e exclusivamente para fazer o bem. Que a minha voz possa chegar aos quatro cantos da terra, onde alguém nesse momento nos acompanha, e que esta pessoa possa sentir o refrigério da tua presença. Se no dia de hoje uma única pessoa conseguir ser alcançada pelo Senhor, todo o dia de hoje já valeu a pena. Senhor, visita clínicas, abrigos, creches, presídios, orfanatos, hospitais, manicômios. Pessoas que estão trabalhando, pessoas que estão desempregadas, aflitas, tristes, doentes em casa, em uma cama, em uma CTI, em uma UTI de um hospital, em um presídio, lá no fundo de uma cela. Querido Deus, todos nós temos a oportunidade de mudarmos de vida, e o Senhor nos perdoa a todo instante. É tão grande o teu poder e a tua misericórdia que, mesmo de braços abertos, minutos antes de morrer, o Senhor disse: Pai, perdoa-lhes, porque não sabem o que fazem. Então, ó Deus, que esta misericórdia se estenda a cada um nesta manhã. Visita, Senhor Jesus Cristo, o patrão, o empregado, aquele que está trabalhando, desempregado, triste, angustiado, sofrendo, aquela pessoa que está com uma luta na família, um problema, aquela pessoa que se encontra com uma dor no peito, no corpo, na alma, talvez aprisionada internamente, passando por lutas, sofrimentos, tentações. A vida não é fácil. Ah, Senhor Jesus Cristo Santo, constantemente nós somos atacados. Então que a tua misericórdia esteja conosco, porque somos fracos e pecadores. Senhor, abençoa cada lar neste momento, cada família, cada amigo, cada amiga ouvinte, onde quer que ele esteja nesse momento. De repente, existe uma pessoa que hoje amanheceu tão triste, tão angustiada, sem forças, sem ânimo, sem coragem. Esta pessoa que luta, tem lutado, batalhado, corrido atrás, tem usado suas forças de todas as formas para lutar nesse mundo, e mesmo assim ela não tem conquistado. Querido Deus, que o teu poder, que a tua misericórdia esteja sobre ela. Você que nos ouve, de repente você está triste, angustiado, pensando em desistir. A vida tem sido difícil, os momentos, as conquistas. Você passa ano após ano e a vida tem sido de lutas, dificuldades, tristezas, abandono, sofrimento. Para Deus você é especial. Jesus precisa de você. Jesus conta com você. Amém.

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2: 7h49, começamos o programa com a dupla Daniel e Samuel, você é especial. 7h49, a nossa enquete está no ar. Nos dias de hoje, nós ainda temos homens como Moisés e Abraão, verdadeiramente tementes a Deus? Qual é a sua opinião? A fidelidade sempre foi valorizada nos líderes bíblicos. Os homens tementes a Deus do Antigo Testamento, como por exemplo Moisés, Abraão, Davi, Daniel, foram todos chamados de fiéis. Pois é, hein? Tem gente que pergunta, Abraão e Moisés são a mesma pessoa? Não, Moisés da tribo de Levi é um descendente distante de Abraão, ligado ali pela linhagem israelita e pelas promessas divinas feitas a Abraão. Abraão é o patriarca que deu origem ao povo hebreu, sendo pai de Isaac e avô de Jacó, de quem descendem as 12 tribos de Israel. Está lá em Gênesis 17:49. 7:50. A enquete está aí. 3279-0104, 999-61-0104. Nos dias de hoje, nós ainda temos homens como Moisés e Abraão, verdadeiramente tementes a Deus? 7h50. Vamos começar o nosso giro de informações. Aí, Tayane, vamos pôr no ar, João Vitor rolando. Linha para Brasília. Setor industrial pede mais tempo para adaptação à jornada de 40 horas semanais. Segundo a CNI, essa proposta em discussão na Câmara pode aumentar o custo das empresas e impactar preços ao consumidor. A Paloma Custódio traz aí as informações sobre o setor industrial que está pedindo mais tempo para adaptação à jornada de 40 horas semanais.
3: A Confederação Nacional da Indústria, a CNI, criticou o prazo previsto para a transição das novas regras propostas para o fim da escala 6x1 e a redução da jornada de trabalho para 40 horas semanais. Na última segunda-feira, 25 de maio, o relator da comissão especial criada para discutir o tema, o deputado federal Léo Prates, do Republicanos da Bahia, apresentou o relatório da proposta. O texto prevê a redução gradual da jornada semanal de 44 para 40 horas em um período de 14 meses, da seguinte forma: após a promulgação da PEC, em 60 dias, passaria a valer a escala de 5 dias de trabalho com 2 dias de descanso, e a jornada seria reduzida imediatamente de 44 para 42 horas semanais. Depois de um ano, a jornada cairia de 42 para 40 horas semanais. O presidente da CNI, Ricardo Albano, no entanto, defende um prazo maior para a adaptação das empresas. Segundo ele, o período previsto no relatório compromete a previsibilidade e a segurança jurídica, especialmente para pequenos e médios negócios.
4: Nós precisamos fazer com que isso seja minimamente absorvido pelos setores produtivos para que o impacto não seja um revés para os próprios trabalhadores e para a própria sociedade como um todo, com pressão sobre inflação, com pressão sobre custos.
3: Segundo o dirigente, a adoção acelerada das novas regras poderá elevar custos de produção e serviços, um reflexo direto no bolso do consumidor.
4: No momento que tem uns 60 dias para ser implantado, para que seja antes das eleições, é quase que impossível isso não ser uma verdade. Esses custos adicionais, numa forma tão abrupta, não repercutem nos preços. E, infelizmente, esses preços vão ser sentidos logo imediato após as eleições.
3: O presidente da CNI ressalta que o setor industrial reconhece a relevância e a necessidade da modernização da jornada de trabalho, mas defende que a discussão seja conduzida com profundidade técnica e fora de um contexto eleitoral. O dirigente afirma ainda que o setor industrial continuará dialogando com deputados e senadores para apresentar os impactos da proposta e discutir um prazo maior de transição. Reportagem Paloma Custódio.
2: Obrigado, Paloma. 7h53. Alô, meu amigo produtor rural. Tá na hora da gente saber o preço do café para hoje, né? Tomando já aquele cafezinho. 7h53. Juline, bom dia.
5: O
0: mercado do café inicia esta quarta-feira, dia 27, com movimentos distintos entre os principais tipos comercializados no país. O café arábica abriu o dia em baixa. A saca de 60 quilos é negociada a R$ 1.637,80 na cidade de São Paulo, com recuo de 0,36%. Já o café robusta registrou valorização de 2,58%, com a saca cotada a R$ 961,86. No setor açucareiro, o açúcar cristal apresentou queda nas principais praças paulistas. Na capital, a saca de 50 quilos caiu 0,64% e é negociada a R$ 93,09. Em Santos, no litoral de São Paulo, a baixa foi ainda maior, 1,21%, com a mercadoria cotada a R$ 104,03, na média de preço sem impostos. O milho também apresentou leve retração. A saca de 60 quilos é vendida a R$ 64,99, após queda de 0,06%. Os valores são do CPEA. Reportagem Juline Pogorzelski.
2: 7 horas e 55 minutos agora em Governador Valadares. Bom dia para quem tá aí, ó, chegando agora, ligando o radinho nessa manhã, quarta-feira, e o bichinho do insiste em ficar, né? 4 minutos para as 8 horas da manhã. Olha, a CDL GV e a CDL Jovem realizam amanhã, quinta-feira, dia 28, aqui em Valadares, a 20ª edição do Dia Livre de Imposto DLI, considerada a maior campanha nacional de conscientização tributária do varejo brasileiro. Esse ano, a ação local vai acontecer ali em formato especial com a distribuição de gasolina a preço sem impostos. O evento será realizado no posto Petrobras, na Avenida Moacir Paleta, 965, no bairro São Pedro, a partir das 7 horas. Então é amanhã, viu, gente? Para garantir a organização do atendimento, os vouchers serão distribuídos a partir das 6 horas da manhã. Ao todo, serão disponibilizados 2.359,9 litros de combustível. Cada carro poderá abastecer até 60, o equivalente a aproximadamente 16,4 litros, enquanto as motos terão limite de 40, cerca de 10,9 litros. Expectativa é beneficiar até 110 carros e 51 motos. Esse pagamento será aceito exclusivamente em dinheiro ou via Pix. A iniciativa faz parte de um movimento realizado simultaneamente em diversas cidades do país e busca demonstrar na prática o peso da carga tributária no orçamento dos brasileiros. De acordo com o Instituto Brasileiro de Planejamento e Tributação, o brasileiro trabalha em média 5 meses por ano apenas para pagar impostos. Então, além do combustível com desconto, os consumidores poderão participar de uma roleta premiada, concorrer a brindes oferecidos por empresas apoiadoras da campanha. Para participar, o consumidor deverá gravar um vídeo enquanto estiver na fila de abastecimento. Os consumidores poderão participar de uma roleta premiada, concorrer a brindes oferecidos por empresas apoiadoras da campanha,

0: do Palhaço Bobonfi, responsável pela animação durante toda a ação, momentos de descontração, conscientização, importância do debate tributário. Eu acho muito importante, eu acho que isso deveria ser feito durante todo o dia em todos os postos, não só um, né? Mas eu acho importantíssimo esse trabalho da CDL GV e da CDL Jovem, que promove esse dia livre de impostos com gasolina sem tributos. É uma pena que não é em todo posto e o dia todo, né? É uma pena. Há um limite aí pequeno. Você coloca, por exemplo, cada carro pode abastecer até R$60, muito pouco, equivale a 16,4 litros. Moto, R$40, 10,9 litros. É muito pouco, mas já vale. Então, parabéns à CDL GV e CDL Jovem, que promovem um dia livre de impostos com gasolina sem tributos. O bom é que se isso fosse em todos os postos e durante todo o dia, para beneficiar muito mais gente, mas já ajuda. 7 horas e 59 minutos agora. Marquesan Araújo, FPM, prefeituras partilham 5,9 bilhões no terceiro decêndio de maio. Esse repasse, ele vai ser feito nessa sexta-feira, agora dia 29, com valor 3% maior do que o mesmo período do ano passado. De Brasília, Marquesan Araújo.
1: Os municípios brasileiros recebem nesta sexta-feira, dia 29, o terceiro decêndio de maio do Fundo de Participação dos Municípios, o FPM. Ao todo, serão repassados 5 bilhões e 900 milhões de reais às prefeituras de todo o país. O valor é cerca de 3% maior do que o transferido no mesmo período do ano passado, quando os municípios dividiram 5 bilhões e 700 milhões de reais. Segundo o especialista em orçamento público, César Lima, o resultado também está relacionado às mudanças recentes na política tributária do governo federal. De acordo com ele, a arrecadação tem conseguido compensar os efeitos da ampliação da faixa de isenção do imposto de renda.
2: Isso muito se deve aí em razão de ter dado até o momento, né, certo, a arrecadação sobre grandes fortunas por parte do governo federal, né, que tem aí conseguido suprir a diferença daqueles contribuintes que recebem até R$5 mil e que a partir deste ano de 2026 foram isentos do imposto de renda, bem como as alíquotas diferenciadas para aqueles que ganham até R$7.350.
1: Entre os estados que recebem os maiores volumes de recursos, São Paulo lidera no Sudeste com mais de R$ 734 milhões de reais destinados aos municípios paulistas. No Nordeste, a Bahia aparece na primeira posição com mais de R$ 477 milhões de reais em repasses. Já no Norte, o Pará vai receber cerca de R$ 169 milhões de reais. No Sul, o Rio Grande do Sul concentra mais de R$ 376 milhões de reais. E no Centro-Oeste, Goiás lidera a distribuição regional com mais de R$ 192 milhões de reais. Até o dia 26 de maio, 12 municípios estavam com os repasses do FPM bloqueados por pendências administrativas ou fiscais. Os recursos ficam congelados até que a situação seja regularizada. O FPM é formado por parte da arrecadação da União com o Imposto de Renda e o Imposto sobre Produtos Industrializados, o IPI. A divisão dos valores leva em conta, entre outros fatores, o número de habitantes de cada cidade. Reportagem Marquesan Araújo.
0: Muito bem, são 8 horas e 2 minutos. Minha amiga ouvinte Paula, um abraço, bom dia. Elizabeth Robadel, para o filho Marcos Vinícius, bom dia. Bom dia, amiga ouvinte Paula Ferreira, obrigado também pela sintonia. 8 horas e 2 minutos. Nos dias de hoje, ainda temos homens como Moisés e Abraão verdadeiramente tementes a Deus, é a enquete de hoje. Vamos dar um pulinho, onde, deixa eu ver aqui, lá é o Diácono Alex de Perdões, lá no sul de Minas Gerais. Ô Alex, bom dia!
3: Bom dia, Tony, a paz do Senhor Jesus, tudo
0: Amém.
3: Bem?
0: Tudo bem,
3: aqui
0: graças
3: tá
0: a Deus.
3: Aqui quem tá falando é o Diácono Alex, da cidade de Perdões, sul de Minas. Oh, glória, aleluias. Quero mandar um alôzão e um abraço para o pastor Roberto, e a missionária Helena, sua esposa, lá no Triângulo Mineiro, aleluia. também o irmão Fábio e toda a família,

0: A avó Augusta lá no condomínio do Pérola. E o irmão Geraldo e a irmã Dalva. Um abração e Deus abençoe. Que nós tenham um dia abençoado, em nome do Senhor Jesus. Eu estou aqui ligadão aqui todos os dias na 104, a rádio do povo de Deus. Eu sou mais 104. Aleluia, glória a Deus. Obrigado.
1: Deus
0: Deus abençoe.
1: abençoa.
0: Um forte abraço.
1: Muito obrigado, Diácono Alex de Perdões, lá no sul de Minas Gerais. Um abração para você, tá bom, meu amigo? Deus te guarda aí, te ampara, te protege, você, toda a turma aí, nosso amigo Roberto. Um abraço para todos aí no Triângulo Mineiro. Juline, vamos saber o preço do boi gordo? Agora são 8 horas, 4 minutos.
2: O mercado do boi gordo iniciou esta quarta-feira, 27, em alta. A arroba está sendo negociada a R$ 347,80 no estado de São Paulo, com avanço de 0,46%, segundo os dados do CPEA. Já o mercado do frango apresentou recuo nos preços. O frango congelado caiu 0,67% e segue vendido a R$ 7,41 o quilo. O frango resfriado também teve queda de 0,67 centavos, com o quilo negociado a R$ 7,42 nos mercados da Grande São Paulo, São José do Rio Preto e Descalvado. No setor suíno, a carcaça especial registrou baixa de 1,04% e está cotada a R$ 8,57 por quilo nos atacados da Grande São Paulo. O suíno vivo também apresentou queda em todos os estados analisados. Reportagem Juline Pogorzelski.
1: Obrigado, Juline. 8 horas e 5 minutos. Sebastião, um abração aí, grande amigo, lá em Bom Jesus do Prata. Ele já mandou bom dia aí, a turma toda ligada, Natália, Clênia Márcio, um abraço aí, amigos de Bom Jesus do Prata, lá no supermercado Bom Jesus, Deus abençoe. 8 horas e 5 minutos agora. Neriton Alves Gripe, para a esposa Terezinha, um abraço, um abração muito grande. Meu amigo Luzinaldo, ô Luzinaldo, um abração para você aí, obrigado pela sintonia, meu amigo. Ô Paloma Custódio, vamos voltar a falar da escala 6x1? Essa PEC do fim da escala 6x1 está mantendo horas extras, agora ela pode limitar a ampliação da carga de trabalho. A proposta em discussão na Câmara está prevendo a redução gradual da jornada semanal e está reacendendo esse debate sobre renda, produtividade e impactos econômicos. Vamos voltar a falar desse assunto para a gente ter mais informações. 8 horas e 6 minutos, a repórter Paloma Custódio.
3: A proposta de redução das jornadas de trabalho de 44 para 40 horas semanais não elimina o regime de horas extras previsto na CLT. No entanto, na avaliação da especialista em Direito e Processo do Trabalho, Juliana Mendonça, a aprovação da mudança poderá reduzir o tempo disponível em horas adicionais e limitar a ampliação da carga horária por meio de trabalho extra.
4: Hoje, a lógica constitucional e seletista parte de limites máximos de jornada justamente para proteger a saúde, a segurança, a convivência social do trabalhador. Mesmo havendo interesse do empregado em trabalhar mais, a autonomia individual, ela não é absoluta em matéria de duração do trabalho.
3: Segundo a advogada, caso a proposta de emenda à Constituição seja aprovada, as horas extras continuarão permitidas dentro dos parâmetros legais e das regras definidas em negociação coletiva. No entanto, o recurso não poderá ser utilizado de forma constante para manter na prática a mesma carga horária atual. Na última segunda-feira, 25 de maio, o relator da comissão especial criada para discutir o tema, o deputado federal Léo Prates, do Republicanos da Bahia, apresentou o relatório da proposta. O texto prevê a redução gradual da jornada semanal de 44 para 40 horas em um período de 14 meses, da seguinte forma: após a promulgação da PEC, em 60 dias passaria a valer a escala de 5 dias de trabalho com 2 dias de descanso, e a jornada seria reduzida imediatamente de 44 para 42 horas semanais. Depois de um ano, a jornada cairia de 42 para 40 horas semanais. Entidades do setor produtivo alertam que a redução da jornada de trabalho pode aumentar os gastos das empresas com empregados formais.
4: O impacto, ele tende a variar conforme o setor econômico e o modelo operacional adotado. Há segmentos com funcionamento contínuo, como a indústria, comércio ampliado, e aí a gente vê shoppings, supermercados, serviços essenciais, que provavelmente enfrentarão aumento de custos e necessidade de reorganização das escalas e contratação de pessoal.
3: Por outro lado, Mendonça ressalta que também existe na literatura econômica e experiências internacionais indicando que jornadas menores podem gerar ganhos indiretos em produtividade, redução de afastamentos e maior engajamento. Segundo ela, uma mudança dessa dimensão exige transição regulatória, segurança jurídica e espaço para negociação coletiva. Reportagem Paloma Custódio.
1: Obrigado, Paloma. 8:08. Alô, Wilson Santos. Um abraço, meu amigo. Washington aí no bairro Santa Terezinha. Bom dia também. Uma ótima quarta-feira, 27 de maio. A gente tá no meio da semana, né? Chegamos aí, graças a Deus, meio da semana e o tempo tá passando rápido. O meu querido amigo pastor Antônio Leocardi esteve ontem lá ali na clínica de beneficência do social do Hospital Bom Samaritano, ali perto do mercado municipal. Por quê? Porque ontem, em comemoração ao Dia Mundial de Combate ao Glaucoma, aí ele trouxe lá informações, entrevistou médico, paciente, entrevistou a coordenadora lá da clínica. Por quê? Ontem comemorou-se o Dia Mundial de Combate ao Glaucoma, que foi celebrado ontem. A Beneficência Social Bom Samaritano e a Clínica Oftalmológica Olinta Dutra, que funciona na Clínica Bom Samaritano, promoveram uma ação especial de conscientização voltada aos pacientes atendidos pelo projeto Glaucoma em Valadares. Então, durante a mobilização ontem, os pacientes cadastrados no programa receberam orientações médicas, atendimento oftalmológico, distribuição de colírios, lubrificantes, brindes e materiais informativos sobre os cuidados com a visão. A iniciativa também contou com a entrega de panfletos educativos aos pacientes atendidos em todos os setores da clínica. A clínica Olinta Dutra, ela é uma referência regional no atendimento especializado do projeto Glaucoma, programa desenvolvido pelo governo federal em parceria com estados e municípios. Para quê? Para acompanhamento e tratamento gratuito de pacientes diagnosticados com a doença. Então, atualmente, hoje, cerca de 3,5 mil pacientes são acompanhados pela unidade por meio do Sistema Único de Saúde, que é o SUS. De acordo com o médico oftalmologista Dr. Maurício Dutra, inclusive ontem, ele foi entrevistado ao vivo pelo nosso querido pastor Antônio Leocádio, responsável pelo acompanhamento dos pacientes do projeto. O atendimento oferecido vai além das consultas de rotina. Então isso é muito bom. O médico também alertou que o glaucoma é uma doença silenciosa e que pode evoluir sem sintomas perceptíveis na fase inicial. O atendimento do projeto glaucoma, ele acontece em parceria com a Secretaria Municipal de Saúde de Valadares. O paciente inicia ali o processo por meio de uma consulta oftalmológica realizada pelo SUS. Em casos de suspeita da doença, ele é encaminhado para avaliação especializada no projeto. Após a confirmação do diagnóstico e aprovação dos critérios clínicos exigidos pelo programa, aí o paciente passa a integrar o acompanhamento contínuo com consultas trimestrais, exames específicos e acesso gratuito aos medicamentos necessários para o tratamento. Tá bem? Pois bem, então ontem tivemos a ação que marcou o Dia Mundial de Combate ao Glaucoma com atendimento e orientação a pacientes. 8:12. Antes o Tayane de eu chamar o intervalo, deixa eu trazer de volta aqui a nossa querida Juline. Vamos fechar o mercado agropecuário, o preço da soja e do trigo.
5: A saca de 60 quilos da soja inicia esta quarta-feira, dia 27, em leve queda no Paraná. O recuo foi de 0,02%, com o produto negociado a R$ 123,48. No porto de Paranaguá, principal referência do litoral paranaense, a baixa foi mais intensa, de 0,34%, e a saca é negociada a R$ 129,47. Já o trigo apresenta estabilidade no Paraná, com a tonelada cotada a R$ 1.354,40. No Rio Grande do Sul, houve desvalorização de 0,51% e a tonelada do grão é negociada a R$ 1.319,20. Os dados são do CPEA. Reportagem, Juline Pogorzelski.
1: Obrigado, Juline. 8:13. Para você que está aí ligado, um abraço. Ô, meu amigo Nem, ô Vera, turma do bairro São Paulo aí, ó. Abração lá pro Éder, Matheus, Hanna, Rafael, Cláudia, Edmilson Cardoso. Bom dia, meu amigo. Bom dia, Samuca, turma da Avenida JK. Bom dia, Dona Lia, no bairro Santa Rita, pro esposo Manuel, Lenício e Paula aí no JK2, 8:14. A concessionária Águas de Valadares, ela informou que iniciou nesta semana mais uma etapa das obras de modernização do sistema de esgotamento sanitário do município. A intervenção está ocorrendo no bairro Vila dos Montes e integra o planejamento da empresa para ampliar a eficiência operacional e para avançar na meta de universalização do tratamento de esgoto nos próximos anos. Então, a previsão de conclusão dos trabalhos segue para o final de junho. A obra contempla a substituição de um trecho da rede coletora de esgoto sanitário, onde a equipe técnica identificou uma declividade hidráulica inadequada. Esse problema comprometia o escoamento correto da tubulação e provocava extravasamentos recorrentes dos poços de visita em um ponto considerado crítico da rede. Além disso, a intervenção não se limita a uma correção pontual. A concessionária também vai implantar uma rede coletora auxiliar devido à elevada profundidade da estrutura existente. Essa nova tubulação, ela vai captar e transferir as ligações prediais já instaladas, o que deve garantir maior eficiência operacional e melhor desempenho do sistema. Com as melhorias, a rede passará a operar em condições hidráulicas mais adequadas. Dessa forma, o sistema deve reduzir riscos de sobrecarga, refluxo e extravasamentos ao mesmo tempo em que ganha capacidade para acompanhar o crescimento urbano da região com mais segurança e sustentabilidade. O investimento ele faz parte do planejamento contínuo da Águas de Valadares para ampliar a cobertura e qualificar os serviços de saneamento básico no município. Então, a iniciativa ela também reforça impactos diretos da saúde pública na preservação ambiental e na valorização das comunidades atendidas. Tá certo. 8:16. Vamos dar um intervalo aí, eu volto já já.
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1: Bom dia, 8:16.
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2: 104 FM, 8:24. Meu amigo, minha amiga que me ouve, olha, eu quero te fazer um convite. Porque está chegando o dia 6 de julho, está chegando a Noite Gospel. E o que é a Noite Gospel, Tony? É uma noite de louvor, adoração, pregação da palavra. E é uma noite maravilhosa que acontece dentro de um evento chamado Expo Agro, realizado anualmente aqui em Governador Valadares. Então, no dia 6 de julho, na segunda-feira, se Deus quiser, nós teremos a Noite Gospel. Pregação da palavra, louvor. Estaremos recebendo aí cantores, entre eles o Matos Nascimento, a Cassiane e outros cantores que estarão também louvando a Deus através da música e mensagens, louvor, adoração, é uma noite maravilhosa. Então, ó, dia 6 de julho agora, se Deus quiser, tá chegando, né? Nós já estamos no finalzinho do mês de maio, junho e julho, o tempo passa muito rápido. Então, Noite Gospel, 6 de julho, Parque de Exposições em Valadares. Agora são 8 horas e mais 25 minutos. E nós estamos com a enquete no ar aí, né, meu amigo João Vitor? Nos dias de hoje, nós ainda temos homens como Moisés e Abraão verdadeiramente tementes a Deus? Querido, na Bíblia a gente encontra uma variedade de homens fiéis que deixaram um legado significativo na história. Muitos deles foram personagens notáveis por sua fé, humildade, integridade, mesmo em um mundo cheio de desafios. Sejam eles grandes líderes, simples, pastores, pescadores. Então esses homens têm muito a ensinar através de suas trajetórias sobre a confiança e o relacionamento com o Senhor. Por exemplo, Enoque. Enoque foi um homem diferente de todos, porque andou com Deus de tal maneira que não experimentou a morte. Deus decidiu levar seu amigo para si sobrenaturalmente. Então, Enoque viveu em tempos remotos da antiguidade. Ele foi pai de Matusalém. Matusalém foi ali o homem mais velho da Bíblia, né? A atitude de Enoque de agradar a Deus serve até hoje de incentivo para que todos vivam a fé plenamente nessa vida, ok? Enoque andou com Deus e já não foi encontrado, pois Deus o havia arrebatado. Está lá em Gênesis 5:24. E eu pergunto hoje na enquete às 8:27. Nos dias de hoje, nós ainda temos homens como esses aí? Aí eu estou citando Moisés, Abraão, pessoas verdadeiramente tementes a Deus. Qual é a sua opinião? 3279-0104-99961-0104. Ô, Tayane, vamos trazer uma notícia agora com o Marquesan Araújo. É um incêndio que atingiu uma igreja centenária em Flores da Cunha, lá no Rio Grande do Sul, e mobilizou a comunidade pela recuperação. Tá mobilizando, né? As chamas foram contidas pelo Corpo de Bombeiros, não houve registro de feridos. A origem do incêndio ainda é desconhecida e deve ser apurada. O repórter Marques Araújo tem informações.
3: Um incêndio atingiu a Igreja Matriz de Flores da Cunha, na Serra Gaúcha, na segunda-feira, dia 25. O fogo foi controlado pelo Corpo de Bombeiros e ninguém ficou ferido. As causas ainda serão investigadas. As equipes de segurança orientaram a população a evitar circulação nas proximidades da igreja até a conclusão dos trabalhos. Segundo os bombeiros, ainda há materiais com temperatura elevada dentro do templo. O comandante da companhia responsável pelo atendimento no município, capitão Sanhudo, afirmou que o trabalho continua para evitar novos focos de incêndio.
4: Os nossos bombeiros continuam os trabalhos justamente para que a gente consiga diminuir por completo a chance de reignição de fogo, porque existe muito material que ainda está bem quente e para a gente conseguir sanar por completo esse incidente.
3: O vigário-geral da Diocese de Caxias do Sul, padre Leonardo Inácio, também se manifestou e disse acreditar na recuperação da igreja com apoio da comunidade.
5: Assim como este povo construiu essa igreja e alimentou a sua fé, fé. Nós temos certeza absoluta que a comunidade vai estar muito presente na reconstrução desta igreja.
3: Em nota, a Prefeitura de Flores da Cunha informou que acompanha a situação e prestou solidariedade à paróquia Nossa Senhora de Lourdes. A Igreja Matriz começou a ser construída em 1904 e foi concluída em 1914. O templo é um dos mais antigos do Rio Grande do Sul em estilo gótico. A programação de Corpus Christi será avaliada entre a Prefeitura e a paróquia. As missas e demais atividades da igreja estão temporariamente canceladas. Reportagem Marquesan Araújo.
2: 8h29. Obrigado, Marquesan. O café do Sindicato Rural voltou a reunir produtores e lideranças do agronegócio em Valadares. O encontro, realizado nesta segunda-feira, dia 25, trouxe debates sobre mercado, segurança no campo e novidade para a programação da Expo Agro desse ano. Durante o evento, o secretário municipal de Meio Ambiente e Agricultura, Guilherme Castro, anunciou a realização do Agroambiental Takes. É um encontro que deve integrar temas jurídicos, econômicos e ambientais ligados ao desenvolvimento do agronegócio regional. Então a proposta é o quê? Promover discussões mais amplas sobre leis ambientais e agricultura, reunindo especialistas da região e do país durante a Expo Agro. Certo? Certinho, então. 8h30. O doutor ajuda chegando aí. Cachumba. Ih, nosso pai, hein, rapaz? Quando a gente fala disso, eu acho que eu já peguei isso uma vez. Uma vez não, uma vez só que se pega isso, né? Hã? Peguei não, né, João Vitor? Pegou em mim. 8h31. Cachumba. Ih, quando a doença desce é perigosa. O que é a cachumba? Quais são os sintomas, hein? O doutor ajuda, nos ajuda. 8h31 agora.
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7: Nesta edição do Doutor Ajuda, vamos saber mais sobre cachumba. A médica infectologista doutora Juliana Framil nos fala o que é, quais os sintomas e tratamento da cachumba.
8: Olá, ouvintes! Você já ouviu falar que a cachumba desce? Essa doença viral, causada pelo paramyxovírus, afeta principalmente as glândulas salivares, causando aquele inchaço característico no pescoço. É altamente contagiosa, transmitida por gotículas de saliva ao tossir, espirrar ou mesmo falar, podendo contaminar até mesmo uma semana antes dos sintomas aparecerem. Além da febre baixa e do aumento das glândulas do pescoço, os sintomas incluem dor ao mastigar ou engolir, falta de apetite e mal-estar. A doença geralmente é leve, mas pode causar complicações, como inflamação dos testículos em homens, dos ovários em mulheres e, raramente, meningite. Em gestantes, principalmente no primeiro trimestre, pode levar ao aborto. Não existe tratamento específico, apenas repouso, hidratação e medicamentos para aliviar os sintomas. A boa notícia é que existe prevenção. A vacina tríplice viral, disponível gratuitamente no SUS, para crianças a partir de um ano de idade, com reforço aos 15 meses, através da vacina tetraviral. Se você não foi vacinado na infância, ainda pode receber duas doses com intervalo de 30 dias. Mantenha sua vacinação em dia.
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2: Muito bem, 8h33. O Marquesan Araújo, pé de meia, pagamento nascidos em maio e junho, vai ser feito hoje, quarta-feira, dia 27.
3: A Caixa paga nesta quarta-feira, 27 de maio, nova parcela do programa Pé de Meia para os estudantes do Ensino Médio Regular e Ensino Médio da Educação de Jovens e Adultos, a EJA, nascidos nos meses de maio e junho. O incentivo será creditado na conta poupança Caixa Tem e os valores podem ser movimentados pelo aplicativo Caixa Tem. O estudante pode pagar contas, fazer transferências e PIX direto no aplicativo. Além disso, pode movimentar os valores com o cartão do programa, fazendo compras e pagamentos. O programa Pé de Meia apoia a permanência e a conclusão escolar dos estudantes matriculados no ensino médio e na educação de jovens e adultos da rede pública. Para consultar as demais datas de pagamento do programa Pé de Meia, acesse o site da Caixa em www.caixa.gov.br/pedemeia.
2: 8h34 nessa manhã. Para você que está chegando aqui em Governador Valadares, seja bem-vindo, seja bem-vinda. Você está na capital mundial do voo livre. 8h34. Bom, vamos voltar aqui para o jornalismo. Uma mulher de 23 anos foi morta a facadas na manhã desta segunda-feira no bairro Bela Vista, em Medina, no Vale do Jequitinhonha. O principal suspeito do crime é o companheiro da vítima, Wanderson Marques Pereira, de 25 anos, que morreu pouco tempo depois em um acidente na BR-116. De acordo com as primeiras informações, o crime aconteceu na rua Coronel Murta. A vítima, identificada como Júlia Rodrigues Rosa, teria sido atingida por facadas no peito. É muito triste, né, gente? A gente vê aqui, seja independente de qualquer pessoa, mas a gente vê aí pessoas jovens, triste. Segundo relatos iniciais, antes do assassinato, o Wanderson teria levado as filhas do casal para casa da mãe dele. O coração da gente corta. Testemunhas contaram que após o crime, o homem foi visto em um bar da cidade. Algum tempo depois, teria deixado o local em um carro, seguindo em direção à BR-116. Na rodovia, o Wanderson acabou se envolvendo em um acidente com uma carreta. O impacto da batida foi forte e ele morreu no local. O caso causou grande comoção entre moradores de Medina. Circunstâncias do crime e do acidente serão investigadas pelas autoridades. E agora, né? Como é que fica aí os filhos, hein? Tô vendo aqui a foto do casal e tô vendo também aqui, né, os filhos. E aí, como é que fica a situação agora? Hã? Crianças que perderam o pai, a mãe. E aí? Só Jesus, né? 8 horas e 36 minutos. O tipo de notícias, né, que a gente não gosta de dar, mas a gente necessariamente precisa informar. 8 horas e 36 minutos. Uma colisão entre um carro e uma moto resultou na morte da motociclista e deixou uma outra mulher passageira da moto ferida. Foi ontem também na rua Israel Pinheiro, bairro São Pedro, aqui em Valadares. As duas mulheres foram socorridas e encaminhadas ao hospital, porém a condutora da motocicleta não resistiu aos ferimentos, morreu na madrugada desta terça-feira. A vítima foi identificada como Ana Paula Souza, 38 anos. A outra, ocupante da moto, recebeu atendimento do SAMU e após os primeiros socorros no local, foi encaminhada ao hospital municipal. Deixa eu ver, entender essa ocorrência aqui. De acordo com a Polícia Militar, o motorista de um Volkswagen CrossFox realizou uma ultrapassagem em faixa contínua e invadiu a contramão para acessar uma rua lateral, momento em que atingiu a motocicleta que seguia no sentido oposto. Então, com o impacto, as duas ocupantes foram arremessadas ao solo e socorridas por equipes do SAMU. Testemunhas relataram aos policiais que o automóvel cortou a trajetória da motocicleta durante a manobra irregular. Durante a ocorrência, os militares constataram que a motocicleta estava com licenciamento atrasado e que a condutora não possuía habilitação. Já o carro teve a parte frontal danificada. Mais um triste acidente. Fazer o quê, né? Agora são 8 horas e mais 38 minutos. Tem mais ocorrência aqui, Tayane? A polícia militar prendeu um taxista em Marilac e apreendeu uma barra grande de maconha e 10 tabletes pequenos da mesma droga durante uma operação realizada na Rua Ouro Preto, em Marilac. Foi no domingo. Os militares recolheram cerca de R$ 2.000 em dinheiro com o suspeito durante a ação. Essa ocorrência ela começou após denúncias anônimas informarem que o taxista teria ido até Valadares buscar drogas e abastecer o tráfico em Marilac. Então, diante das informações, a equipe da Rádio Patrulha montou ali uma campanha nas proximidades da residência do suspeito. Durante a vigilância, os militares identificaram a aproximação de um homem ao imóvel. Ao perceber a presença policial, ele fugiu para uma área de mata ao lado da residência e não foi localizado. Em seguida, os policiais abordaram o taxista no local, realizaram buscas no veículo dele, no porta-malas. A equipe encontrou diversas sacolas contendo maconha, além de uma barra maior da droga. Militares também apreenderam aproximadamente R$ 2.000 em dinheiro. Segundo a polícia, o suspeito já era alvo de denúncias recorrentes por atuar no transporte de entorpecentes entre Valadares e Marilac. Durante o registro da ocorrência, uma mulher compareceu ao quartel, fez ameaças veladas contra os policiais envolvidos na prisão. Uai, comadre, valentona a senhora, hein? Após a apreensão, os militares prenderam o taxista em flagrante e o encaminharam à delegacia de polícia civil junto com todo o material recolhido. E eu, hein? Hã? É, rapaz, a senhora foi lá e... uma mulher compareceu ao quartel e fez ameaças veladas contra os policiais envolvidos na prisão. Todo mundo errado e você vai lá no quartel ainda criar problema com a polícia. Essa não tem medo, não. 8h40, operação da PM terminando com prisão de taxista e apreensão de drogas em Marilac. É a vida que segue, né, Tayane? 20 minutos agora para as 9 da manhã.
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1: 8:44. 8:44. Pois é, a seleção brasileira dá o pontapé inicial para a Copa, né? Minha amiga Tayane começa oficialmente nesta quarta-feira a Copa do Mundo para a seleção brasileira. O elenco comandado por Carlo Ancelotti se apresenta na Granja Comari para exames médicos, primeiros treinamentos, já preparativos para um amistoso com o Panamá, domingo. Gabriel Magalhães, Martinelli e Marquinhos, finalistas da Champions, são as ausências, enquanto há expectativa para avaliação médica do Neymar. O jogador do Santos é o único convocado que se apresenta sem estar em atividade. A CBF esperou a apresentação para dar um diagnóstico mais preciso sobre suas condições físicas. Neymar sofreu ali uma lesão na panturrilha em partida diante do Coritiba no último dia 17, e desde então está em tratamento no clube paulista. Na ocasião ainda, antes da convocação para o Mundial, a CBF recebeu ali um documento do Santos atestando que o Neymar estaria liberado para atividades com bola já na apresentação. Nos bastidores, porém, a informação é de que o atacante precisará seguir tratamento na Granja Comari, com risco de ficar fora dos amistosos contra Panamá, dia 31, no Maracanã, e Egito, dia 6, em Cleveland. O ruído nas informações gerou um desconforto, não somente ali no departamento de seleções, como na alta cúpula da entidade, porque há apreensão para avaliações médicas que serão realizadas hoje e amanhã. Mas a postura da CBF internamente foi de só entrar com o tema a partir do momento que Neymar estiver à disposição da seleção. A situação do Neymar, ela é monitorada de perto, por ser aí o único que chega para a Copa do Mundo sem estar em atividade pelo clube. Todos os jogadores vão passar por bateria de exames médicos. A primeira atividade no campo está prevista para as 5 da tarde, sem o acesso da imprensa. Dos 22 jogadores esperados na granja, a partir do início da manhã, Casimiro foi o primeiro a chegar, ainda ontem. 3 entraram em campo na noite de ontem, o Danilo e o Lucas Paquetá pelo Flamengo e o Everton pelo Grêmio. Todos deixaram as partidas sem problemas médicos. Agora, os ausentes finalistas da Champions se juntam ao elenco a partir da próxima segunda-feira, já em Nova Jersey, nos Estados Unidos. Por conta das baixas, a CBF convocou 2 jovens das categorias de base de Vasco e Botafogo para reforçarem os treinamentos. O elenco da seleção, ele treina em Teresópolis, no Rio, até o próximo sábado. Quando desce, o elenco da seleção treina em Teresópolis, né, até o próximo sábado, quando desce para a capital, no Rio de Janeiro, durante a tarde. O Brasil encara o Panamá domingo, 18:30, hora de Brasília, amistoso de despedida do torcedor no Maracanã. Tá certo aí, então. Vamos torcer para que o Neymar esteja em condições, já foi convocado, né, então vamos torcer para que esteja em condições. O Ancelotti recebendo o elenco na Granja Comari para o início de preparação. O ruído de comunicação com o Santos acabou gerando um desconforto. O departamento médico vai avaliar a condição do craque, que se recupera de uma lesão na panturrilha. Mas é desse jeito, a vida é assim. Vida que segue e bola para frente. Muito bem, muito bem, muito bem. Tem mensagem aqui. Olá, equipe da rádio, tudo bem? Passando para compartilhar aí uma bênção com vocês. Por motivos de saúde, precisei passar por uma cirurgia recentemente. Tive que ficar ali um período afastada das atividades. Graças a Deus, correu tudo bem. Estou recuperado e retornando com muita alegria ao trabalho de atividades. Opa, gostaria de aproveitar a oportunidade para saber como é que tem sido aí a execução de tudo aí, os louvores, os trabalhos. Opa, tudo certinho, né? Quem tá mandando aqui é a Mara Zoe. Ô Mara, por aqui tudo certinho, tudo tranquilo, todo mundo trabalhando. Ah, o sorriso aí. Olha lá, tá indo toda feliz, né? Doutor, você tem recebido aí feedback dos ouvintes? É, tem, o pessoal participa. Isso é bom demais. Então tá bom, quem que mandou essa mensagem aqui? Mara Zoi. Ô Mara, um abraço, querida. Deus te guarde, Deus te abençoe, Deus te proteja. Muito obrigado aí pela sua participação. Tamo junto, tamo na luta, na batalha. 8 horas e 49 minutos. Nos dias de hoje, nós ainda temos homens como Moisés e Abraão verdadeiramente tementes a Deus? Nós estamos no ar com essa enquete e contando um pouquinho da história de alguns grandes homens de fé da Bíblia. Por exemplo, Abraão. O Abraão, ele era considerado, e é considerado, o pai da fé de todos os crentes, de todos os cristãos. Ele abandonou tudo para obedecer a Deus. Abraão e sua esposa Sara viveram um grande milagre ao serem pais de Isaac, já em idade avançada. Teve sua fé testada várias vezes, mas não negou nem o próprio filho a Deus. Rapaz, a história de Abraão é de arrepiar, né? Abraão creu na promessa de Deus, teve ali uma grande descendência da qual Israel faz parte. Abraão foi o homem escolhido por Deus para, através de sua linhagem, trazer o Salvador à terra. É um caso de Abraão, que creu em Deus e isso lhe foi atribuído para a justiça, de modo que os que têm fé são abençoados como o crente Abraão. Está lá em Gálatas 3, 6-9. É por isso que eu estou perguntando, nos dias de hoje, ainda nós temos homens como Moisés e Abraão verdadeiramente tementes a Deus? Qual é a sua opinião? 9 minutos agora estão faltando para as 9 horas da manhã. 9 para as 9. Ô caminhoneiro, obrigado pela carona que você me dá aí, tá bom, querido? Deus te guarda, Deus te abençoa, Deus te proteja. Governador Valadares registrou a maior taxa de homicídios estimados em Minas Gerais em 2024, segundo dados do Atlas da Violência 2026, divulgados pelo Instituto de Pesquisa Econômica Aplicada, o IPEA, e pelo Fórum Brasileiro de Segurança Pública. De acordo com o levantamento, o município teve uma taxa estimada de 45,8 homicídios por 100 mil habitantes. Foram contabilizados 117 homicídios registrados e outros 5 homicídios ocultos, casos estimados pelo estudo a partir de metodologia que considera subnotificação nos registros oficiais. Então, ao todo, a cidade de Valadares teve 122 homicídios estimado no ano. O índice coloca Valadares à frente de cidades mineiras como Ribeirão das Neves, que teve uma taxa de 42,3, e Teófilo Otoni com taxa de 35,8 homicídios por 100 mil habitantes. Em Teófilo Otoni, o Atlas registrou 48 homicídios registrados, 3 homicídios ocultos e 51 homicídios estimados em 2024. Então, isso é triste, né? Valadares tem a maior taxa de homicídio estimado de Minas, apontando o Atlas da Violência. A cidade está liderando o ranking mineiro com taxa de 45,8 mortes por 100 mil habitantes, e o município também aparece entre os primeiros colocados em outros indicados ou indicadores de violência. Isso aí é uma notícia que a gente não gostaria de dar, né, João Vitor? Mas, infelizmente, é fé em Deus e bola pra frente, né? Pra gente poder diminuir ou, quem sabe, um dia acabar com toda essa violência que nós temos aí. 7 minutos faltando para as 9 horas da manhã. Como é que tá o Cruzeiro? O Caio Jorge foi baixa no treino do Cruzeiro na Toca da Raposa na manhã de ontem, penúltimo antes do duelo decisivo contra o Barcelona pela Libertadores. O artilheiro sofreu mal-estar gastrointestinal, foi preservado da atividade. O atacante participaria das gravações do Media Day Off, mas ficou ali fora por conta desse quadro. Procurado, o Cruzeiro não fornece informações sobre os treinamentos e a expectativa é que ele volte às atividades hoje, quarta-feira, quando o técnico Arthur Jorge encerra a preparação para o jogo contra os equatorianos. O atacante Kenny Arroyo, que cumpriu suspensão na rodada passada contra o Boca Juniors volta a ficar à disposição. O jogo contra o Barcelona é 9:30 da noite amanhã, quinta-feira, no Mineirão, pela última rodada da fase de grupos. E o Barcelona de Guayaquil está eliminado, enquanto o Boca Juniors, Cruzeiro e Universidade Católica entram na rodada final, dependendo apenas das próprias forças para avançarem. Todos eles ainda podem terminar na liderança. Se o time brasileiro não vencer o Barcelona em casa, aí depende de um tropeço argentino para ir às oitavas. Se perder, o Cruzeiro ainda terá chance, desde que o Boca não vença seu compromisso. Brasileiros levam aí vantagem no critério desempate. Tá bem? Tem noticiário do Atlético aí? Tem, né? Agora são 8 horas e 54 minutos. O Galo fechou a preparação para mais um compromisso importante. Recebeu o Puerto Cabello hoje, 19 horas, na Arena MRV, pela última rodada da fase de grupos da Sul-Americana. O técnico Eduardo Domingues vai com força máxima para poder garantir aí vaga nas oitavas de final. Terceiro colocado do Grupo B, o Atlético precisa de uma vitória simples para avançar ao mata-mata. Qualquer outro resultado elimina a equipe da competição. A base do jogo contra o Corinthians pelo brasileiro vai ser mantida. Uma possível troca pode ocorrer no ataque com a entrada do Alan Minda na vaga ali do Vitor Hugo. Então, provável Atlético para hoje: Everson no gol, Natanael, Juan Tressault, Alonso e Renan Lodi, Alan Franco ou Alexander, está aí a dúvida, Maicon, Bernard, Alan Minda, outra dúvida, ou Vitor Hugo, Cuejo e Cacierra. Tá bom? A partida será o último encontro do time com a torcida antes da parada para a Copa do Mundo. Até terça-feira, cerca de 12 mil ingressos já foram vendidos até o momento. O duelo também tem ali um peso financeiro. Caso avance, o Atlético garante 1,25 milhão de dólares e vai dar aí cerca de 6,44 milhões de reais. Hã? Muito dinheiro, né? Ajuda muito. 8 horas e mais 56 minutos agora. 8:56. Eu tenho uma outra notícia aqui pra gente fechar o Café com Louvor, meu amigo João Vitor Rolando, que é o seguinte: dois homens foram detidos, suspeitos de atear fogo em uma base da concessionária Eco Via Rio Minas, em Tarumirim, nessa segunda-feira. Um terceiro envolvido foi identificado, continua sendo procurado. As prisões ocorreram durante uma operação conjunta das polícias militar e rodoviária federal. No momento do incêndio, havia no local diversos profissionais da concessionária, entre eles médico, enfermeiros, socorristas, motoristas, o que aumentou a gravidade da ocorrência, disse a polícia militar. Segundo as informações divulgadas pela PM, ontem, um dos detidos, de 26 anos, foi localizado em Dom Cavate e outro, de 27, encontrado em São João do Oriente. Após as prisões, os suspeitos confirmaram a participação de um terceiro indivíduo, de 23 anos, já identificado e qualificado pelas equipes policiais. Apesar das diligências realizadas, ele não havia sido localizado. Os presos foram levados à delegacia da Polícia Civil em Caratinga. Que isso, rapaz? Na madrugada de segunda, a Polícia Rodoviária Federal foi acionada por funcionários da Ecovia Rio Minas, que informaram sobre uma tentativa de incêndio na base de serviço de apoio ao usuário no quilômetro 461 da BR-116. Quando a gente acha que já viu de tudo, aparece uma coisa dessa aí. São 8h58, as vítimas relataram que três homens exaltados chegaram ao local, pediram apoio, 61, da BR-116. Quando a gente acha que já viu de tudo, aparece uma coisa dessa aí. São 8h58, as vítimas relataram

0: aparentava ser gasolina no local, provocando um princípio de incêndio. O fogo danificou as instalações, gerou grande quantidade de fumaça. Rapaz, hã? Quando você pensa que já viu de tudo na vida, aparecem umas coisas dessas aí, né não, meu amigo João Vitor Rolando? Isso aí é o cara arrumar problema onde não tem problema. Ô, compadre, você tá tranquilo, você tá sossegado, e você vai arrumar um problema desse, você vai pra cadeia, você vai ficar fechada num lugarzinho pequeno, sem conforto, sem nada. Ah, meu pai do céu. Bom, fazer o quê, né? Um minutinho para as 9. Vamos fechar o nosso Café com Louvor? Tá chegando aí o Bom Dia Alegria. A enquete está no ar, 3279-0104, 999-61-0104. Qual é a sua opinião? Nos dias de hoje, ainda temos homens como Moisés e Abraão, verdadeiramente tementes a Deus? Estamos fechando aí o nosso Café com Louvor. Vem aí o Bom Dia Alegria.
1: 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Regis Danese.

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1: Alô, alô, alô, querido Brasil. 9:06, 27 de maio de 2026. Estamos de volta para a segunda etapa do nosso encontro. Bom dia. Bom dia, alegria.
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1: Vamos nessa!
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1: Obrigado, Valadares, Minas, Brasil. Alô, você que nos acompanha mundo afora pela internet. Que Jesus te guarde, te proteja, te ampare. Alô!
4: Tony Oliveira está.
1: Minhas amigas e meus amigos, alô Mercado Municipal, alô GV Shopping, alô caminhoneiro, médico, dentista, professor, advogado, gari, é pedreiro, carpinteiro, você que tá nas obras aí, ó, todo mundo trabalhando, 9:07, é isso aí, querido, a gente tem que trabalhar mesmo, né, claro, tem que trabalhar, fé em Deus e bola pra frente, agradecer por tudo, Deus está nos dando vida. 27 de maio de 2026 é mais um dia. Hoje, quarta-feira. Quero mandar um abraço aí pro motorista de ônibus, de táxi, Uber, aplicativo. Você que tá na fábrica, indústria, malharia, trailer, supermercado, restaurante ou dona de casa. 9:07, preparando, dando uma faxina, já começando a selecionar ali as coisas pro almoço, dando uma saidinha para ir no supermercado, de repente na feira. É desse jeito, a vida não para. Você na sua loja, na farmácia, você na padaria, no restaurante, Deus te abençoa, querido. Uma quarta-feira maravilhosa, 9:08. João Vitor rolando, bota no ar pra gente aí. Vamos lá, Tayane. Tá no ar, 3 é demais, com a nossa querida Aline Barros.
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0: 9 horas e 20 minutos. 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Agora são 9 horas e 21 minutos no horário brasileiro. A enquete está no ar aí nos dias de hoje. Ainda temos homens como Moisés e Abraão verdadeiramente tementes a Deus? Meu amigo Cassiano, um abraço, bom dia. Qual é a sua opinião, meu querido?
2: Ô, Tony, bom dia, alegria, bom dia para os ouvintes da 104. A pergunta é se ainda existem homens como Noé. Olha, a palavra de Deus diz em Hebreus 13, 8, que Jesus Cristo é o mesmo ontem, hoje e eternamente. E esses homens, eles são levantados por Deus. Abraão, Noé, Isaac, Davi, Jefté, Gideão, Paulo. E veja que são tempos distintos, os profetas, né? Cada um para aquele tempo. Hoje, por exemplo, não precisa mais de um homem ser levantado para construir uma arca. Hoje não se levanta mais um guerreiro que com a espada mata 50, 300. Para cada situação, Deus levanta uma espécie de Gideão para libertar o povo dele. Hoje, que a humanidade está vivendo? Um declínio moral, espiritual. A humanidade hoje vive uma situação de total descontrole das ações, né? Vaidade, desejos. O homem hoje só falta voar por conta própria. Mas Deus nunca parou de levantar. Vamos tratar do nosso Brasil. Da mesma forma que existem homens malvados, pervertidos, a imoralidade parece que tem dominado, até porque o mal ele causa muito mais escândalo, né? Mas você viu aí, há pouco tempo, aquela questão da Lava Jato, um homem levantado no Brasil abalou as estruturas do nosso país, da política, da economia, que foi o Sérgio Moro naquele tempo. Então, assim, sempre vai parecer que o mal está vencendo, porque ele causa muito mais escândalo, abala muito mais gente, mas Deus levanta homens para cada situação. Nessa confusão que nós estamos vivendo hoje, esse declínio moral, parece que já chegou no fundo, né, do poço. Presidente, Senado, Congresso, STF, a depravação, a falta de temor. Mas aí você, quando pensa que tudo acabou, tem um ministro lá, um tal de André Mendonça, que parece que Deus está usando ele para dar uma sacudida e ajustar o barco. Nós temos aí na política, por exemplo, a gente só vê o mal. Mas deixa eu te falar uma coisa, por que nós sabemos desse mal? Por que nós sabemos da corrupção? Porque tem alguém lá dentro que não é corrupto e que denuncia. Se não, meu amigo, se fosse tudo num balaio só, a sociedade não ia ficar sabendo de nada. Nós íamos sofrer, padecer, sem ninguém falar nada. Você vê que mesmo nessa emissora de TV aí, a Globo, Deus levantou lá uma tal de Gaspar. Eita mulher, viu? Ela está enfrentando o sistema, combatendo esse ministro aí, o Alexandre Moro, dentro de um sistema corrompido. Ela está numa emissora aí, a maior do país, e que prega tudo contra os princípios morais cristãos. E ela foi lá, se levantou e tem afrontado o sistema. Então, o que eu estou querendo dizer com isso? É porque para cada situação, Deus levanta uma espécie de Gideão. Então, no Brasil tem esses homens, sim. Eu me lembro, Abraão, por exemplo, ele buscou fazer a defesa daquela cidade lá, Sodoma e Gomorra, duas cidades. E ele perguntava para Deus, e se tiver? E começou em 50. Na verdade, ele não achou nem 10 justos lá. Ele conseguiu salvar só as suas duas sobrinhas e o seu sobrinho Ló. E nem a mulher foi salva. Mas aonde tiver um justo é o suficiente para Deus mudar a história. Quando eu leio lá o livro de Ezequiel 22:30, ele vai dizer, procurei um homem para colocar na brecha. E sempre haverá, Tony, de acordo com a necessidade, Deus vai levantando alguém. E esse alguém nos dias de hoje pode ser você, pode ser eu. Basta a gente dizer para Deus assim, eis-me aqui. O mesmo Espírito que operava nesses homens, ele ainda está presente e opera em você, em mim, no ouvinte aí. Basta a gente não se conformar e levantar e falar com Deus, estou à disposição. Então não precisa mais de um Noé para construir uma arca gigante. Não precisa mais de um Gideão para enfrentar 300. Não precisa mais de um Davi para enfrentar aquelas guerras. Mas hoje precisa de homens de coragem, de fala, de unção, de graça do Espírito Santo para se levantar contra o sistema. E Deus ele vai acampar os seus anjos ao redor daquela pessoa. Então, para necessidade, Deus se levanta e não subestime Deus. Enquanto o Espírito Santo dele estiver derramado sobre a terra, há a possibilidade de se levantarem homens corajosos, valorosos, como naqueles tempos. Dizer que não é abrir mão, andar na contramão daquilo que o Espírito Santo de Deus tanto tem dito que faria. Em qualquer época, em qualquer circunstância, em qualquer tempo, pode se levantar homens como se levantou no passado. Agora o negócio é sério. A perseguição para que esses homens se levantem precisa ser mais aguçada. Hoje nós estamos só passando com um calorzinho, né? Mas aquela perseguição mesmo de ter que sair daqui, fugir para ali, é nessas horas, quanto mais se espreme, mais caldo dá. Um abraço, Tony.
0: Um abraço, meu amigo. Deus te guarde, te ampare e te proteja. Nosso querido Cassiano. 9:28 agora, 9:28. É a enquete de hoje que está no ar. Nos dias de hoje, ainda temos homens como Moisés e Abraão, verdadeiramente tementes a Deus. 9:28 agora. Está na hora da gente fazer a previsão do tempo. Juline Pogorzelski. Muito bem, vamos para o tempo e a temperatura.
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3: O Nordeste terá essa quarta-feira de tempo firme em grande parte da região. Segundo o Instituto Nacional de Meteorologia, o IMET, o sol predomina no interior, no Agreste e no Sertão, com temperaturas elevadas e baixa umidade no ar em algumas áreas. Já no leste nordestino, entre o litoral da Bahia e o Rio Grande do Norte, o dia será de muita nebulosidade, com possibilidades de chuvas fracas a moderadas ao longo do período. Pancadas de chuva também podem atingir o litoral do Maranhão, Ceará e Piauí. Entre as capitais, a mínima prevista é de 22 graus em Salvador e Aracaju. A máxima pode chegar aos 30 graus em Fortaleza. A umidade relativa do ar varia entre 40% e 95%, com os menores índices registrados no interior da região. Juline Pogorzelski, o tempo e a temperatura.
0: Muito bem, obrigado, Juline. Agora 9:29, nesse momento aqui no centro 23 graus, 10% a previsão de chuvas, umidade relativa do ar 78%, ventos a 5 km por hora, uma quarta-feira 27 de maio, tempo nublado em Valadares. 9:30. Próximo ao Mercado Municipal, trânsito fluindo normalmente, chegando aí na Avenida Brasil, no centro, Caio Martins, próxima à Prefeitura, Câmara Municipal, Teatro Atiaia, aqui no centro, uma movimentação tranquila. 9:30, embarque e desembarque normalmente no terminal rodoviário, aeroporto de Valadares, aberto nesse 27 de maio para pousos e decolagens, e os trens da Vale circulando para BH e Vitória com cargas e passageiros. Indo para o shopping aí na região da UAI, aquele contorno, aquela movimentação aí, trânsito tranquilo nesta manhã. 9:30. Estou indo para o intervalo e volto já já. Nesse momento, 23 graus aqui no centro.
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0: Acertando o relógio na Rádio do Povo de Deus, agora são 9:31. 9:31.
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3: Bom dia, alegria! 9 horas e 38 minutos, 9h38. E aí, como é que você tá? Tudo bem, beleza, maravilha, tudo jóia? Muito obrigado pelo carinho, muito obrigado pela sua companhia. O Flamengo resolveu em 10 minutos a vitória por 3-0 sobre o Cusco na terça-feira, no encerramento da fase de grupos da Libertadores. Dever de casa foi entregue com sucesso e a pontuação somada ao saldo de gols deixa o clube perto da liderança geral da primeira fase. O time procrastinou o resultado no Maracanã. Leonardo Jardim mandou ali a campo 9 reservas e a escalação foi pensada já de olho no jogo contra o Coritiba no sábado, quando o treinador não terá 9 jogadores convocados para a Copa do Mundo. As mudanças afetaram a produtividade do Flamengo. Com Everton Araújo, Saúl e De La Cruz, o time teve ali um meio-campo menos criativo, mas ainda assim se deu bem pela passividade no Cusco, que já entrou no Maracanã eliminado. É, rapaz, tá então, hein? Flamengo, vitória do Flamengo, hein? Flamengo resolveu o jogo contra o Cusco em 10 minutos, rapaz, hein? 3-0 sobre o Cusco. O jogo foi ontem no encerramento da fase de grupos da Libertadores. 9 horas e mais 39 minutos, 9h39. Pra quem tá ligado, ligada com a gente, tá na hora do melhor de três.
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0: 104 FM, Cassiane, amigo Espírito Santo. Disco Praise, Cara de Pau, Shirley Carvalhais, Explode Coração. 9h51 é você participando com a gente, falando com a gente nesta manhã, né? A gente ouviu aí então mais uma sequência maravilhosa do Melhor de Três. Deus te guarde, te proteja, te abençoe, onde você estiver aí. Alô, Sebastião aí, Bom Jesus do Prata. Um abração aí, Clênia Márcia. Um abração para todos vocês. Alô, Natália, Deus abençoe aí. São 9h51. 9h51, hora certa brasileiríssima. Deixa eu mandar um abraço aqui. Tá na linha para participar com a gente aqui, o João Vitor Rolando? Abre a linha para mim aqui. É o nosso querido amigo Pastor Oséias, lá de Alpercata. Ô, Pastor Oséias aí de Alpercata, bom dia, Deus abençoa.
1: Meu amado, a paz do Senhor. Essa enquete que o senhor colocou é muito boa. Tô falando sobre Abraão e Moisés. Sabe por que o varão permanecia na presença do Senhor? Porque não se corrompia com as coisas do mundo, entendeu? Ele sempre fazia as coisas de Deus com zelo, com perseverança, não pensando em ganhar as coisas lá na frente. Ele sempre perseverava no Senhor e buscava diante dele o homem e a mulher de Deus que quer buscar a perseverança do Senhor. Basta apenas confiar no Senhor. Somente no Senhor e confiar nele. E deixar que tudo ele faz. Assim sou mais 104, a rádio do povo de Deus.
0: Deus abençoa, Pastor Oséias em Alpercata. Muito obrigado pela sintonia do senhor. 7:07. Diácono Alex de Perdões, sul de Minas. Um abraço para ele e para toda a família. E Deus guarde, abençoa, proteja. 9:53 agora.
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0: Faltando 7:10.
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6: 10 horas, bom dia, bom dia. Hora certinha pra você, 10 horas. Urgente serviço de utilidade pública. Irmão, você tá precisando aí de trabalho? Olha só. Presta atenção, a Prado Gourmet, ela está com vaga para auxiliar de produção de ambos os sexos. 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Tá precisando de um trabalho, meu irmão? Olha aí a oportunidade, ó. Deus te abençoa. A Prado Gourmet tá contratando vaga para auxiliar de produção, ambos os sexos, hein? Não é necessário ter experiência. Deus te abençoe aí. 10 horas e 1 minuto, hora certa. 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Então, a Engelmig Acabamentos tem o que você precisa e cabe no seu orçamento. 10 horas e 3 minutos. Bom dia pra você!
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0: 104, canção e louvor mora em mim. Amanda Vanessa tá chorando por quê? Pop Music, Marcos Teles, único, Elaine Jesus, Jesus. 10h19. Bom dia, alegria. E aí, a gente tá no ar com a enquete, né? Você pode participar até meio-dia. Nos dias de hoje, ainda temos homens como Moisés e Abraão verdadeiramente tementes a Deus. Qual é a sua opinião, hein? 3279-0104 99610-104. Bom dia, caminhoneiro. Bom dia, dona de casa. Bom dia, professor, médico. 10 horas e 20 minutos. Olha, José do Egito. Ele foi um rapaz sonhador que acabou se tornando instrumento para a salvação do seu povo. Filho favorito de Jacó, José era odiado pelos irmãos devido aos sonhos. Por inveja, foi vendido por eles como escravo para o Egito, onde foi tentado, sofreu a injustiça, foi preso e esquecido. Mas sempre manteve sua confiança em Deus até ser nomeado príncipe do Egito. Durante a fome, José reencontrou os irmãos e os perdoou. Mais tarde, levou seu pai e toda a família para viver próximo a ele. Que bacana, né? O Senhor estava com José, de modo que este prosperou e passou a morar na casa do seu senhor egípcio. Quando esse percebeu que o Senhor estava com ele e que o fazia prosperar em tudo que realizava, agradou-se de José e tornou-se o administrador dos seus bens. Livro de Gênesis 39:24. E aí, hein? Nos dias de hoje ainda temos homens como Moisés, Abraão, verdadeiramente tementes a Deus, homens como José. 10h21. O que eu faço? Vamos para o intervalo? Ah, deixa eu dar um ouvinte participando aqui. O pedido ouviu é à tarde, mas não tem problema não. A pessoa passa e pede louvor, a gente deixa o abraço dela registrado. O pedido ouviu sempre é de 14h às 15h com o Alessandro Santos. E à noite, né, com o nosso querido pastor Elias Jesus. Mas abre a linha aí. 10h21, bom dia!
1: Aqui é Helena Rolindo Amaral, de Itapetininga, São Paulo.
0: Opa!
1: Gostaria de ouvir a música Vaso Novo, de Jorge Pai e Jorge Filho. Ofereço para todos que são fãs de Jorge Pai e Jorge Filho e ofereço para todos os ouvintes da rádio. Obrigado pela atenção.
0: Opa, Itapetininga da Serra, um abraço, tá bem, meu querido? Muito obrigado pela sintonia. Ele é flamenguista, né? Tá aqui a camisa do Flamengo aí, ó. 10h23, vamos pro intervalo e eu volto já já.
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0: Deus te abençoa, 10h23.
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0: 10h31, Deus te guarde, Deus te abençoe, Deus te proteja. E aí, onde é que você tá me ouvindo, hein? Tá longe, tá perto, Deus te abençoa. Seja sempre aí com você na sua vida, multiplica tudo. Ô meu amigo Edmilson Cardoso, como é que tá aí, meu irmão? Um abraço lá na JK, eita, um abraço. Ô Samuca, um abraço. Nem Vera, Cláudia, Rafael, Hanna, Matheus, Éder, turma aí do bairro São Paulo, né? Carolina Emerick, um abraço. A Leandra Rodrigues, Washington, aí no bairro São Paulo. Ô, meu amigo Washington, tá tudo beleza? Quero mandar um abraço também ao comunicador amigo Amarildo Teixeira. Ô, Amarildo Teixeira, tudo bem com você? Um abração também, tá bom? Deus te guarde, Deus te ampare, Deus proteja. Gabriel Ruste e Gabriel Duarte, fazendo aniversário hoje. Gabriel Ruste, meu amigo, Gabriel Duarte também, comunicador. Aos dois aí, Gabriel Ruste e Gabriel Duarte, Deus guarde, viu, abençoa, proteja vocês de muitos anos de vida. 10h32. Marilza Paula, um abraço aí, Marilza. Carinho muito grande, Deus te abençoa. Alice Lombach, oi Alice. Meu amigo comunicador das antigas, J. Braz, um abraço. Tiago Mesquita, ô Tiago, um abração aí. Quero mandar um abraço aí também pro pessoal lá do Trembão, lá do Mercado Municipal. Deus abençoe a todos vocês aí. Um abraço lá na sessão de açougues. Tá sempre ouvindo a gente aí. Deus abençoe toda a turma lá. 10h32. Já nós vamos trazer o de quem é essa voz. E eu tô com a enquete hoje, nos dias de hoje. Nós ainda temos homens como Moisés e Abraão verdadeiramente tementes a Deus? Qual é a sua opinião? Nós estamos contando aí um pouquinho da história, né? De homens que viveram fundamentados na palavra e a sua fé no Senhor Jesus, em Deus, que é Pai, Filho e Espírito Santo. Davi foi rei e poeta em Israel. Um dos personagens mais conhecidos da Bíblia Sagrada, sendo também um antepassado de Cristo. Famoso por sua coragem ao enfrentar o gigante Golias, Davi era um rapaz temente a Deus que alcançou diversas conquistas. Além de todos os seus feitos nobres, sua história também foi marcada por pecados terríveis. Contudo, Davi se arrependeu e buscou viver uma vida conforme a vontade de Deus. Foi considerado um homem segundo o coração de Deus. O Senhor buscou para si um homem segundo o seu coração e já lhe ordenou que seja príncipe sobre o seu povo. Está lá em 1 Samuel 13, 14. História de Davi. E aí, nos dias de hoje, ainda temos homens como Moisés e Abraão, como Davi, verdadeiramente tementes a Deus? Para você que está aí no sítio, na chácara, na fazenda, nosso abraço, nosso carinho, muito obrigado pela sua sintonia, tá bem? Deixa eu mandar um abraço aqui para Rilza Marta, lá do bairro Santa Rita. Rilza, muito obrigado também pela sua sintonia, tá bem? 10h34, bom dia Paula, Ferreira, um abraço. Bom dia, Tônia, aqui é Aparecida, Córrego do Cedro. Um abração aí, beleza? Beleza, um abraço para você também, viu, Aparecida? 10h34, põe no ar para mim agora o João Vitor Rolando. De quem é essa voz?
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0: De quem são essas vozes aí? É uma dupla, né? É uma dupla. Sobe o som e vai, Tayane. De quem são essas vozes?
2: Conheço bem.

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1: Então, hein? De quem é essa voz? De quem são essas vozes? Que é uma dupla, né? Você não pode falar o nome da música, não, João. Senão eles dão um pulinho lá no Google e digita lá rapidinho, acha. Pegou o macete, né? Hã? Pegou. 10h38, tá bem. Deixa eu mandar um abraço aqui, muito trabalho, graças a Deus. Bom dia, meu amigo. Passando aqui para desejar um dia abençoado para todos. Um abraço, estamos aqui ligadinho. Zezinho, lá da loja de bicicleta, pai e filhos. Ô Zezinho, ele mandou até um vídeo ali, ó. Dando uma geral numa bike, bacana demais. Um abraço para você aí, Zezinho. Ô, às 10h38, agora abre a linha aí. De quem é essa voz? Sabe de quem é essa voz aí, Nelinho?
2: Ô, Tony, Pai do Senhor, que é o Nelinho. Por acaso não é os levitas, não?
1: Não é, não. Os levitas vão vir depois, agorinha, né? Que é o Dose Dupla com eles hoje, né? Está aí, Dose Dupla com os levitas. Não, não é os levitas, não. Não é os levitas. Canta igual, mas não é. 10 horas e 38 minutos. Pois é, de quem é essa voz? O Tati Silva.
3: Bom dia, Tony. Meu nome é Tatiana, faço Santa Helena. Essa voz é de Daniel e Samuel.
1: Não é de Daniel e Samuel também, não. Roda mais um pouquinho aí. Põe no ar pra mim aí, Cristiane. Deixa. Não é Daniel e Samuel. Não é os levitas também, não. De quem são essas vozes aí? Deixa tocar só um pedacinho, vai.

0: aí, minha gente, de quem são essas vozes? 10h39. Enquanto o pessoal vai pensando, vai mandando mensagem, vai falando, não tem problema não. Vamos lá pro Dose Dupla? Agora sim, o Dose Dupla é com eles. Os irmãos Levitas ou os Levitas. O que, que nós temos hoje aí no Dose Dupla, Tayane? O homem das mãos furadas e tem crente pra todo lado? Ah, então tá bem. Alô, Brasil, bota no ar. Tá aí, João Vitor, rolando Dose Dupla.
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2: Muito bem, dose dupla de hoje trouxe aí os Levitas, o homem das mãos furadas e tem crente pra todo lado. É o Dose Dupla. 10h48 E aí, daqui a pouquinho, é de quem é essa voz? Aí você prepara, mostra de novo pra mim aí. Tá bom, meu amigo João Vitor Rolando? 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Memorial Parque. 10h49. Para você que está chegando em Valadares agora, o nosso carinho. Nos dias de hoje, a gente ainda tem homens como Moisés e Abraão, verdadeiros tementes a Deus. Nós estamos contando aí um pouquinho da história, né, de homens que foram tementes a Deus. Por exemplo, Jó. Jó foi um homem exemplar em sua fé e conduta. Ele era um homem justo, temente a Deus, mencionado no livro de Jó no Antigo Testamento. Ele era um homem rico e abençoado, com uma grande família e muitos bens. Porém, Satanás desafiou sua integridade, argumentando que ele só servia a Deus por causa de suas bênçãos materiais. Como resultado, Jó enfrentou o quê? Uma série de tragédias. Perdeu os filhos, a riqueza, a saúde. E, apesar de tudo e de ter sido acusado por seus amigos, permaneceu fiel a Deus, recusando-se a rebelar contra o Senhor em seu sofrimento. Agora veja só. Em Jó 1:22, olha só. Havia um homem na terra de Uz cujo nome era Jó. Este homem era íntegro e reto, temia a Deus e se desviava do mal. Em tudo isso, Jó não pecou, nem atribuiu a Deus falta alguma. Bacana demais, né? Ah, nosso pai. Então, olha, nos dias de hoje, ainda temos homens como Moisés e Abraão, como Jó, verdadeiramente temente a Deus. Qual é a sua opinião, hein? 10h51. Ô, Tayane, põe no ar pra mim mais um pedacinho aí. Tem muita gente participando. De quem é essa voz? Vamos ver se alguém vai saber aí de novo, ó.
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2: É uma dupla sertaneja, é uma dupla que canta muito bem, muito bem, muito bem. Tem? Não pode falar o nome da música, senão o pessoal adivinha depressa, vai.
3: Conheço bem.

0: De quem é essa voz? 10h52, o Altair Gonçalves lá da América. O que, que ele falou? Que é os canarinhos. Não é os canarinhos. Os canarinhos de Cristo não é. Canta igual, mas não é. O Marli, bom dia.
1: Bom dia, Tony. Será que hoje é os canarinhos de Cristo?
0: Não é os canarinhos de Cristo. Quem mais está na linha aqui? Hein? Ah, tá. Abre essa linha aqui para mim, então. É o Alex, lá de Perdões, sul de Minas Gerais. Vamos ver se o diácono Alex sabe. Fala, meu amigo.
2: Antônio, é os canarinhos de Cristo?
0: Não é os canarinhos de Cristo. Não é. Bom dia, Tony, Deulene e Elias. É o nome da dupla que cantou a música Juliano Coelho, Cidade Jardim, GV. Não é também, não. Não é. Bota mais uma aqui, que aí eu vou ter que falar o nome, né, João Vitor Rolando, hein? Hein? Eu vou ter que falar o nome, não vai ter jeito. Alô?
3: Bom dia, também a voz é da Raíssa Ravel.
0: Anta, Raíssa Ravel, não é Raíssa Ravel também não, viu, Nete? Quem é que tá cantando aí, João Vitor? Deus de Eliseu é o nome da música. Kleber e Vanderlei. Deus de Eliseu. No De Quem É Essa Voz? Pois é, ninguém acertou hoje, né? Mas amanhã tem mais. Kleber e Vanderlei gravaram e cantaram aí Deus de Eliseu. Faltando 7 para as 11.
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0: Agora 10h54.
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0: 104 FM, agora 11 da manhã, hora certinha, certinha para você que tá ligado, ligadinho com a gente aí, o nosso abraço, o nosso carinho, para quem tá no sítio, na chácara, na fazenda, no supermercado, na padaria, no restaurante, um abraço muito grande, 11 horas em pontinho. Eu recebi uma mensagem lá da América, meu amigo Lorival, dizendo assim: Tony, esse moço da bicicleta, pai e filho aí, ele reforma a bicicleta? Tô com a bicicleta lá em casa, aí no Brasil, precisando de dar uma reforma geral nela. Disse: ó, claro que ele reforma. Vende, troca, conserta, reforma, entrega em domicílio, busca. Ô Zezinho, um abraço pra você. 11 horas e 1 minuto, hora certinha, certinha, certinha, brasileira, beleza? Tá tranquilo aí, manda um abraço aqui então pro Lorival Machado da Costa, tá lá na América. Um abraço aí, viu, Lorival? Beleza? Deus guarde, abençoa, proteja você e toda a família. A família tá aqui no Brasil e ele tá lá trabalhando firme e forte. 11 horas e mais um minutinho, hora certa brasileira. Nós estamos com a enquete hoje. Nos dias de hoje ainda temos homens como Moisés e Abraão verdadeiramente tementes a Deus? Edmilson, bom dia!
1: Ô Tony, bom dia! A respeito da enquete, da nossa enquete, né?
0: Fala, compadre.
1: Tá perguntando se hoje tem homens como antigamente, fiéis a Deus, né?
0: Uhum.
1: É, meu amigo, vou te falar uma coisa, tá muito difícil. Meu modo de ver, tá muito difícil, viu? Hoje eu vejo que tem homens fiel ao real. Ao real. Entendeu? Se não tiver um real ou alguns reais, não tem ninguém mais pronto para nada, não. Hoje você não vê mais um evangelismo, você não vê uma visita mais na casa das pessoas. Hoje um pastor para ir pregar na igreja do outro tem que ter um combinadozinho, um agradozinho, uma oferta ou metade da oferta. Sabe como é que é? De graça, ah, não, tem muita coisa, tem muito compromisso, não vai dar hoje não, não vai dar amanhã também não, então. Mas se tiver o combinadozinho, pode esperar que ele está indo. O evangelismo, ninguém mais vê isso. Uma visita nas casas, ninguém mais vê. Entendeu? Hoje, meu amigo, está difícil. Daqui uns dias, eu acho que vai estar pior. Então, fidelidade, eu acho que não. Entendeu? Esse é o meu modo de ver, viu, Tony? Um abraço para você, para 104, é a Rádio do Povo de Deus.
0: Um abraço, Deus te abençoe, te guarda aí, meu amigo. 11 horas e 2 minutos, Edmilson. Nos dias de hoje ainda temos homens como Moisés e Abraão, verdadeiramente tementes a Deus. Você pode participar conosco aí, 3279-0104, 999-61-0104. É o WhatsApp e o fixo 3279-0104. 5 das 7 pessoas que ficaram presas durante uma semana em uma caverna inundada no Laos foram encontradas com vida nesta quarta-feira, dia 27. Olha que beleza! O socorrista tailandês Kinglan Banglorn, que atuou no resgate dos meninos que também ficaram presos em uma caverna em 2018, contou mais detalhes numa publicação no Face, disse que a equipe conseguiu chegar até os 5 sobreviventes às 4h30 da tarde, horário local, 6h30 da manhã, horário de Brasília. Aí notícia boa, né? Para poder salvar vidas. Que maravilha, que bom. 5 das 7 pessoas, então, presas em caverna no Laos, são encontradas com vida. Aí é coisa boa. Agora são 11 horas e mais 4 minutos. Uma onda de calor fora de época elevou as temperaturas a níveis históricos em diferentes partes da Europa Ocidental e colocou autoridades da França, Reino Unido, Espanha e Portugal em alerta para riscos à saúde. Bom, impulsionado por uma forte cúpula de calor, sistema de alta pressão que aprisiona o ar quente sobre o continente, o fenômeno levou cidades europeias a registrar marcas de até 15 graus acima da média. Para o fim da primavera, já foi associado a mortes, incêndios e interrupções em serviços públicos. É, não é mole não, imagina se você tem aí uma temperatura, vamos dizer lá, 30 graus, sobe 15, misericórdia, 11, 5. O Reino Unido viveu ontem, terça-feira, o dia de maio mais quente.

0: desde o início das medições meteorológicas no país. Segundo o Met Office, os termômetros chegaram a 35 graus em Londres, superando o recorde anterior de 34,8, registrado apenas um dia antes. A marca histórica de 32,8, que permanecia desde 1922 e havia sido igualada em 44, foi ultrapassada por mais de 2 graus. É, a gente aqui, no verão, a gente está acostumado com 35, 40, de repente até mais, né? Mas o pessoal lá não está acostumado com esse calor, né, João? 11 horas e 5 minutos agora. Quero mandar um abraço aí para os motoristas, para os taxistas, para quem está longe, para quem está perto. E aí, onde é que você está me ouvindo, hein? Muito obrigado pelo seu carinho. Ah, hoje é dia do meu aniversário. Ô, Tony, hoje eu estou soprando velinhas. Olha, Deus te abençoa, te guarda, te proteja, tá bom? 11 horas e 6 minutos. Abre a linha aí, vamos botar o ouvinte para participar com a gente. Nalva Araújo. Querida Nalva, nos dias de hoje ainda temos homens como Moisés, Abraão, Isaac, Jacó, Elias, homens tementes a Deus. Bom dia!
1: Oi, Tony, bom dia a todos os ouvintes nessa manhã maravilhosa que o Senhor nos concede. Ô, Tony, a minha opinião é que sim, existe sim. Primeiro, porque o Senhor não nos deixou órfãos. Jesus, quando ele foi assunto ao céu, ele enviou o Consolador. Ele prometeu que enviaria o Consolador e ele enviou o Consolador. Então, ele é o nosso aliado no dia a dia. E esses homens, homens de Deus do passado, os profetas, esses grandes exemplos que eles deixaram para nós é de muita valia. É como o Cassiano falou aí, né? Depende da época, das culturas e das épocas, né? Mas tem sim. Existem muitos homens e mulheres de Deus ainda nessa terra que quer fazer a diferença onde passa. É, e vamos começar de nós mesmos, não vamos olhar para o nosso pro outro, né? Para o nosso próximo, não. Vamos olhar para dentro de nós mesmos e colocar na posição que o Senhor agrada, que a gente vai fazer igual. A gente vai pegar os exemplos com a força do Senhor, pedindo a orientação do Espírito Santo na nossa vida, porque é Ele que nos conduz. Nós vamos ser, sim, parecidos com os nossos antepassados, profetas, né? Esses grandes homens e mulheres de Deus aí do passado, tá? E existe sim, né? Ainda que o mal manifesta mais, tá para todo lado, a gente ouve mais notícia ruim do que notícia boa, mas vamos colocar cada um de nós na posição que o Senhor agrada, sempre pedindo o Espírito Santo para nos guiar, para nos conduzir em tudo, está no controle de tudo, que nós vamos sim, vamos ser parecidos com esses homens antepassados. Não vamos olhar para o nosso irmão, para quem é que seja, não. Vamos colocar na posição, vamos avançar. Cada um de nós vamos reparar o nosso altar diante do Senhor, que nós vamos ser parecidos sim com os nossos antepassados. Amém? Um abraço.
0: Um abraço, Deus te abençoe, Nalva Araújo, amém. Muito obrigado pela sua participação. 11 horas e mais 8 minutos.
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0: Natália Braga e Kellen Bianca, escritor, comunidade Nilópolis, Eu Quero é Deus, David Quila. Abra os olhos do meu coração.
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0: Bom dia, bom dia. 11 horas e 21 minutos. Obrigado pela sua companhia, onde você estiver. 3279-0149. 99610104. Estamos com uma enquete no ar hoje. Nos dias de hoje ainda temos homens como Moisés, Abraão, Isaac, Jacó, Elias, tementes a Deus. A gente tem o Ivair Fernandes. Um abraço, bom dia.
2: Bom dia, bom dia, bom dia. Tony Oliveira, abençoado de Deus. Com certeza existe assim, Tony. Se não tivesse, se não existisse, com certeza o mundo já tinha acabado, né? Por exemplo, conheço homens que têm essa qualidade. Nosso pastor Francisco, por exemplo, é um deles, tem o seu trabalho fixo, mas sempre está aí fazendo a obra nas cadeias, visitando os lares também, precisou, ele está lá, precisou de ministrar a palavra também no nosso ministério, ele vem por amor, e homens guerreiros, trabalhadores também, o pastor Arnaldo, trabalha também, já vim várias vezes, ele subindo os morros aí com uma caixinha agarrada na bicicleta, indo nos lares fazendo culto, e detalhe, trabalhador também faz a obra por amor. Sei que muitos vão falar, mas o pastor é digno do seu salário, com certeza. Mas podemos esquecer também do nosso irmão Paulo, que foi levantado por próprio Jesus, né? Teve ali apostolado também, mas ele abriu mão desse recurso e fazia a obra por amor. E a obra do Senhor, nós sabemos que tem que ser feita por amor, né? Abençoado de Deus. Bom dia, paz, um abraço para todos.
0: Um abraço, Ivaí Fernandes, muito obrigado pela sua participação. Deus te guarde, te abençoe e te proteja. 11 horas e 22 minutos, Marcos Henrique, um abraço, bom dia, Marcos.
3: Bom dia, Tony, a paz do Senhor Jesus, meu querido, você tá bom?
0: Tudo bem, graças a Deus.
3: Rapaz, eu acredito que tem sim, mas não que seja iguais. Como disse o nosso amado irmão Cassiano, né? Que para cada. Lá era um contexto diferente, né? Foi homens que, pô, Abraão andou com Deus, né? A palavra do Senhor vai dizer que Moisés não houve profeta igual, ao ponto de quando Moisés morreu, o inimigo queria o corpo. Não sei, alguns dizem, né? Uns teólogos dizem que é para poder fazer o povo idolatrar, usar como imagem, né? O povo idolatrar, mas teologicamente não tem uma definição certa para isso, né? Só a palavra do Senhor fala que o inimigo quis o corpo de Moisés, mas um anjo do Senhor, ele escondeu o corpo de Moisés. E a palavra do Senhor vai dizer que não houve profeta e nunca haverá profeta igual Moisés, entendeu? Que contemplou Deus face a face, né? Então, Elias também, ao ponto de subir na carruagem, né? De fogo ali, né? Teve grandes feitos. Sim, a gente... temos sim, eu acredito que temos homens hoje com as virtudes, tementes a Deus sim, entendeu? Com as mesmas virtudes, se nós buscarmos a Deus nem constantemente, né? A gente vamos ter sim, fazer obras, né? Parecidas ou maiores, né? Capaz de dizer que nós, se nós cremos nessa palavra, nós faremos obras maiores. Né? Lá em Romanos, se não me engano, salvo engano, capítulo 11, vai dizer que Deus sempre tem os seus remanescentes, né? Em cada ponto da história, nós podemos dizer que Deus sempre tem os seus remanescentes, né? Quando a igreja estava se calada, né? Vemos ali que Deus levantou William Seymour na rua Azusa, ali, para poder pregar a palavra do Senhor Jesus, e as pessoas só de passar naquela rua, né, na esquina ali, ou uns metros de distância, já sentia a glória e o poder de Deus, entendeu? Nós vemos também vários homens de Deus, né, que movimentou a história, que a Bíblia não conta, né, mas aqui a história, a história nos conta, né? John Wesley movimentou, né, a Europa com o avivamento, né? Ali um certo jovem foi ali numa caravana para poder visitar a casa de John Wesley ali. E quando a caravana estava embora, o pessoal fez a contagem, viu que estava faltando um jovem, né? E chegou lá e viu que ele estava ajoelhando, né? De ajoelhado na cadeira onde o John Wesley orava, né? E ali tinha até as marcas do joelho do John Wesley naquela cadeira. E ali ele estava, quando o rapaz que chegou lá para chamá-lo, ouviu ele falando que, Deus, faz de novo aquilo, faz na América aquilo que o senhor fez aqui na Europa com o John Wesley, né? E o rapaz falou assim, bora, Billy Graham, né? Tocou no braço dele, bora, Billy Graham, o ônibus já tá indo embora, né? Então, e olha com quem é Billy Graham na história, né? Um homem que encheu estádios de futebol para poder pregando a palavra do Senhor Jesus. Então, sim, né? Por mais que, como a irmã falou, a gente não temos que olhar para o erro dos irmãos. Se nós olharmos, nosso problema é esse, a gente olhar para o erro do pastor que comete o pecado, né? O pastor, Deus vai tomar conta da vida dele, Deus vai ter o juízo com ele, assim como todos os outros irmãos, Deus vai ter o juízo com ele, Deus vai ter o juízo com cada um. Nós temos que cuidar da nossa salvação. É claro que nós ficamos tristes com esse acontecimento dentro do meio do arraial do povo de Deus, mas a gente temos que ter fé, né, que nós servimos um Deus maior, que ele não mudou, quem muda somos nós. E ele continua fazendo coisas maravilhosas. E se nós buscarmos, como esses homens buscou, como Isaac, né, como bem citou aí, Isaac orou por, né, por 20 anos ali, né, para poder Deus curasse, né, a Rebeca da sua infertilidade, né, e Deus curou, ele com 40 anos recebeu, né, orou, e com 60 anos recebeu a confirmação da promessa com a vinda de Esaú e Jacó, né, com dois filhos, né, e Romanos vai, lá em Hebreus 11, vai dizer que foram homens que o mundo, né, não era digno de ter esses homens. Estamos passando por uma escola dominical, na Assembleia de Deus ali, missão, antigo pastor Salatiel, falando sobre isso aí, homens dos quais o mundo não era digno, esse tema, né? Mas acredito que esses homens erraram também nas suas épocas, né? Abraão errou de ter mentido para Faraó, dizendo que Sara era sua irmã, entendeu? Abraão mentiu, Abraão errou por ter se deitado com a concubina, querendo ajudar a Deus, né? Isaac também errou, também teve praticamente os erros parecidos com os pais, né? Mas foram homens que tementes a Deus, assim como nós também erramos. Mas se nós buscarmos os exemplos desses homens em questão de temer a Deus, nós faremos obras semelhantes ou ainda maiores que esses homens, né? Porque esses homens não, eles só vislumbraram. A Hebreus vai dizer que eles viu de longe a promessa, mas não alcançou. O que isso quer dizer? Que eles não receberam o Espírito Santo habitando dentro deles como nós recebemos. O Espírito Santo vinha e manifestava, mas nós faremos obras maiores porque nós temos o Espírito Santo dentro de nós. Então eu acredito que sim, que tem um homem assim tementes a Deus no nosso tempo assim. E assim nós podemos ser esses homens sim, basta nós buscarmos mais a Deus e entregarmos a nossa vida ao altar do Evangelho.
0: Tony, tá bem.
3: Agradeço aí pela oportunidade. 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
0: Marcos Henrique, um abraço, Marcos. Deus te abençoe aí, te protege e te guarda. Nós estamos com a enquete até meio-dia, 11h29 agora. Nos dias de hoje ainda temos homens como Moisés, Abraão, Isaac, Jacó, Elias, Jó, homens tementes a Deus. 11h29, vamos para o intervalo?
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1: 11 horas 33 minutos agora, hoje 27 de maio 2026. Muito obrigado pela sua audiência, pela sua companhia. Eu sou Tony de Oliveira. Estamos aí com a nossa equipe Carlinhos nos transmissores, na OPEC Operações Comerciais, Tayane Cristiane, produzindo o programa João Vitor Rolando. Nininha Oliveira, um abraço. Deixa eu cumprimentar meu amigo de Longshot, bom dia. Alô, Selmo Loubach, bom dia. Tony, sou Andréia Silva, bom dia. José Mariano, ô Zé, um abraço. Alô, Anercy Ramos. Quero mandar um abraço às 11h33 também pro Décio Carvalho de Oliveira, meu amigo Geraldo, lá de Ipanema, do Geraldo Notícias. Como é que tá aí, Geraldo? Como é que tá as coisas em Ipanema? Tá muito frio aí? Tá muito quente? Aí é quente, né? 11h34, jornalismo tá chamando. A Polícia Federal deflagrou na manhã desta quarta-feira, dia 27, a segunda fase da Operação Caminho das Pedras e cumpriu 20 mandatos de busca e apreensão em Minas Gerais, Goiás, Espírito Santo e Mato Grosso do Sul. Somente em Governador Valadares, os agentes executaram 14 mandatos. A ação representa um desdobramento das investigações iniciadas após a apreensão de 1,3 tonelada de cocaína no Aeroporto Internacional de Confins em dezembro de 2025. Além dos mandatos de aqui em Governador Valadares, a operação também alcançou os municípios de Nova Lima, Ibirité em Minas Gerais, Goiânia e Cristalina em Goiás, Vila Velha no Espírito Santo e Três Lagoas no Mato Grosso do Sul. Durante a operação, a Justiça determinou o bloqueio de contas bancárias de 33 pessoas físicas e jurídicas. Também autorizou o sequestro de imóveis, veículos de alto padrão e uma aeronave ligada aos investigados. Segundo a Polícia Federal, investigações identificaram uma organização criminosa estruturada aqui em Governador Valadares. O grupo pode ter participação na tentativa de envio da carga de cocaína apreendida em Confins, além de atuar no transporte de outras remessas da droga para a Europa. Conforme a Polícia Federal, os investigadores encontraram indícios de que o patrimônio acumulado pelos suspeitos tenha relação com recursos provenientes do tráfico internacional de drogas. Os investigados poderão responder pelos crimes de tráfico internacional de drogas, lavagem de dinheiro, participação em organização criminosa, além de outros delitos que surgirem ao longo da apuração e da individualização das condutas. Tem mais notícias aqui, tem mais ocorrência, né? 11 horas 36 minutos agora, 11h36. Deixa eu ver aqui. A Polícia Federal deflagrou também, na manhã de hoje, a Operação Contrabando de Almas, cumprindo 4 mandatos de busca e apreensão. Valadares, Nova Lima e Ibirité, essa ação teve como objetivo desarticular um esquema de promoção de migração ilegal com destino aos Estados Unidos e também resultou no sequestro de até 10 milhões em bens e valores dos investigados. De acordo com as investigações, o grupo criminoso atuava no agenciamento de brasileiros para rotas clandestinas que passavam pela América Central e pelo México. Além disso, a Polícia Federal aponta que a organização teria recrutado pelo menos 130 pessoas e emitido dezenas de passagens aéreas para viabilizar o deslocamento até os países de trânsito. As apurações também identificaram registros de deportações de parte dos agenciados, o que reforçou as suspeitas e levou ao aprofundamento das diligências. A partir dessas informações, a Justiça Federal autorizou as medidas cautelares e o avanço da operação. A Polícia Federal informou que os investigados poderão responder pelo crime de promoção de migração ilegal, cuja pena pode chegar a 5 anos de prisão, além de multa. Investigações continuam para identificar outros envolvidos e detalhar a atuação da organização criminosa. É, a polícia tá aí trabalhando, hein? 11h38. Bom dia, para você. A gente vai caminhando para a reta final do nosso encontro, né? Daqui a pouquinho, meio-dia, visita ao seu lar com o pastor Flamarion Rolando. À 1 da tarde tem o show da tarde com o Alessandro Santos. Nós estamos com a enquete 11h38. É, nos dias de hoje, ainda temos homens como Moisés e Abraão verdadeiramente tementes a Deus? Homens, por exemplo, como Daniel. Daniel foi um dos grandes profetas bíblicos. Ainda jovem, o Daniel foi levado cativo para a Babilônia, tornou-se ali um estadista conhecido naquele império. Daniel destacou-se por sua sabedoria, habilidades administrativas, fidelidade a Deus, e é conhecido por sua coragem ao recusar-se a adorar ídolos e deixar de orar ao Deus Criador. É, por isso foi lançado em uma cova de leões, mas milagrosamente saiu ileso. Daniel interpretou sonhos e visões, muitos aí dos quais previam acontecimentos futuros. Lá em Daniel 5:12 diz: porque nesse Daniel, a quem o rei tinha dado o nome de Beltesazar, se acharam espírito excelente, conhecimento e inteligência, interpretação de sonhos, declaração de enigmas e solução de casos difíceis. Portanto, chame Daniel e ele dará a interpretação. Daniel 5:12. E aí, qual é a sua opinião? Nos dias de hoje nós ainda temos homens como Daniel, Moisés, Abraão, Isaac e Jacó, homens tementes a Deus? 11:39.
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Minha gente, acabou a live desta noite. Obrigado pela tua audiência e boa noite. Nós estamos felizes. E essa coisa ninguém viu. Essa loja da

Esse rapaz da câmera aí parece que tá passando roupa. A tarde inteira passando roupa. Gente, muito obrigado por tudo. Deus abençoe. Parabéns, rapaziada aí, obrigado. Eles fizeram esse evento muito cansado. Você está muito cansado. Cansado de viajar muito. Viajar demais. Mas estamos aí. A pandemia foi embora. A vitória é nossa pelo sangue de Jesus. Muito obrigado por tudo. Agora um desafio.

Quase. Muito obrigado, rapaziada. Obrigado, Desconido. Obrigado a todo mundo que ajudou. Luan, André, todo mundo que fez a Mix. Ponto Mix, aí em Campo Grande. André, tamo juntos. Vamos pra frente. Valeu, Edmar. Fui.

104 FM, Cassiane, amigo Espírito Santo, Matos Nascimento, dia de Pentecostes. Eles que estarão conosco, se Deus quiser, na Noite Gospel, dia 6 de julho, tá chegando, chegando. Teremos outras atrações, pregação da Palavra de Deus, uma noite maravilhosa. 6 de julho, Noite Gospel, Parque de Exposições em Valadares. 11 horas e 48 minutos agora. Uma adolescente de 14 anos morreu e um jovem de 19 ficou ferido após um ataque a tiros na noite desta terça em um residencial na Rua Cristal, no bairro São Raimundo, em Valadares. A vítima foi identificada como Caleb Oliveira Santos. Após receber informações sobre disparos de arma de fogo no residencial, equipes da Polícia Militar seguiram para o local e encontraram um adolescente caído no chão, já sem os sinais vitais. Uma equipe do SAMU compareceu à ocorrência, confirmou a morte do adolescente. Durante os trabalhos da perícia técnica, profissionais constataram duas perfurações abaixo das axilas e, além disso, foi localizado 3 projéteis próximos ao corpo. Após os procedimentos de praxe, a perícia liberou o corpo para remoção. Durante o atendimento da ocorrência, policiais foram informados de que uma segunda vítima já havia sido socorrida para a UPA do bairro Vila Isa. Segundo a PM, o jovem de 19 anos relatou que mora no condomínio e estava na área comum quando um homem vestido com roupas pretas e capuz se aproximou e efetuou vários disparos antes de fugir. Ele sofreu uma perfuração no abdômen, permaneceu consciente durante o atendimento médico e depois foi transferido para o hospital municipal. De acordo com a ocorrência, o jovem contou que não conseguiu identificar se havia um ou dois autores no ataque, pois caiu logo após ser atingido. A Polícia Militar informou que não encontrou indícios de envolvimento dele com o crime. Bom, durante os levantamentos, os policiais receberam informações de que o adolescente que morreu teria sofrido ameaças horas antes do homicídio. Conforme relatos, dois homens armados chegaram a colocar uma arma de fogo na boca da vítima enquanto cobravam o pagamento de uma dívida. A polícia também apura informações de que o adolescente atuaria como olheiro de um grupo criminoso que opera na cidade. A suspeita é de que ele teria sido alvo após não avisar sobre a chegada de uma guarnição policial em uma ação anterior que terminou com prisões e apreensão de drogas. As investigações continuam para identificar e localizar os responsáveis pelo crime. É, minha gente, isso também dói o coração e a alma da gente. Você vê aí um adolescente de 14 anos, igual a gente está vendo aqui, morreu, e esse de 19 ficou ferido após esse ataque a tiros na noite de terça-feira. 14 anos de idade. Com a permissão de Deus, tinha uma vida longa pela frente. E aí essa vida é interrompida, morta, né, assassinado, 14 anos de idade. Querido, você que me ouve nesta manhã, olha, procura Deus, procura se envolver com o bem, procura fazer o bem, afaste-se do mal, afaste-se de drogas, de bebidas, todas essas coisas, porque isso traz muita tristeza, muito sofrimento. Você imagina um pai, uma mãe, você imagina a família, por exemplo, desse jovem, que tristeza, é muito triste, é uma dor muito grande. Então, olha, afaste-se do mal. O que é o mal, Tony? Vamos lá, a droga. A droga é o mal? É o mal. Afasta disso aí. Não pense em se envolver com isso, não pense em mexer com isso, não pense em colocar essas coisas na boca. Ah, eu vou trabalhar para o tráfico. Não, não pense nisso, não. Não mexa com isso, não. Coloca a sua vida nas mãos de Deus, caminha na presença de Deus, porque é muito triste quando a gente dá uma notícia igual essa aqui. Igual eu estou vendo a foto aqui, um adolescente de 14 anos, aí você para e pensa, oh meu Deus, dos meus 14 anos até hoje, quanta coisa aconteceu, quanta coisa eu fiz
E aí você vê uma vida dessa interrompida tão jovem. Triste, triste demais. 8 para o meio-dia agora.

0: Jota Neto, na alegria ou na dor? Muito bem, minha gente, a gente está chegando ao final do programa de hoje, né? Agradecendo a você pelo carinho, agradecendo a você pela participação, hein? É, muito obrigado, né? Meu amigo Cássio, um abraço, valeu, hein? Deixa eu ouvir ele aqui para fechar o programa, faltam 3 minutos. Bom dia, Cássio.
1: Tony, paz do Senhor, bom dia. Ô, Tony, com certeza, ainda tem homens temente a Deus, que segue a palavra de Deus à risca. Eu mesmo conheço um caso, mas conheço três, entendeu? Que segue a palavra de Deus à risca, temente a Deus, entendeu? É, um deles é o pastor Pedro Cândido da Silva, pastor Zé Vieira, batista do Calvário do Conjunto Si, e o pastor da Igreja Batista do Bar de Lourdes, Batista Sede. Entendeu? Esses, eu creio que o homem é temente a Deus. Entendeu? E há muitos. Há muitos homens temente a Deus. Entendeu?
0: Tá certo, meu amigo. Esse é o Cássio. Muito obrigado pela sua participação. Fechando a enquete de hoje, então. Nos dias de hoje ainda temos homens como Moisés, Abraão, Isaac, Jacó, Elias, homens tementes a Deus? Temos, claro que temos, né? Um minuto para o meio-dia. Bom, minha gente querida, muito obrigado pelo carinho, pela sintonia. Amanhã eu volto às 7:30 da manhã, se Deus quiser. Obrigado a você que participou, deixou sua mensagem, falou com a gente no 3279-0104 e no 99961-0104. Um minuto para o meio-dia. Visita ao seu lar, pastor Flamarion Rolando, prontinho para mais um Visita ao Seu Lar, com uma mensagem de fé e esperança, e também o Show da Tarde com Alessandro Santos, sua tarde com muito louvor e sua participação, tá bom? Um abraço, Deus te abençoe, fica com Deus, até amanhã, se Deus quiser. Tchau, minha gente, vamos embora, nossa equipe!
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5: Glória a Deus, hoje é quarta-feira, esse dia gerado por Deus.
3: De 22.
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5: Glória a Deus.

0: você não vai conseguir, que você não é capaz, que você não pode superar essa crise. Mas eu tenho uma notícia para te dar. Abra mão do desânimo e se apegue na perseverança no Senhor. Gálatas 6:9 diz assim, ó: não nos cansemos de fazer o bem. Que Deus te dê força para você perseverar, para você avançar, para você romper nesta última semana do mês de maio. Deus irá te surpreender. Receba essa palavra profética em um nome de Jesus. E hoje nós estamos num trabalho espiritual muito forte aqui na nossa igreja. O avante sem parar. Você tem que ter uma causa impossível. Você precisa de um milagre, de uma cura, de uma libertação. Vem estar conosco. Acompanhe o testemunho de quem tem participado todas as quartas conosco. E daqui a pouco eu volto com todos vocês.
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2: Eu devia mais de 3 mil na Caixa Econômica. Eles mandaram uma carta para mim antes de ontem. Eu fui lá saber hoje que eu estava devendo. Não tem dívida nenhuma, não. Quitaram a minha dívida. Não sei como. Deus.
0: Jesus?
2: É Jesus.
0: Sumiu a dívida.
2: Sumiu.
0: Bate palma e dá glória.
3: Feito um empréstimo, né? Aí quando eu fui lá, eu falei assim, esse mês não deve ser que eu não tenho dinheiro. Quando eu fui lá, a menina, a moça falou assim, não, você não está devendo nada aqui, não. Não tinha dívida, não.
0: Cadê a dívida?
3: Não tinha dívida nenhuma.
0: Jeová Jiré pagou?
3: Pagou.
0: Bate palma e dá glória, irmãos. Olha o que é que Deus faz. Explica isso aqui. Você tinha feito um empréstimo no banco?
3: Tinha feito
0: um
3: empréstimo do banco. Aí eu falei...
0: Aí deu o dia de pagar a parcela, você foi lá?
3: Eu fui lá pagar a parcela, né? Falei, seu moço, o que foi que aconteceu? Ela, não, você não tá devendo o banco, não. Seu dinheiro tá todo aí. Meu dinheiro tava todo lá e não tava devendo nada. O banco, nada.
0: O Senhor cancelou a dívida.
3: Cancelou a dívida.
0: Meu Deus, Jeová Jiré chegou, bate palma e dá glória, cancelou a dívida.
4: Eu entrei nesta igreja, paguei uma dívida de 100 mil reais.
0: Peraí, você devia 100 mil?
4: Devia 100 mil reais, paguei 100 mil. Entraram a minha empresa, ela cada dia só vai de vento e popa.
0: Arrebentando.
4: Arrebentando. Eu mexo no ramo de papel velho. Eu fui catador de papel velho e hoje eu sou empresário.
0: Peraí, o senhor catava papel?
4: Catava papel na rua.
0: Mas hoje você tem funcionário ou não?
4: 15 funcionários.
0: 15 funcionários?
4: 15 funcionários.
0: Bate palma e dá glória a Deus, igreja. O banco falou que não ia liberar.
5: Não.
0: Aí você, já que viu que o banco não ia resolver, você partiu pra fé.
5: Isso. Exatamente.
0: Pegou o cartão do seu pai.
5: E passei aqui na fé.
0: Você com o cartão na mão e começou a passar aqui, levantando o cartão assim. E dizendo o quê?
5: Que liberasse esse dinheiro pra mim.
0: Determinando, libera o dinheiro.
5: Libera o dinheiro.
0: Você pisou ali pedindo para Deus liberar o dinheiro.
5: E saí lá agradecendo.
0: E aí?
5: Aí o dinheiro foi liberado.
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6: Pastor, quando eu cheguei aqui, né, eu estava toda endividada. Aí nós começamos a fazer a campanha Jeová Jiré. Eu já paguei todas as minhas contas.
0: Pagou tudo? Bate palma e dá glória. Conta, irmã.
7: Eu ganhei uma moto num sorteio.
0: Foi sorte, ganhou uma moto. Ô, Jesus maravilhoso, dá glória a Deus.
8: Eu estava empregada. Depois do término do meu contrato, eles disseram que não podia ficar comigo porque o meu esposo ia estar sendo contratado e não podia ficar os dois na mesma empresa. Aí eu chorei, fiquei chateada, mas pelo menos ele conseguiu a vaga dele. Depois eu vim para a igreja, triste. O senhor pregou sobre que Sexta-feira da Paixão durava um dia só. Eu fui embora, no outro dia eu fui para o Cine, fiz um cadastro e no mesmo dia recebi uma carta de encaminhamento, hoje já estou empregada novamente.
0: Bate palma e dá glória. Conta aí, irmã.
9: Meu filho era viciado em droga e cigarro, 23 anos. E eu, na sexta-feira, quando começou a campanha de Jeová Jiré, eu vim e ensinei o nome dele naquele papelzinho que o senhor está orando.
0: Sim.
9: Ele está liberto, está orando, está na igreja e fala assim que não tem, nem lembra se ele fumava, se ele mexia com drogas. Saiu tudo da mente dele.
0: Bate palma e dá glória. Conta aí, qual que é a bênção?
7: A minha bênção, pastor, que aos olhos do homem, jamais eu ia conseguir. E consegui trocar o meu Corsinha por um carro completo de quatro portas.
0: É Jesus maravilhoso, dá glória a Deus aí. Conta, irmão, a bênção.
10: É que eu entrei no propósito.
0: Sim.
10: E aí eu dei um cheque que eu não tinha o dinheiro. E foi liberado no banco 20 vezes mais da oferta que eu dei aqui.
0: Eu prof...

0: Profetizei, bate palma e dá glória, irmãos. O homem não tinha como dar Deus e deu honra. Deus honrou. Conta aí, irmão, a bênção.
1: Pastor, eu estava com um carro financiado no valor de 80 mil reais.
0: Sim.
1: E hoje o valor dele é 72 mil reais. Eu consegui vender o carro por 80 mil, financiado. A pessoa que me comprou falou que eu posso continuar pagando o financiamento. Ele me passou os 80 mil e eu comprei uma casa.
0: Comprou também uma casa. É. Tudo na Corrente Jeová Jiré. O carro e a casa. Bate palma e dá glória.
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0: O que é que aconteceu?
3: O Senhor tem me abençoado muito. Quando eu entrei nesta igreja, paguei uma dívida de 100 mil reais.
0: Peraí, você devia 100 mil?
3: Devia 100 mil reais. Paguei 100 mil. Nesse ano 2010, o Senhor me deu um Vectra 2010, zero quilômetro.
0: Não, peraí. Um Vectra 2010.
3: Ao contrário, a minha empresa, ela cada dia só vai de vento e pouco.
0: Está arrebentando.
3: Arrebentando. E eu mexo no ramo de papel velho. Eu fui catador de papel velho e hoje eu sou empresário.
0: Peraí, o senhor catava papel?
3: Catava papel na rua.
0: Mas hoje você tem funcionário ou não?
3: 15 funcionários.
0: 15 funcionários?
3: 15 funcionários.
0: Bate palma e dá glória a Deus, igreja.
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0: Essa palavra é algo do céu para as nossas vidas. Antes de ler o texto, é importante nós entendermos quem era Moisés. Moisés era o líder, Moisés era o pastor, Moisés era aquele que estava levando 2 milhões de pessoas, saindo do Egito rumo à terra prometida, a terra de Canaã. E ali mais ou menos eram 700 mil homens. E no meio daqueles 700 mil homens, quem é que mais servia? Era Josué. Josué, a Bíblia chama ele de servo de Moisés. E chama Moisés de servo do Senhor. Como é que Josué servia Moisés? No meio do deserto, eles levantavam a tenda para dormir. E Moisés, antes de dormir, Josué cuidava de cada detalhe da tenda, da cama, de limpar o ambiente. Ele trazia a bacia com a água, a toalha, tudo para servir Moisés. E ele servia com a própria vida, com amor, com o coração. Até que chegou um dia que Moisés morreu. Moisés morreu. E quando Moisés morre, quem é que assume o lugar de Moisés? Josué, que cuidava de Moisés com a própria vida, que servia Moisés com a própria vida. E aí nós vamos agora aprender a história de alguém que serve. Como que Deus garante o futuro desta pessoa? Diga para o seu irmão: Você nasceu para servir. Vamos mergulhar agora. O que que acontece com alguém que serve? Josué, ele viu os sonhos dele sendo ressuscitados. E Deus deu a Josué, fala comigo, sucesso, fama e riqueza. Qual era o segredo do sucesso, da fama e da riqueza do Josué? Ele carregava bacia e toalha na sua mão. Ele carregava o dom de servir na sua mão. Ele carregava a alegria de servir na sua mão. Ele carregava o prazer de servir na sua mão. Ele carregava a força de servir na sua mão. No meio do deserto, ele servia. Ninguém conhecia Josué. A Bíblia chama ele de servo de Moisés. Nem de servo do Senhor a Bíblia o chamava. Mas até que chegou um momento que ele deixa de ser servo de Moisés e ele passa a ser servo do Senhor. Chegou o momento que Deus tirou ele do anonimato, porque ele começou a servir. Quando você serve lá na sua casa, quando você serve lá no seu trabalho, quando você serve onde você pisa, Deus decide te promover, te fazer uma pessoa de sucesso, de reconhecimento e uma pessoa próspera. Vamos aprender sobre isso. O que é que Moisés deixou de legado para Josué? O que fez de Josué esse homem espetacular? Deuteronômio 32, 48 a 50. Naquele mesmo dia falou o Senhor a Moisés dizendo: sobe a este monte de Abarim, ao monte Nebo, que está na terra de Moabe, defronte de Jericó, e vê a terra de Canaã, que aos filhos de Israel dou em possessão, e morrerás no monte ao qual terás subido, e te recolherás ao teu povo, com Arão teu irmão, como Arão teu irmão morreu no monte Ó e se recolheu ao seu povo. Sabe o que aconteceu com Josué? Deus deu para ele como promessa a terra de Israel. Tudo que Moisés viu e não conquistou por causa do servir de Josué, Deus confiou nas palmas das mãos de Josué. Quando você serve, até aquilo que você não imaginava, Deus vai colocar na palma da sua mão. O servir de Josué fez com que ele tornasse um homem bem sucedido. Repara que aqui fala de três montes: o monte Nebo, que fica na Jordânia, do monte Nebo a Jerusalém são 52 quilômetros, o monte Nebo tem 710 metros de altura, 817 metros a nível do mar. Tudo que ele enxergava de cima do monte Nebo, Deus confiou na palma da mão dele. Quando você serve, você conquista. Você já viu como que é na época do namoro? Como é que fica o namorado? Com bacia na mão e toalha na mão. Aí o que que ele faz? Ele serve. E o que que acontece? Ele casa, ele conquista. Mas qual que é o problema de muitas pessoas? Estou falando do namoro, mas você contextualiza para todas as áreas da vida. Às vezes a pessoa ela cresce. E quando ela cresce, qual que é o risco? Não carrega mais toalha na mão. Não carrega mais bacia. E não tem mais o dom de servir. Nesta manhã, Deus ele quer que a gente procure onde está a nossa toalha, a nossa bacia. Quando você serve, você conquista. Quando você serve, você cresce. Quando você serve, você prospera. Quando você serve, você chega em lugares inimagináveis. Josué, por causa do servir, ele se torna um homem de sucesso. Não foi a faculdade, não foi a inteligência, não, foi o servir. Josué era um homem de sucesso. Josué 1:8 diz assim: medite no livro desta lei, e eu farei prosperar o teu caminho, e será um homem de sucesso. Quando você serve lá na sua empresa, você vai se tornar um homem, uma mulher de sucesso. Quando você serve lá na sua casa, você vai se tornar um homem, uma mulher de sucesso. Quando você serve onde você pisa, é inevitável que nós nos tornemos pessoas bem-sucedidas. Satanás, ele trabalha para tirar da nossa mão a toalha e dizer para nós: você já chegou num nível que não precisa mais servir. Aí de repente, Jesus, o melhor homem do mundo, o mais preparado do mundo, o mais perfeito do mundo, Jesus, o Todo-Poderoso, aquele que não tem que provar nada para ninguém, aquele que é o dono de tudo, aquele que é o dono da nossa vida, aquele que é o dono da nossa alma, aquele que é o dono do nosso coração, aquele que morreu na sexta-feira da paixão, ele chega para mim e para você e diz assim: eu não vim para ser servido, mas eu vim para servir. Por que que nós vamos parar de servir? Por que que nós vamos desistir de servir? Josué, além de se tornar um homem próspero, além de se tornar um homem de sucesso, olha o que que acontece com Josué. Era o homem mais famoso do mundo da época. Por que que ele era o homem mais famoso do mundo da época? Era porque ele cantava bem? Era porque ele pregava bem? Era porque ele tinha uma empresa? Era porque ele era milionário? Era porque ele tinha uma capacidade maior? Nada disso. É porque ele trazia na mão a toalha e a bacia. Era porque ele trazia dentro dele a capacidade de servir as pessoas. Oh, Espírito Santo de Deus. Ele era o homem mais famoso do mundo. Olha Josué 6:27. Era, vamos ler todo mundo, 2 e... era o Senhor com Josué, e corria a sua fama por toda a terra. O dom de servir fez de Josué um homem famoso. O dom de servir fez de Josué um homem que a sua fama percorria por toda a terra. Josué, por causa dele servir, se tornou alguém tão poderoso em Deus, Olha o que aconteceu com Josué. Ele fez o sol e a lua parar. Josué capítulo 10. Josué exclamou ao Senhor na presença de Israel: sol, pare sobre Gibeon, e você, ó lua, pare sobre o vale de Aijalom. Meu Deus do céu. Ele faz uma oração que nenhum outro homem na terra teve coragem de fazer. Ele ora pedindo para Deus parar o sol. Ele ora pedindo para Deus parar a lua. E qual era o crédito que Josué trazia consigo para fazer essa oração? Toalha e bacia na mão. Que Josué tinha demais? O dom de servir. Só isso. Ele não era um homem letrado, ele não era um homem culto, ele não era um homem de ter nada mais do que os outros. Eram 700 mil homens atravessando o deserto junto com o líder Moisés. E no meio daqueles 700 mil homens, Josué era o que mais servia. Josué era o que mais se dedicava. Josué abria mão de si mesmo para servir Moisés.

0: recebe essa palavra, aplauda Jesus. Oh Espírito Santo de Deus, o sol parou e a lua se deteve até a nação vingasse dos seus inimigos, como está escrito: o sol parou no meio do céu e por quase um dia inteiro não se pôs. O dom de servir faz Deus responder a sua oração. Quando você vai estudar a vida de Josué, eu anotei aqui alguns pontos para falar para vocês. Qual foi o segredo de Josué? O sucesso, o segredo de Josué começou quando ninguém estava vendo. Ninguém via Josué com a toalha na mão e com a bacia. Pelo contrário, eles deviam zombar de Josué, chamando Josué de puxa-saco, chamando Josué de alguém que não tinha o que fazer. Mas lá do céu Deus via Josué. Quando você serve o seu marido, quando você serve a sua esposa, quando você serve os seus pais, quando você serve os seus filhos, quando você serve o seu funcionário, quando você serve o seu patrão, quando você serve alguém que não tem nada para te dar em troca, fica tranquilo, porque lá do céu Deus está te vendo. Quando você serve, pode ninguém te ver, mas lá do céu o Senhor está te vendo. Segundo, antes de Deus te usar nos palcos, Ele vai te usar nos bastidores. O Josué que derrubou a muralha de Jericó já era famoso, mas Josué começou lá no deserto com a bacia e com a toalha na mão. Terceiro, servir não é atraso, é treinamento. Quando você serve, você está treinando. Quarto, quem carrega a bacia e a toalha hoje, carregará uma autoridade maior amanhã. Às vezes a bacia, a toalha é algo tão simples hoje, mas a gente não faz ideia que amanhã ela vai nos dar uma autoridade tão grande que a gente não vai conseguir entender. Oh Espírito de Deus, o sucesso, a fama e a riqueza de Josué nasce através do seu dom de servir. Não foi por uma outra coisa, não foi por uma aptidão que Josué tinha, não foi por uma inteligência, não foi por uma capacidade maior que Josué tinha, não. Ele só sabia fazer uma coisa, que era servir. A única coisa que Josué sabia fazer, servir, servir, servir. Quando você serve pessoas aqui na terra, o dono da terra, ele vai passar a te servir, porque ele é Deus.
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3: Grande Deus e poderoso Pai, Deus que nunca perdeu uma batalha. Meu Deus, nós entramos na Tua presença reconhecendo que tudo vem de Ti e depende de Ti. Consagramos os nossos dias, nossos passos, nossa casa, nossa família e os nossos projetos ao Senhor. Meu Pai, abençoa cada um agora, dando direção, provisão e portas abertas. Onde houver tristeza, libera a alegria. Onde houver incerteza, libera a convicção. Onde houver escassez, manifesta a provisão. Onde houver lutas, libera a vitória. Meu Deus, eu declaro que essas pessoas não andarão sozinhas, porque o Senhor vai à frente delas, vai guardá-las de todo mal. O Senhor vai te livrar de todo laço do inimigo e firmar os seus pés na vontade dEle. Meu Deus, que a Tua presença seja constante, que o Teu Espírito Santo conduza a cada um e que tudo que eles fizerem glorifique o Teu nome. Meu Deus, nós entregamos nas Suas mãos cada ouvinte que ora comigo agora e que a Tua bênção os alcance. É a minha oração em nome do Pai, em nome do Filho e em nome do Espírito Santo de Deus. Amém, Jesus.
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6: Meio-dia e 30.
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5: 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Olá, povo de Deus, boa tarde para você que se liga na sua 104. A minha rádio, a sua rádio, a rádio que está sempre no coração do povo de Deus. Eu sou Alessandro e estamos chegando. Vamos juntos, até logo mais às 5. Vem aí para você, nosso show da tarde. Muito louvor, alegria e informação aqui, ó.

0: 104, a número 1 no coração do povo de Deus, Natália Braga, esse é o tempo. Antes, som e louvor, Deus está caprichando, Midian Lima, Shekinah, abrindo assim o nosso show da tarde para você. Essa sua quarta-feira, tarde maravilhosa, tarde super especial aí, dia 27 de maio de 2026. Vamos juntos até logo mais às 5 então, trazendo para você muito louvor, alegria, informação. E lembrando, né, você também ficando bem informado com as principais notícias da nossa região, do Brasil e do mundo, nas edições do nosso informativo 104, a 1h40, 2h40, 3h40 e 4h40 da tarde. E ainda dentro do nosso show da tarde, você confere 3 é demais, ou seja, três canções aqui do seu cantor, da sua cantora, do seu grupo de louvor aí, né, favorito, você participando aqui na nossa programação. E também tem o Pediu Ouviu, você comandando aqui a programação da 104, tudo isso e muito mais a partir de agora, nessa tarde maravilhosa aí de quarta-feira aqui na sua 104, aqui no nosso show da tarde. Você já sabe, né? Show da tarde tá só começando.
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0: Kellen Bianca, estou te preparando. Antes, Alisson Santos, Aprende com Surdo e Mudo. Também tivemos Cassiane, Minha Bênção. Aliás, lembrando para você que a Cassiane vai estar marcando presença dia 6 de julho, na Noite Gospel, ao lado de Matos Nascimento. E muito mais, hein? Você não pode perder. Aliás, vamos fazer o seguinte, nós já temos também, né, lá no nosso Instagram, post, onde você vai estar escolhendo aí, você pode estar dando a sua opinião do cantor, da cantora aí regional que você gostaria de ver lá no palco, louvando, engrandecendo o nosso Deus, dia 6 de julho, na Noite Gospel, hein? Alessandro, como fazer aí pra poder tá participando, pra poder tá escolhendo, tá votando aí no cantor ou cantora que eu quero ver? É fácil, vai lá no Instagram da Rádio 104, tá bom? E você, então, vai lá no post e faz lá a sua indicação lá, né? Com o arroba aí do cantor ou da cantora que você quer ver também na Noite Gospel, cantor ou cantora regional, tá bom, gente? É da nossa região aqui, tá certo? Matos Nascimento e Cassiane já estão aí, né, convidadíssimos, já aceitaram o convite, vão estar marcando presença na Noite Gospel dia 6 de julho, e você agora pode dar a sua opinião aí, qual cantor ou cantora regional você quer ver na Noite Gospel também, lá no nosso palco, onde vai ser maravilhoso, vai ser uma noite aí de muito louvor, de muita adoração para o nosso Deus, tá certo? 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Dado o recado? Então daqui a pouquinho tem mais louvores pra você, agora tá na hora de informação.
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0: Brasil reduz desmatamento em 20% com melhor marca desde 2019. Mais informações com Breno Zonta.
2: Uma queda de 20% em relação a 2024 permitiu que o desmatamento de vegetação nativa no Brasil ficasse abaixo de 1 milhão de hectares pela primeira vez desde 2019, o ano em que começou a série histórica do Mapa Biomas Alerta. Foram 984 mil hectares desmatados em 2025. Esse e outros dados fazem parte da nova edição do Relatório Anual do Desmatamento do Brasil, que foi divulgado nesta quarta-feira pela rede, formada por ONGs, universidades e empresas de tecnologia. A ecóloga do Mapa Biomas, Natália Crusco, diz que a redução se deve a um conjunto de fatores.
3: A fiscalização ambiental, né? Então, o fortalecimento dessa fiscalização, o uso mais eficiente do monitoramento por imagens de satélite e também uma pressão maior do mercado por cadeias produtivas que sejam mais sustentáveis. Outro fator também que a gente pode evidenciar aqui são as ações de combate e controle do desmatamento ilegal.
2: Monitoramento e responsabilização, segundo Natália, permitiram a redução também na casa dos 20% nas áreas mais visadas nos últimos anos, em unidades de conservação, terras indígenas, na Amazônia Legal, na região do Mato Piba, que inclui áreas de Maranhão, Tocantins, Piauí e Bahia, e na região da Amacro, que envolve partes de Amazônia, Acre e Rondônia.
3: Elas concentram aí uma forte expansão agropecuária, né? Existe uma grande pressão para a abertura de novas áreas, e especialmente aí associadas à soja e à pecuária.
2: Todos os biomas brasileiros registraram queda de desmatamento, mas a maior redução foi no Pantanal. A prática ainda se concentra em formações savânicas do Cerrado e na Amazônia, principalmente para a agropecuária.
3: O que a gente observa nesses últimos 3 anos é que vem acontecendo um deslocamento do desmatamento, né? Então ele deixa de acontecer na Amazônia e passa a acontecer nas áreas de cerrado. E são nas áreas de cerrado que estão grande parte da área de formação savânica no Brasil.
2: O resultado pode ser comemorado pelo governo federal. Para ter uma dimensão, em 2022, foram desmatados cerca de 2 milhões e 100 mil hectares. Em 23, foi reduzido a 1 milhão e 800 mil. Em 24, 1 milhão e 200 mil. E agora, em 2025, 980 mil. Produção e reportagem, Breno Zonta.
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8: Quem aprende a agradecer no processo, vive a promessa. E Daniel viveu a promessa, porque ele foi jogado na cova dos leões, mas o Deus de Israel fechou a boca dos leões, e ele saiu de lá vivo para a glória de Deus. Não importa se te jogaram na cova dos leões hoje, o Deus de Israel é com você, ele te livra dessa peleja, ele te guarda, ele te protege, porque o Deus que você serve é um Deus maravilhoso.
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0: Mas eu volto já já, continuando para você o nosso show da tarde. Aliás, daqui a pouquinho tem o nosso Pediu Ouviu e você comandando a nossa programação.
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2: Glória a Deus, hoje é quarta-feira, esse dia gerado por Deus. Deus colocou uma palavra no meu coração para te dar. Ei, o desânimo rouba a força e a vontade de lutar. O desânimo tenta te colocar para baixo, tenta te desmotivar, tenta te desanimar. O desânimo, ele tenta te travar, tenta te amarrar, tenta te prender. O desânimo, ele tenta dizer que você não vai conseguir, que você não é capaz, que você não pode superar essa crise. Mas eu tenho uma notícia para te dar. Abra mão do desânimo e se apegue na perseverança no Senhor. Gálatas 6:9 diz assim, ó: não nos cansemos de fazer o bem. Que Deus te dê força para você perseverar, para você avançar, para você romper nesta última semana do mês de maio. Deus irá te surpreender. Receba essa palavra profética em o nome de Jesus. E hoje nós estamos num trabalho espiritual muito forte aqui na nossa igreja. O avante sem parar. Você tem que ter uma causa impossível. Você precisa de um milagre, de uma cura, de uma libertação. Vem estar conosco. Acompanhe o testemunho de quem tem participado todas as quartas conosco. E daqui a pouco eu volto com todos vocês.
3: Feche os olhos da senhora. Meu Deus e meu Pai, toca do alto da cabeça a planta dos pés. E eu dou uma ordem a essas dores. Desapareça agora. Diabetes, meu Deus, para o homem pode ser impossível. Para o homem a diabetes não tem cura. Mas para Deus tudo é possível, aquele que crê. Receba a sua cura agora em nome de Jesus. E como sinal dessa verdade, não haverá mais dores na perna agora, em nome de Jesus. Amém. Abra os olhos. Procura a dor nas pés, a senhora vai ter uma surpresa. Hã?
4: Não tá doendo mais não.
3: Cadê a dor?
4: Sumiu.
3: Tá doendo há quantos dias estava doendo? Há quantos dias estava doendo?
4: Tem muito tempo que eu tô com essas dor nas pernas, mas eu chego aqui, eu fico calado, não falo, né? E a diabetes não tá boa essa semana, né?
3: E agora?
4: Não, graças a Deus.
3: Olha para mim. E nunca mais vai voltar. Porque Deus é fiel. Aplauda Jesus, igreja, bem forte.
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3: Serve, sempre vai superar aquele que não serve. Quer ver outro exemplo? Pode passar. O segredo do sucesso de José do Egito. José disse a Potifar: fique tranquilo, porque eu cuidarei das suas coisas com a minha própria vida. Potifar saiu para tirar um ano de férias. E ele falou assim: José, você toma conta da fazenda. Ele falou assim: eu vou tomar conta da fazenda. O senhor pode descansar um ano, porque eu vou cuidar da sua fazenda com a minha própria vida. Olha o texto, Gênesis 39:4-6. Assim José ganhou a simpatia do seu dono, que o pôs como seu ajudante particular. Potifar deu a José a responsabilidade de cuidar da sua casa e tomar conta de tudo que era seu. Dali em diante, por causa de José, o Senhor abençoou o lar dos egípcios e também tudo que ele tinha em casa e no campo. Potifar entregou nas mãos de José tudo o que tinha e não se preocupava com nada, a não ser com a comida que comia. Meu Deus do céu. Garantia de um futuro.

0: De sucesso, de fama e de riqueza é simples. Lucas 16, 12, Jesus disse: cuide daquilo que não é seu, como se fosse seu, para que um dia eu possa te dar aquilo que seja vosso. Quer garantir o futuro? Quer uma vida de sucesso, fama e riqueza? Cuide servindo. Cuide ajudando. O que que Jesus disse? Jesus exalta o dom de servir. Marcos 10, 45, ele diz assim, ó. Vamos ler todo mundo, 2 e... Eu não vim para ser servido, mas para servir. E para encerrar, Jesus quebra uma maldição milenar. O que é que o mundo ensina? O mundo ensina que o maior nunca serve. É só o menor que serve. Quem está me ouvindo, diga amém. Isso é o que o mundo ensina. Mas Jesus vem para quebrar isso. Olha o que Jesus fala. Jesus levantou-se da santa ceia, tirou as vestes de cima e tomando uma toalha, meu Deus do céu, e uma bacia, passou a lavar os pés dos discípulos, enxugando-os com uma toalha. Jesus, o maior, ele agora tira os sapatos dos discípulos. Tira o sapato aqui, vamos tirar o sapato. E ele, ó, isso. Tira a meia. E ele vai e deita água nos pés. Ele deita água nos pés dos discípulos. Põe aqui, isso. Isso. Põe o outro pé. Ele vem, Jesus fazendo isso. Ele vem, ó, enxuga os pés dos discípulos, mostrando para nós que Jesus era o maior. Mas ele está servindo o menor. Vamos pegar a toalha novamente na nossa mão. Vamos pegar a bacia novamente na nossa mão. O sucesso, a fama de Josué não vinha do talento, mas vinha da submissão, obediência e fidelidade a Moisés. Sucesso, fama e riqueza não é consequência do dom de sabedoria, mas é consequência do dom de servir. Tem gente querendo palco sem servir. Tem gente querendo sucesso sem submissão. Tem gente querendo riqueza sem deserto. Servir não é atraso, servir é treinamento. O sucesso de Josué começou quando ninguém estava vendo. Antes de Deus te usar no palco, ele vai te usar atrás do palco, longe dos holofotes. Deus está dizendo no dia de hoje: volta para o lugar de servo, porque é lá que eu estou preparando você para o sucesso, para a fama e para a riqueza.
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2: Grande Deus e poderoso Pai, Deus que nunca perdeu uma batalha, Deus que tudo pode. Assim como Davi venceu Golias, eu profetizo que todo gigante que este que ora comigo agora está enfrentando vai cair. Vai cair o gigante do medo, vai cair o gigante da escassez, vai cair o gigante da enfermidade, vai cair o gigante da oposição, vai cair o gigante de toda afronta de Satanás. Meu Pai, entra invadindo o impossível agora, fazendo a vida dessa pessoa que homem nenhum tem poder de fazer. Entra com a providência total, entra virando quadro, mudando o cenário, transformando histórias. É a minha oração, sabendo que aí do céu só está ouvindo, porque o que é ligado na terra, em nome de Jesus, é ligado no céu. Eu profetizo a sua vitória, a sua bênção, a sua conquista, em nome de Jesus. Amém. Que Deus te abençoe, um forte abraço e fica na paz.
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0: de volta com você, o nosso show da tarde aqui na sua 104, agora 2h14. Tivemos aí o Visita ao Seu Lar, né, com o pastor Flamarion Rolando, sempre aqui na nossa programação, trazendo aí uma bela mensagem para edificar as nossas vidas, as nossas tardes. E continuamos com você até logo mais às 5 com o nosso show da tarde. E a partir de agora, você confere.
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0: Muito bem, tá a fim de ouvir aí aquele louvor especial que você tanto gosta? Então faz o seguinte, ó, pega seu smartphone agora mesmo e manda uma mensagem aí de áudio pro nosso WhatsApp, DDD33, número 999610104. Diz aí seu nome, o bairro, a cidade onde você mora, qual louvor você gostaria de ouvir, pra quem você dedica esse louvor, e encerra com a seguinte frase: eu sou mais 104. Pra ficar bacana aí sua participação comigo em mais uma edição do nosso Pediu, Ouviu. E o detalhe é o seguinte: de repente tem alguém hoje completando mais um ano de vida, comemorando aí mais um aniversário. Você quer prestar a sua homenagem aos nossos aniversariantes dessa quarta-feira, 27 de maio? Então manda sua mensagem também. Tá liberado a partir de agora o nosso WhatsApp 33999610104. E para começarmos muito bem o nosso Pediu Ouviu de hoje, tem Cícero Oliveira.

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2: Agora 2h22, de volta com você e o nosso Pediu Ouviu. Olá, boa tarde.
3: Olá, boa tarde. Meu nome é Deilson, sou morador do bairro Bem. Gostaria de pedir um louvor. Já estou ouvindo pedido de socorro. E oferecer para minha esposa Jaqueline e toda a família. E para todos os locutores dessa rádio maravilhosa. Só mais 104, a Rádio Povo de Deus, sempre.

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1: Boa tarde, Alessandro Santos.
2: Boa tarde.
1: A graça e a paz do nosso Senhor Jesus Cristo esteja contigo.
2: Amém.
1: Aqui é a Ivani do Jardim Pérola. Gostaria de pedir um hino com a Lauriette, No Olho do Furacão, e dizer que sou mais 104, a rádio do povo de Deus.

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3: Ei, Alessandro, boa tarde. É a Júlia.
4: Oi, Júlia.
3: Alessandro, eu gostaria de ouvir o seu programa hoje. É Clamo Jesus. E eu quero oferecer para todos vocês da rádio, para todos os ouvintes, e São Mais 104, a rádio do povo de Deus.

0: aí pra você aqui em mais uma sequência do nosso Show da Tarde, Paulo César, Baruque com Marcena, Clamo Jesus. E daqui a pouquinho tem mais participações, daqui a pouquinho tem mais louvores pra você. 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
0: Flávio Bolsonaro pede a Donald Trump nova classificação para facções. Mais informações com Norberto Notari.
2: O senador Flávio Bolsonaro pediu ao presidente dos Estados Unidos que mude a classificação das facções criminosas brasileiras. Segundo o pré-candidato à presidência da República pelo PL, a reivindicação feita a Donald Trump é de que esses grupos sejam considerados terroristas. Ele concedeu uma entrevista coletiva após o encontro que teve com o republicano na Casa Branca nesta terça, ao lado do irmão Eduardo Bolsonaro. Flávio declarou que Trump ainda não respondeu e afirmou que, se eleito, vai colocar o Brasil no escudo das Américas, uma aliança com os demais países de combate ao crime organizado.
3: Ele ficou de avaliar, não deu resposta, mas eu acho que eu fiz esclarecer que é fundamental, porque organizações desse nível, que viraram transnacionais, que têm ramificações nos Estados Unidos e na Europa, e usam o Brasil, infelizmente, como grande centro de lavagem de dinheiro, inclusive, como já tem investigações lá dentro do Brasil, é algo que é um problema que não é mais só do Brasil, é um problema transnacional. Portanto, para combater isso, é necessário acordo de cooperação técnica na parte de segurança, na parte de tecnologia, na parte de inteligência, e é o que nós pretendemos fazer, como eu disse, a partir de 2027, o Brasil participando do escudo das Américas, como outros países já fizeram, se uniram para combater o crime organizado.
2: O senador também disse que discutiu com o presidente norte-americano possíveis investimentos em terras raras e minerais críticos. De acordo com Flávio Bolsonaro, o Brasil possui uma importante posição no setor e pode se tornar alternativa à China no fornecimento desses recursos. Produção e reportagem, Norberto Notari.
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0: 104, 2h41.
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1: Antes de ser mãe, eu agradecia a Deus pelos meus filhos que eu não tinha, mas eu sabia que Deus iria prover, e para a glória de Deus, Ele proveu. Nós precisamos agradecer. Talvez o seu sonho é ter uma casa própria. Senhor, obrigado pela minha casa que o Senhor já me deu. Senhor, obrigado pelo meu casamento que o Senhor já preparou meu marido. Senhor, obrigado pelos meus filhos, porque o Senhor já abriu a minha madre. Senhor, obrigado pelo meu futuro, porque o Senhor já está lá me esperando.
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2: 2h44, de volta com você e o nosso Pediu Ouviu. Olá, boa tarde.
3: A paz do Senhor Jesus, ainda falando aqui é Diácono Rogério, do bairro Obamá. Escolhe uma pra nós aí na voz de Adilson Cassiano. Eu ofereço pra todos aqui da Igreja Tocha de Fogo. E eu sou mais 104.

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1: Alessandro Santos, boa tarde, a paz do Senhor Jesus para você, toda a sua família.
2: Amém.
1: Que é a Cruz Elite do Vila Osanã. Eu quero ouvir um hino com Paulo Neto, qualquer um dos hinos dele. E ofereço para todos os moradores do Vila Osanã, principalmente o meu pastor Vanderlei e a esposa dele, Lucelena, e a família dele, e meus irmãos, meu marido, Marino.

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2: Boa tarde, Alessandro. Aqui é a Ângela do Alvorada.
3: Oi, Ângela.
2: Eu gostaria de pedir o louvor com Rionice Soares, Eu Cuido, e oferecer para todos aqui do Alvorada, para os meus amigos de Opercata, Era Nova, e para todos vocês aí da rádio, dizer que eu sou mais 104, a rádio do povo de Deus.

0: Eunice Soares, pra você aqui no nosso Perdi Ouviu, eu cuido. Antes, Paulo Neto, Zaqueu, Adilson e Cassiano, Jesus Eu Te Amo. E com essa sequência, vamos chegando ao final do nosso Perdi Ouviu de hoje. Muito obrigado pelo carinho, muito obrigado aí pela sua participação, nos ajudando a fazer cada vez melhor a programação da 104 pra você. Amanhã tem mais Perdi Ouviu a partir das 2h10.
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0: 104, 3 horas.
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0: 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Agora 3 e 2. Mais uma vez, boa tarde pra você. Ele que vai estar marcando presença na noite gospel. Vamos de Matos Nascimento, Rei da Glória.
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0: Boa tarde pra você. Ele que vai estar marcando presença na noite gospel. Vamos de Matos Nascimento, Rei da Glória.
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0: Mais uma sequência maravilhosa para você aqui no nosso Show da Tarde. Onde quer que você esteja, Deus abençoe grandemente a sua tarde. Muito obrigado pelo carinho, muito obrigado pela audiência. Já já tem mais louvor para você, não sai daí.
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0: 104, 3 e 19.
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9: De volta com você aqui no nosso Show da Tarde, na sua 104.

0: Aline Barros pra sempre, antes Carlinhos Félix, Reina em Mim, Gabriela Rocha com Elevation Worship, Vida aos Sepulcros, Eli Soares, Agindo Deus, em mais uma sequência pra você aqui no nosso Show da Tarde. Já já tem mais louvores, agora tá na hora de informação.
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0: STF confirma fim da aposentadoria compulsória para juízes. Mais informações com Yuri Hudson.
2: A primeira turma do Supremo Tribunal Federal confirmou nesta terça-feira o fim da aposentadoria compulsória remunerada como punição máxima para magistrados que cometem infrações graves. Por unanimidade, os ministros mantiveram a decisão do ministro Flávio Dino, que determina a perda do cargo e não mais a aposentadoria com salário pago pelo Estado em casos graves envolvendo juízes. A mudança vale para magistrados de todos os tribunais do país, com exceção dos próprios ministros do Supremo. Até então, a aposentadoria compulsória era considerada a punição administrativa mais severa aplicada pelo Conselho Nacional de Justiça. O modelo vinha sendo criticado por permitir que magistrados afastados continuassem recebendo remuneração proporcional ao tempo de serviço. Ao defender a medida, o ministro Flávio Dino afirmou que a aposentadoria compulsória acaba transferindo para a sociedade o custo da punição.
3: Que alguém ingressará no reino dos céus de beca e de capa. Não, não ingressará nessa condição. Não será, chamado de meritíssimo e lá a roupa não é preta, é branca.
2: Durante o julgamento, o ministro Alexandre de Moraes também afirmou que a reforma da Previdência de 2019 eliminou a aposentadoria compulsória como penalidade disciplinar.
4: É da Constituição que vão retirando o termo aposentadoria compulsória ou aposentadoria proporcional por tempo de serviço. Deixou de existir. Houve uma revogação expressa. Em quatro dispositivos, isso foi expressamente revogado.
2: Segundo o Supremo, magistrados que cometerem infrações graves agora poderão perder definitivamente o cargo, além da remuneração vinculada à função. Dados do Conselho Nacional de Justiça mostram que nos últimos 20 anos, 126 magistrados receberam aposentadoria compulsória por casos envolvendo venda de sentenças, assédio, favorecimento político e outras irregularidades como punição. De Brasília, Yuri Hudson.
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0: 104, 3 e 44.
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0: Os melhores louvores 24 horas por dia pra você aqui na programação. Essa é a sua 104. 24 horas por dia falando do amor de Deus por todos nós. Banda Morada, Tudo é Teu, Nova Criatura e Rede Omar. Antes, Amanda Vanessa, Se Deus Disser, Jonathan Rodrigues, Sou Teu Deus e F-Rop Music, Meia Noite. Já já tem mais louvores pra você. Aliás, daqui a pouquinho tem 3 é Demais.
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5: Às vezes nós não temos palavras para falar com Deus, nós só conseguimos chorar. Mas Deus é tão lindo que Ele colhe até as nossas lágrimas. Ele transforma as nossas lágrimas num verdadeiro louvor, em uma verdadeira adoração. Porque é o que eu disse no início, Deus não está preocupado com palavras bonitas. Ele quer a sinceridade do nosso coração.
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0: Silva, do bairro Santa Rita. Alô, pessoal, no bairro Santa Rita, nossos irmãos e irmãs ligados aqui na nossa programação. Boa tarde, Thiago. Boa tarde para você. Muito obrigado pelo carinho. Ele mandou aqui mensagem dizendo o seguinte: gostaria de ouvir três louvores aí do Diante do Trono para estarmos aproveitando essa tarde maravilhosa. Diz ele que tá sempre trabalhando, né? Mas sempre ligado aqui na nossa programação, né, Thiago? Mais uma vez, então, um abraço para você, para todos aí no bairro Santa Rita. Vamos lá, então, hoje, o nosso 3 é demais com Diante do Trono para você. 4 e 9, essa é a sua 104, a número 1 no coração do povo de Deus.
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Muito bem, tá na hora do nosso 3 é demais. Você conferindo por aqui três louvores, né? Três canções do seu cantor, da sua cantora ou do seu grupo aí, sua banda ou ministério de louvor que você tanto gosta. E hoje nós vamos atendendo aqui ao Thiago.

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0: 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Bom, tivemos aí Diante do Trono hoje, aqui no nosso 3 é Demais com Me Ama. Também A Cada Manhã, Enquanto Eu Viver. Hoje atendendo ao Tiago, lá do Santa Rita. Mais uma vez, Tiago, pela sua participação aqui no nosso 3 é Demais. E você, também tá afim de participar aqui do 3 é Demais? É fácil, é muito fácil estar participando. Basta você estar enviando uma mensagem de texto para o nosso WhatsApp, DDD 33, número 999610104. Não esquecendo de colocar aí, ó, no título da mensagem você coloca lá, quadro 3 é Demais. Aí na sequência você coloca o seu nome, o bairro ou a cidade onde você mora e quais são os três louvores aqui do mesmo cantor ou cantora que você gostaria de ouvir no nosso quadro 3 é Demais, tá bom? A qualquer momento tem mais pra você. 3 é Demais.
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0: 104, 4 e 22.
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0: Júlia Vitória, Cantarei Teu Amor, antes Pastor Lucas, Deus de Detalhes, Isadora Pompeu, Azeite, Fernandinho, Infinitamente Mais. Mais uma sequência especial pra você aqui no nosso Show da Tarde. Já já tem mais louvores. Agora tá na hora de mais uma edição do nosso Informativo 104. Você bem informado na nossa programação.
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0: STF e Fazenda discutem operação de crédito para salvar o BRB. Mais informações com Alan Barbosa.
2: O ministro do STF, Luiz Fux, promoveu uma reunião nesta terça-feira com o ministro da Fazenda, Dário Durigan, a governadora do Distrito Federal, Celina Leão, e representantes do Banco Central e da União para ajustarem uma solução para salvar o BRB. O Banco de Brasília é uma das instituições financeiras envolvidas no escândalo do Banco Master. O ex-presidente do BRB, Paulo Henrique Costa, está preso preventivamente, acusado de ter sido beneficiado com o esquema de Daniel Vorcaro. Luiz Fux é relator de uma ação protocolada pelo GDF para que uma operação com recursos do Fundo Garantidor de Crédito, FGC, seja utilizada em socorro do BRB, como detalhou o ministro da Fazenda na saída do encontro.
3: Em primeiro lugar, vai ser trabalhada uma operação de crédito a ser tomada pelo GDF com o Fundo de Garantias, com o FGC, com aval, confiança de um sindicato de bancos, e aí, portanto, bancos envolvendo bancos públicos, bancos privados, com contra-garantias a serem prestadas pelo governo do Distrito Federal. A governadora pode tratar desse tema em mais detalhes, de modo que a União, na minha presença comparecendo, se comprometeu, tão logo concluída essa negociação, flexibilizar os critérios que envolvem o plano de ajuste fiscal do GDF, que hoje limitam em 900 milhões de reais qualquer operação de crédito que o ente poderia tomar.
2: De acordo com Dário Durigan, também está em negociação o retorno do dinheiro ao BRB à medida que houver ressarcimento pelos envolvidos no escândalo do Banco Master.
3: Pedi ao ministro Fux que eventuais entradas de recursos advindos das investigações que apuram os atos ilícitos que estão na origem desse problema, que elas prontamente vão ressarcir e recompor os cofres do GDF e do próprio BRB.
2: Um novo encontro da mesa de conciliação está marcado para a próxima quinta-feira. O GDF questiona no STF a avaliação da Secretaria do Tesouro Nacional que impede a continuidade da análise do pedido de empréstimo com garantia da União. De Brasília, Alan Barbosa.
0: Informativo 104 de volta amanhã, a partir de 1h40 da tarde.
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0: 104, 443.
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9: Ela chorou abundantemente. Mas sabe o que eu aprendo com Ana? Que Deus não rejeita lágrimas sinceras. Às vezes as palavras acabam, as nossas forças vão embora. Só nos restam chorar, ajoelhar no nosso quarto, talvez deitada na nossa cama. Mas o Senhor, Ele colhe as nossas lágrimas. Ele continua ouvindo nosso clamor.
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0: 104, a número 1 no coração do povo de Deus, André Valadão revela. Antes, Mariana Valadão, Osana e André e Felipe, adore. Bom, e assim vamos chegando ao final do nosso show da tarde. Muito obrigado pelo carinho, muito obrigado pela audiência. Continue ligado aqui na sua 104, 24 horas por dia, falando do amor de Deus por todos nós, seja através de louvores, seja aqui com as nossas mensagens, os nossos programas, enfim, estamos juntinhos aqui para louvarmos e agradecermos o nome do Senhor. Continue ligado, na sequência tem Top Gospel, Game 104 e Flashback com ele, JW. Se o nosso bom Deus permitir, amanhã nós estaremos de volta a partir de 1 da tarde com mais uma edição do nosso Show da Tarde. Grande abraço, a gente se encontra por aí. Tchau, tchau.
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7: Fala, povo de Deus, fala comigo. Bora lá começar mais uma super programação aqui na sua rádio. Top Gospel, Game 104, as melhores de hoje. Eu sou o JW, o telefone tá liberado pra vocês cadastrar comigo no game e faturar pelas melhores do dia. Confira comigo os grandes hits, hein? Porque até às 7 tem muito mais pra você ligar comigo aqui no som da sua 104.
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0: Gabriel Guedes e o som Santo para Sempre. Terceiro lugar pelas melhores de hoje. No quarto lugar, a Júlia Vitória com De Dentro para Fora. E o quinto lugar, começando aqui a sequência, o Jonas Vilar, Dias de Sol, hein? E essa música é para arrepiar, para começar para cima aqui a programação. Obrigado pelo carinho da sua audiência, que bom demais ter você comigo aqui novamente na quarta-feira, 27 de maio de 2026. E como estão as coisas por aí? Tá tranquilo, sossegado, na vida boa? É mais um programa começando por aqui, feliz com o carinho da sua audiência, perguntando se você já fez o cadastro para faturar comigo no game. Hoje é dia de você levar os prêmios da programação aqui comigo, hein? Tá na hora de você responder as perguntas de conhecimentos gerais e faturar com a gente. Além dos prêmios da 104, você pode ganhar comigo aqui ainda hoje no game os prêmios da Eletrônicos GV. Ó, bora faturar aqui no game, hein? 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Se você ainda não mandou um alô pra galera, você pode mandar um alô até 6h20 com mensagem de texto e mensagem de voz. Diga-nos pelo zap qual é o seu nome, de onde você fala e pra quem você manda um salve. Não tem pedido musical. Você manda um alô, um abraço, um salve, uma boa noite, um feliz aniversário. Manda o seu salve aqui com mensagem. Se for mensagem de voz, manda uma mensagem curtinha entre 15 e 20 segundos, hein? Crave num ambiente silencioso bem legal aí e mande pra gente até 6h20. E já tem você faturando comigo no game.
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0: Agora 5h23.
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6: A mulher que intercede se torna uma ponte de bênçãos. Quando você ora por alguém, você gera bênçãos naquela vida, você gera prosperidade naquela vida, você transforma aquela vida, porque a oração tem poder. A oração tem poder de mudar decretos. A oração tem poder de trazer salvação. A oração tem poder de gerar cura. A oração tem poder de fazer Deus mudar situações só para honrar a sua fé.
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0: Jefferson e Sueli com som, ele reina. Segundo lugar pelas melhores de hoje, segunda posição. E tá na hora de você faturar comigo no game. Tá na hora de responder as perguntas de conhecimentos gerais e levar os prêmios da programação, hein? Aqui do game participa maior de idade. Você faz o cadastro, a gente liga de volta, você responde as perguntas ao vivo e fatura comigo. Você faz o cadastro pelo 3279-0104 ou no zap, o 99961-0104. Além dos prêmios da Rádio do Povo de Deus, tem os prêmios que eu anuncio agora, tem os prêmios que eu anuncio em seguida. 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Legal? Então só fazer o cadastro aqui, 3279-0104. 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Tem gente na linha pra faturar comigo ao vivo no game. Alô, boa tarde!
1: Oi, boa tarde!
0: Eu estou falando com a...
1: Marta, aqui do Kennedy.
0: Oi, Marta. Que bom demais ter você comigo ligado aqui na programação mais uma vez. Alô, povo de Deus do Kennedy, pra todo mundo aí o nosso abraço, obrigado pela companhia. E aí, tem alguém pra ajudar você a responder as perguntas do game aqui hoje com a gente?
1: Hoje não tem ninguém não, eu já tô só.
0: Você tá sozinha aí, Deus? Você tá com fé que dá pra fazer uns 10 mil pontos aqui?
1: Tô com muita fé.
0: Vamos ver então até que ponto você é capaz de chegar.
2: Onde é que você se escondia durante as aulas de História, Física, Química, Biologia? Você tem coragem de testar seus conhecimentos? Prepare-se! Vai começar Game 104. Primeira pergunta, valendo 1000 pontos.
0: Em média, qual é a quantidade de sangue que é retirada numa doação? São 450 ml, são 6 litros ou 9 litros de sangue. Em média, qual é a quantidade de sangue que é retirada numa doação? São 450 ml, 6 litros ou 9 litros?
1: Vai ser 450 ml.
2: Segunda pergunta, valendo 2 mil pontos.
0: Segundo as Escrituras Sagradas, Moisés disse que quando o povo murmurava, não era contra ele, mas contra os nordestinos. É verdade ou é mentira? Segundo a Bíblia Sagrada...
1: É mentira.
0: É mentira.
2: Terceira pergunta, valendo 3 mil pontos.
0: A Proclamação da República e o Dia Nacional da Consciência Negra são comemoradas em 1º de janeiro. Esta informação é falsa ou é verdadeira? Tanto a Proclamação da República quanto o Dia Nacional da Consciência Negra são datas comemoradas em 1º de janeiro. A informação é falsa ou é verdadeira?
1: É
0: falsa.
2: Quarta pergunta, valendo 4 mil pontos.
0: Em extensão territorial, qual é o maior estado brasileiro? Em extensão territorial, qual é o maior estado do Brasil?
1: Eu acho que é Amazonas.
0: O maior estado?
1: Eu acho que é Amazonas.
2: É hora de colocar as contas em dia.
0: Claro, certinha a resposta, o Amazonas! E você com muita habilidade passando pelas diversas áreas do conhecimento, conquistando pontuação máxima aqui no game com os 10 mil pontos. Parabéns, Marta!
1: Obrigada, essa aí eu não tinha muita
0: resposta,
1: não.
0: Você tava um pouco na dúvida, mas foi em cima aqui, ó.
1: Em cima, é.
0: Você lembrou aí...
1: A Amazônia tem estado muito grande, né? Porque tem estado territorial, né? Não só dias da cidade, mas também, né? Tem a mata, tem muita... Tem muita coisa
0: para
1: contar,
0: essa
1: cidade.
0: O Amazonas é um estado muito importante, né?
1: Muito importante, é. Nós... É de lá que sai a vida do mundo, né?
0: Como é que é?
1: É de lá que sai a existência, né, da humanidade. Porque a Amazonas é muito grande, né? Ela atravessa vários estados, né? Não é só o Brasil.
0: A floresta amazônica, ela transcende, né, Isso, transcende a nossa fronteira.
1: No Brasil, ela já foi uma das maiores, né?
0: Em relação à floresta, ela é, a maior do mundo, né? E ela transcende o território brasileiro. O estado do Amazonas, muito importante em muitas diversas áreas. Ou a própria capital Manaus, né? Tem lá a zona franca, né? Produtora. Coisa bacana. Legal, então, demais. E que bom ter você comigo, faturando aqui na programação novamente. Você vai aproveitar para mandar um grande abraço para quem?
1: Ah, para vocês aí da rádio, que são gente muito bacana, quando eu vou aí, sou muito bem tratada, vejo o pessoal muito educado, e também vejo o pessoal aqui, né, da minha, do meu bairro, do Kennedy, e da igreja, né, da Presbiteriana Renovada.
0: Amém! Obrigado aí pela sua dedicação, pelas palavras carinhosas. Que satisfação saber que tá tudo beleza por aqui quando você vem aqui. Show de bola, fico feliz. É Espero verdade. Você se cadastrando comigo na semana que vem para ganhar outra vez, Marta. Até lá, tchau, tchau!
1: Tchau, fico bem.
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0: minus 5, Vendavais.
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0: Fechando aqui então a seleção da 5 mais de hoje com o Vendavais. Essa versão aí legal, né? Pois bem, se você ainda não se cadastrou para faturar comigo aqui no game, para responder as perguntas de conhecimentos gerais e levar os prêmios da programação, tô te esperando, hein? 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E se você ainda não mandou um alô pra galera, você pode mandar um alô até 6h20 com mensagem de texto ou mensagem de voz. Diga-nos aqui no zap qual é o seu nome, de onde você fala, pra quem você manda um salve, não tem pedido musical. Você manda um alô, um abraço, um salve, manda uma boa noite, manda um feliz aniversário aqui pra galera pelo 99961-0104 até 6h20 e já já a gente põe a sua mensagem no ar.
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0: Agora 17 para 6.
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7: E agora chegando esse belo som aqui, ó, vai especial pra Simone, ligadíssima na programação em Curitiba, no Paraná. Alô, Simone, obrigado pela companhia. Que bom ter você na sintonia com a gente aí, hein? Aquele abraço.

0: Preto no branco com baseado em quê? Antes o Marcos Salles com Estamos de Pé e Lu Malone, Louve! Agora vem chegando a cadeia da prece, rapidão, hein? Vou e volto em seguida pra trazer os flashbacks as do fundo do baú pra gente matar a saudade. Enquanto isso, você pode mandar o seu salve aqui pra galera pelo 999610104. Diga-nos pelo zap qual é o seu nome, de onde você fala, pra quem você manda um salve legal aí. Não tem pedido musical. Você manda um alô, manda um abraço, manda um salve, manda uma boa noite, um feliz aniversário. Só mandar uma oi aqui. Se for mandar uma mensagem de voz, importante que mande uma mensagem curtinha com duração entre 15 e 20 segundos pra conseguirmos colocar no ar. Gravando no ambiente silencioso pra que fique bem show até 6h20 pelo 999610104. Volto rapidinho. Rapidinho.
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2: Glória a Deus, hoje é quarta-feira, esse dia gerado por Deus. Deus colocou uma palavra no meu coração para te dar. Ei, o desânimo rouba a força e a vontade de lutar. O desânimo tenta te colocar para baixo, tenta te desmotivar, tenta te desanimar. O desânimo, ele tenta te travar, tenta te amarrar, tenta te prender. O desânimo, ele tenta dizer que você não vai conseguir, que você não é capaz, que você não pode superar essa crise. Mas eu tenho uma notícia para te dar. Abra mão do desânimo e se apegue na perseverança no Senhor. Gálatas 6:9 diz assim, ó: não nos cansemos de fazer o bem. Que Deus te dê força para você perseverar, para você avançar, para você romper. Nesta última semana do mês de maio, Deus irá te surpreender. Receba essa palavra profética em um nome de Jesus. E hoje nós estamos num trabalho espiritual muito forte aqui na nossa igreja. O avante sem parar. Você que tem uma causa impossível, você precisa de um milagre, de uma cura, de uma libertação. Vem estar conosco. Acompanhe o testemunho de quem tem participado todas as quartas conosco. E daqui a pouco eu volto com todos vocês.
3: A senhora tem, minha avó? O que a senhora está sentindo? Sobe aqui no altar. Sobe aqui no altar. Sobe, eu quero orar pela senhora e depois orar por toda a igreja. Venha na fé, venha com fé. Isso. Dor no calcanhar. Qual calcanhar? No esquerdo. Feche os olhos da senhora. Meu Deus e meu Pai, toca do alto da cabeça até a planta dos pés. E toca nesse calcanhar. Eu dou uma ordem a essa dor. Vá embora, desaparece, para nunca mais voltar em nome de Jesus. Amém. Olha pra mim. Bate o pé. Agora a senhora tem uma surpresa.
4: Não, tá doendo, não.
3: Cadê a dor?
4: Sumiu.
3: Ué, quanto tempo a senhora tinha essa dor no calcanhar esquerdo?
4: Começou, já vai fazer mais ou menos um mês.
3: Um mês. E quando a senhora anda, dói?
4: Dói.
3: Então anda agora pra ver.
5: Glória a Deus, aleluia!
3: E aí?
4: Tá doendo, não?
3: Mas cadê a dor?
4: Sumiu.
3: Como?
4: Jesus levou.
3: Jesus é maravilhoso. Levanta a mão e diga assim comigo. Jesus é maravilhoso.
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com a minha própria vida. Potifar saiu para tirar um ano de férias. E ele falou assim: José, você toma conta da fazenda. Ele falou assim: eu vou tomar conta da fazenda. O senhor pode descansar um ano, porque eu vou cuidar da sua fazenda com a minha própria vida. Olha o texto, Gênesis 39, 4 a 6. Assim José ganhou a simpatia do seu dono, que o pôs como seu ajudante particular. Potifar deu a José a responsabilidade de cuidar da sua casa e tomar conta de tudo que era seu. Dali em diante, por causa de José, o Senhor abençoou o lar dos egípcios e também tudo que ele tinha em casa e no campo. Potifar entregou nas mãos de José tudo o que tinha e não se preocupava com nada, a não ser com a comida que comia. Meu Deus do céu. Garantia de um futuro de sucesso, de fama e de riqueza é simples. Lucas 16:12, Jesus disse: cuide daquilo que não é seu, como se fosse seu, para que um dia eu possa te dar aquilo que seja vosso. Quer garantir o futuro? Quer uma vida de sucesso, fama e riqueza? Cuide servindo. Cuide ajudando. O que que Jesus disse? Jesus exalta o dom de servir. Marcos 10:45, ele diz assim, ó. Vamos ler todo mundo, 2 e... Eu não vim para ser servido, mas para servir. E para encerrar, Jesus quebra uma maldição milenar. O que é que o mundo ensina? O mundo ensina que o maior nunca serve. É só o menor que serve. Quem está me ouvindo, diga amém. Isso é o que o mundo ensina. Mas Jesus vem para quebrar isso. Olha o que, que Jesus fala. Jesus levantou-se da Santa Ceia, tirou as vestes de cima e tomando uma toalha. Meu Deus. E uma bacia. Passou a lavar os pés dos discípulos, enxugando-os com uma toalha. Jesus, o maior, ele agora tira os sapatos dos discípulos. Tira o sapato aqui, vamos tirar o sapato. E ele, ó, isso. Tira a meia. E ele vai e deita água nos pés. Ele deita água nos pés dos discípulos. Põe aqui, isso. Isso. Põe o outro pé. Ele vem, Jesus fazendo isso. Ele vem, ó, enxuga os pés dos discípulos, mostrando para nós que Jesus era o maior, mas ele está servindo o menor. Glória a Deus. Vamos pegar a toalha novamente na nossa mão. Vamos pegar a bacia novamente na nossa mão. O sucesso, a fama de Josué não vinha do talento, mas vinha da submissão, obediência e fidelidade a Moisés. Sucesso, fama e riqueza não é consequência do dom de sabedoria, mas é consequência do dom de servir. Tem gente querendo palco sem servir. Tem gente querendo sucesso sem submissão. Tem gente querendo riqueza sem

0: deserto. Servir não é atraso, servir é treinamento. O sucesso de Josué começou quando ninguém estava vendo. Antes de Deus te usar no palco, Ele vai te usar atrás do palco, longe dos holofotes. Deus está dizendo no dia de hoje: volta para o lugar de servo, porque é lá que eu estou preparando você para o sucesso, para a fama e para a riqueza.
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0: Grande Deus e poderoso Pai, Deus que nunca perdeu uma batalha, eu quero profetizar que haverá paz onde havia guerra, haverá provisão onde havia miséria e escassez, haverá vida no meio do cansaço, da dor, da tristeza e da angústia. Que você seja uma bênção, coberto pela graça de Deus, firmado na fé, e fique confiante nas promessas do Senhor. Aquilo que você coloca no altar diante de Deus, o peso, a dor, a frustração, o medo, a angústia, a tristeza, a decepção, não tem poder de te esmorecer, porque o teu Deus é mais forte, o teu Deus é maior, o teu Deus, Ele pode todas as coisas. Eu oro por cada ouvinte desse programa agora, em nome do Pai, em nome do Filho e em nome do Espírito Santo de Deus. Amém, Jesus.
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3: 6:11 agora.
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0: Roberta de Angelis e o som Lagares. 4x1, 5 pães e 2 peixinhos. Tudo pra gente matar saudade.
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0: 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É hora de passar o pano no zap, conferir quem nos mandou a mensagem aqui pelo 99961-1064 na tarde de quarta-feira, 27 de maio. Já se passaram 147 dias de 2026 e da estação 69 dias do outono já. É a 22ª semana do ano. A lua hoje é crescente e o que se comemora no dia de hoje? Hoje é o dia do profissional liberal. Olha aí, a data homenageia quem trabalha com autonomia, conhecimento técnico, né, e muita responsabilidade em áreas como advocacia, medicina, contabilidade, arquitetura, jornalismo, engenharia, psicologia e tantas outras profissões. Na prática, o profissional liberal costuma ter liberdade para exercer sua atividade, mas descobre rapidamente que a liberdade vem acompanhada de boletos trabalhando em horário integral. Bora entender mais sobre isso? Profissional liberal não é a mesma coisa que autônomo, hein? Muita gente confunde os termos. O profissional liberal normalmente possui formação técnica ou universitária regulamentada por lei. E em muitos casos, precisa estar registrado em conselhos profissionais. Já o trabalhador autônomo pode atuar em diversas áreas sem essa exigência específica de formação, né? Ou seja, além de trabalhar, o profissional liberal ainda precisa decorar sigla de conselho, pagar anuidade e aprender a sobreviver a burocracias que parecem matéria de pós-graduação. Segundo, o profissional liberal quase nunca desliga do trabalho, né? Quem trabalha por conta própria costuma responder mensagens fora do horário, resolver problemas inesperados e pensar no serviço até no banho. Existe até aquela cena clássica, né? A pessoa acorda às 3 da manhã porque lembrou de um detalhe importante que esqueceu de enviar no e-mail. É, a liberdade de horário existe. O detalhe é que, às vezes, o horário escolhido pelo cliente é sempre agora. Terceiro, o profissional liberal também precisa ser administrador, financeiro e atendimento ao cliente. Bem, além de exercer a profissão, muita gente ainda cuida de agenda, cobrança, divulgação, impostos e organização. É praticamente um departamento inteiro funcionando dentro de uma pessoa só, né? E existe uma frase universal que todo profissional liberal já ouviu pelo menos uma vez. Não, é uma coisinha rápida aqui, você faz pra mim? Bem, normalmente a coisinha rápida leva uns 3 dias, pelo menos. Aí perguntaram pro profissional liberal, aqui, você trabalha sob pressão? Ele respondeu, não, eu trabalho sob prazo, boleto, cliente ansioso, café. Moral da história, liberdade profissional também exige dedicação, responsabilidade e disciplina. Quem trabalha com conhecimento e compromisso ajuda a transformar a vida das pessoas todos os dias. Parabéns ao profissional liberal, hoje é o seu dia. Agora vamos verificar aqui os fatos do dia. Tem alguma coisa importante, relevante, marcante que registrou o dia 27 de maio na história do Brasil ou do mundo? Cadê? Vamos encontrar aqui alguma coisa do dia de hoje. Aqui, ó. 27 de maio de 1941. Durante a Segunda Guerra Mundial, o navio de guerra alemão Bismarck foi afundado no Atlântico Norte. Morreram 2.100 pessoas. Isso aqui a gente aprendeu na escola, né? Quando vamos ver lá sobre as grandes batalhas no período ali da Segunda Guerra Mundial. 1941, justamente aí um momento bem marcante, porque essa batalha que afundou aqui o Bismarck foi uma das batalhas mais importantes. Mais importantes envolvendo embarcações muito estratégicas, né? Esse Bismarck, por exemplo, era um grande navio que ele era importante para poder transportar alimentos, armamentos, as tropas e tal, né? E ele, pouco tempo antes, porque aqui ele foi afundado pela Marinha do Reino Unido, né? A Marinha do Reino Unido cercou essa embarcação aqui, esse navio, cercou ele lá no Atlântico Norte, de maneira que ele não conseguiu escapar de jeito nenhum e aí conseguiu afundá-lo. E esse mesmo Bismarck, ele tinha afundado pouco tempo antes um navio do Reino Unido, um britânico lá, não lembro o nome dele. Então, que era uma outra embarcação muito estratégica para o Reino Unido, e ele tinha sido afundado por esse Bismarck, e agora então o pessoal foi lá para dar o troco, né? E então foi uma das batalhas mais importantes ali nesse período, na Segunda Guerra Mundial. Um conflito muito imponente. E também, né, continua sendo estudado até nos dias de hoje, essa questão de estratégia naval, tecnologia, força bélica e tal. Continua sendo usado nos dias de hoje, porque justamente é isso que o pessoal pensa, né? Quais são as embarcações mais estratégicas nesse momento por aqui na região? Então vamos fazer de tudo para poder acabar com essa força, né? E curioso que os destroços desse Bismarck que foi afundado num dia como esse em 41, foi encontrado agora recentemente no finalzinho dos anos 80, quase anos 90, finalzinho do 80 mesmo, 89, no finalinho, pelo mesmo explorador que tinha encontrado o navio Titanic. Você lembra lá do Titanic? Quando o Titanic foi fundado? Foi em 1912. Isso mesmo. E aí o mesmo explorador que encontrou os destroços do Titanic, um Robert, eu não lembro sobre o nome dele, encontrou também os destroços muitos anos depois, né? Quase anos 90, os destroços desse Bismarck, que foi um dos mais importantes navios da Alemanha nazista, né? Pois bem, então é isso que lembramos no dia de hoje, da Segunda Guerra Mundial, e triste mesmo é que 2.100 pessoas perdem a vida nesse momento, né? Além da guerra ser uma das piores coisas, né, que você pode imaginar, os países guerreando, é ver as pessoas perdendo suas vidas assim.
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5: Legal, quero mandar um beijo especial pra minha esposa Alqui, pra meus filhos, pra você, sua equipe aí, pra meu irmão Zé Batista Toda Alegre, pro Tony Oliveira, pastor Elin Jesus, que eu desejo pra ser um ótimo semana de trabalho, que Deus abençoe.
0: Amém, amém, meu amigo Geraldo, obrigado pela companhia, que bom demais ter você sempre comigo por aqui, pra você, pra dar pra toda a família, nosso grande abraço também. Quem mais mandou o seu alô aqui pelo 999-61-064? O Romildo nos acompanhando aqui de montão. Fala comigo, Romildo, boa noite pra você e pra família aí, bom demais ter você comigo aqui sempre. Mais alguém nos acompanhando pelo 999-61-064? Deixa eu ver quem é, cadê, aonde está? Cadê? Aqui, ó, deixa eu ver. A Marta tá dizendo aqui, seu aniversário hoje, Marta? Não, justamente hoje que você ganhou no game. Olha só, seu aniversário então é hoje. Coincidentemente, você participa aqui do game comigo e ainda faz 10 mil. Certamente levará um dos prêmios da programação. E ó, parabéns aí pelo seu dia. Você tem certeza, meu? 27 de maio mesmo? Olha isso. Felicidade pra você. Tudo de bom. Toda sorte de bênçãos. Feliz aniversário, Marta! Quem mais aqui nos acompanhando pelo 999-61-064, ligado na Rádio do Povo de Deus? O Tom também tá aqui com a gente, tá lá no Norte, em Rondônia, em Ji-Paraná. Alô, Washington, um abraço pra você, meu querido. Bom ter você com a gente aqui, não some não, hein? Forte abraço pra você e pra galera em Rondônia nos acompanhando. Quem mais nos sintonizando aqui pelo 999-61-064, ligados aqui na Rádio do Povo de Deus? Deixa eu ver quem é. O Léo também tá ligado aqui na programação. É isso mesmo? Com o escudo aqui de um time aqui, ó. Que time é esse, hein? Tetracampeão vermelho, tá parecendo o Flamengo. Qual o clube do Rio de Janeiro que é tetracampeão? Tem ninguém, não tem? É porque os escudos do Fluminense e do Flamengo são muito parecidos. Quer dizer, parecidos pra mim que sou leigo, né? É. Pra você que é um torcedor, claro que não é, né? Agradecendo aqui a companhia do Léo, nos prestigiando também. Fala comigo, Léo. Um abraço pra você então, hein? Satisfação ter você nos acompanhando aqui no Som da 104. Quem mais mandou o seu alô aqui pelo 999-61-0104? A Rilza também tá aqui, ó. Ela e o Mel, que ligadíssimos na programação com a gente no Santa Rita. Oi, Rilza. Um abraço pra você, pro Mel. Obrigado pela companhia aí sempre. Mais alguém mandando o seu alô aqui pelo 999-61-0104. Ah, a Betinha tá aqui na companhia comigo também. A Betinha, ontem, a gente falando aqui sobre as costureiras, ela até mostrou uma fotografia aqui, ó, mas, puxa, a vida, o negócio dela é altíssima costura, né? Se você quer fazer, assim, uma roupa impecabilíssima mesmo, não é essas roupinhas pé de frango, não. Você vai em uma programação especial, aí você fala com a Betinha lá, porque ela faz alta costura, irmão, com esses tecidos nobres, essa coisa toda, né? E ela prometeu aqui no A1, o que ela disse? Não, não sou enrolado com as minhas clientes, não, hein? Sei não, hein? Dizem que toda costureira, como ela quer salvar todo mundo ao mesmo tempo, ela fica ali até as madrugadas socorrendo um daqui, outro dali, e aí acaba atrasando, sei não. É Betinha, qual o telefone da Betinha? Manda o WhatsApp da Betinha aí, o 988-12-1571 aí. Você tá precisando de uma costureira fina? Fala com a Betinha aqui, ó, 988-12-1571. Puxa, mas 71... Ah, tá. É só 71, não é 171, não. Porque quando fala 171, é o código das pessoas que são nó cego, né? Não tem lá 171? Esse é um código lá do Código Penal que fala que é o sujeito que é embromador, mas ela não é 171, não. É 1571, graças a Deus. Então são estes nos acompanhando. Se não deu para você participar comigo aqui hoje, conto com você por aqui amanhã a partir das 5. Você manda um salve aí, a gente rola a sua participação sempre aqui pelo 999-61-0104. Opa, tá faltando a Paula aqui, daqui a pouco vai falar que eu não tô congeminando. Oi, Paula, um abraço para você, para Rebeca, para Isabela, para as meninas nos acompanhando no Elvamar. Aquele abraço. Então tá limpo, amanhã tem mais WhatsApp 104.
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0: 6h37.
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Sandy Pat, Osana, Ludmilla Ferber, Nunca Pare de Lutar. E agora vem chegando aquela clássica, belíssima canção, aquela das antigas, aquela que tocava, que toca e que certamente continuará tocando profundamente a nossa vida, a música do dia.

Conta-se que, por ocasião de uma viagem ao estado do Paraná, Dom Pedro II foi hospedado na cidade de Ponta Grossa por um fazendeiro rude, mas trabalhador e também leal. Esse fazendeiro, sem maiores cerimônias, ofereceu um almoço ao monarca Dom Pedro, dizendo-lhe o seguinte: Senhor Imperador, eu podia ter feito mais alguma coisa. Podia ter matado mais uma novilha, mais um peru, mas eu preferi assinalar de um outro modo a vossa passagem aqui por essa terra e a honra de vir aqui a esta casa. E então, o que eu fiz? Eu libertei todos os meus escravos, cerca de 70, e peço a vossa majestade o favor de lhes entregar as cartas de liberdade. Quando voltou à corte, o soberano monarca Dom Pedro recebeu do ministro do Império os decretos que identificavam aquelas pessoas que o haviam homenageado durante a sua excursão. E Dom Pedro então notou que para aquele fazendeiro paranaense havia sido guardado o título da Ordem da Rosa. Diante disso, Dom Pedro disse: Olha, isto é pouco para aquele homem que libertou os escravos. Faça daquele homem barão. E o ministro então questionou, dizendo: Mas, majestade, aquele homem é quase um analfabeto. E Pedro II olhou determinado para o ministro e respondeu: Ele não será o primeiro analfabeto. Este fazendeiro é um homem muito digno e tem este merecimento. Mande-me o decreto fazendo-o barão dos Campos Gerais. A história do Brasil nos traz essa passagem que revela aos homens a melhor maneira de se homenagear o seu Criador, seu soberano, fazer o bem. Deus não deseja homenagens vistosas, não deseja cerimoniais luxuosos, sacrifícios humanos. A forma mais bela de reconhecer sua grandeza, de mostrar como somos gratos por tudo que somos, por tudo que temos, está no amor às suas criaturas. Seus filhos. O fazendeiro da história libertou seus escravos. Nós podemos, quem sabe, dar liberdade a quem amamos, procurando erradicar de nossas vidas o ciúme. Ou também podemos doar um pouco mais a quem precisa, concedendo alguns instantes de atenção a quem está ao nosso redor, procurando ouvir mais, procurando guardar um tempo em nossos dias atribulados para perguntar: Como vai você? E esperar pela resposta, realmente desejando saber como aquela pessoa está, como vai aquele próximo. Não há homenagem mais bela a Deus do que praticar a lei maior do universo, a lei do amor. 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

0: frase do dia de hoje para você parar e pensar comigo é sobre fazer o bem, de César de Cantu. César de Cantu, nascido em 1804, foi um escritor e importante historiador italiano. A obra histórica Universal, em 72 volumes, é da sua autoria. Sobre fazer o bem, César de Cantu teria dito: Um excelente modo de fazer o bem é a firme decisão de combater o mal.
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0: Final do Top Gospel com Game 104, os flashbacks, a sua participação e as melhores do dia. Obrigado pelo carinho da sua companhia. Eu sou o JW e amei ter você por aqui mais uma vez, enxergando a voz do Brasil. Na sequência tem o pastor Elias de Jesus, o missionário do rádio, até às 10 da noite com sucesso total. E nos encontraremos amanhã, a partir das 5 da tarde, se o Senhor Jesus nos permitir. Para você um forte abraço, uma excelente noite. Até lá. Tchau, tchau.
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1: Em Brasília, 19 horas. Está no ar a Voz do Brasil. As notícias do governo federal que movimentaram o país no dia de hoje.
2: Olá, boa noite.
1: Boa noite para você que nos acompanha em todo o país.
2: Quarta-feira, 27 de maio de 2026.
1: Vamos ao destaque do dia, desenvolvimento para a região norte.
2: Avanço das obras na BR-319 que conecta Manaus a Porto Velho.
1: O presidente Lula anuncia mais de 380 milhões de reais em recursos do novo PAC para a rodovia.
3: Ambientalmente vai ser a estrada mais moderna do mundo. Qualquer estrangeiro que vier dar palpite na questão climática aqui, a gente vai mostrar o que é que nós fizemos aqui.
2: Luz para Todos. Iniciativa vai levar eletricidade para mais de 75 mil pessoas em 86 municípios no Amazonas.
1: Petrobras e Transpetro anunciam investimentos no estado. Luciana Colares de Holanda.
4: O Amazonas vai receber 2 bilhões e 800 milhões de reais para ampliar a produção de gás natural e também a frota de embarcações para transporte de combustíveis.
2: E ainda, segurança.
1: Parceria inédita com a Uber quer ampliar o alcance de alerta para localização de crianças e adolescentes desaparecidos.
2: Você vai ouvir também que estudo revela queda de 7,4% no número de homicídios em 2024. Luana Karen.
5: Foram 42.590 homicídios em 2024, o menor número de homicídios da série histórica iniciada em 2014.
1: Hoje, na apresentação da Voz do Brasil, eu, Mariana Jungmann e Luciano Seixas.
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1: O Amazonas vai receber investimentos superiores a 7 bilhões de reais.
2: São obras para aumentar a produção de energia, de gás natural, construção naval.
1: Somente na prospecção de gás serão gerados cerca de 14 mil empregos.
2: Os anúncios foram feitos pelo presidente Lula.
4: O Amazonas vai receber 2 bilhões e 800 milhões de reais nos próximos 5 anos para ampliar a produção de gás natural e também a frota de embarcações para transporte de combustíveis. Os recursos são da Petrobras e da Transpetro. Hoje, o gás natural de Urucu gera 65% da energia elétrica consumida em Manaus e em outros 5 municípios. Segundo a presidente da Petrobras, Magda Chambriá, os investimentos vão garantir a maior reserva de gás do país.
6: Estimamos com esse investimento um aumento de produção de 20% e uma geração de 14 mil empregos nessa região amazônica.
4: O estaleiro Bertolini vai ser o responsável pela construção de 18 barcaças. O presidente Lula destacou a importância da retomada da indústria naval brasileira.
7: Se a gente não fizer essas barcaças aqui, a gente não gera emprego, a gente não gera conhecimento tecnológico, a gente não forma bons profissionais. É a primeira vez que vocês vão produzir uma barcaça aqui e vai entrar no mar.
4: O presidente Lula também anunciou um pacote de investimentos em infraestrutura, energia, desenvolvimento regional no estado e medidas socioambientais. O valor total chega a quase 5 bilhões de reais. Na área de infraestrutura, o destaque é o avanço das obras na BR-319, que conecta Manaus a Porto Velho, em Rondônia. São mais de 380 milhões de reais em recursos do novo PAC. O ministro dos Transportes, Jorge Santoro, garantiu que toda a rodovia vai estar em obras ainda no primeiro semestre.
8: É uma rodovia em que vai fazer com que a gente coloque Manaus com acesso pavimentado ao resto da malha rodoviária nacional.
4: Para a segurança energética, o pacote de investimentos chega a 3 bilhões e 300 milhões de reais. Entre os investimentos, 785 milhões de reais serão aplicados no programa Luz para Todos, levando energia para 75.300 milhões de reais. Entre os investimentos, 785 milhões de reais serão aplicados no programa Luz para Todos.

0: aeroportos Tomé Franca.
1: Dando dignidade para quem precisa fazer o transporte nos nossos rios, para quem precisa fazer o escoar da produção, do artesanato.
0: O presidente Lula destacou a importância dos investimentos no estado do Amazonas.
2: É preciso que tenha empresários que acreditam no Brasil, é preciso que tenha dono de estaleiros que acreditam no Brasil, e a gente vai poder falar no mundo inteiro que quem quiser construir balsa de qualidade, venha para Manaus.
0: E a cultura também vai receber recursos. A Petrobras anunciou que vai patrocinar o Festival Folclórico de Parintins, com investimento de 5 milhões de reais. De Manaus, no Amazonas, Luciana Colares de Holanda.
3: A Secretaria Nacional de Defesa do Consumidor instaurou o processo administrativo para punir plataformas de aplicativos que não estão informando a composição dos preços cobrados em seus serviços.
4: Uma portaria da Secretaria estabelece que as empresas devem informar os valores pagos pelos usuários e o quanto é repassado aos trabalhadores.
3: Duas empresas estariam descumprindo a norma, iFood e Kita, e estarão sujeitas ao pagamento de multa que pode chegar a 14 milhões de reais. Outros 7 aplicativos estão em monitoramento.
4: O ministro da Secretaria-Geral da Presidência da República, Guilherme Boulos, afirmou que o cumprimento da portaria não é opcional.
5: Essas empresas têm que oferecer transparência. Não é opcional cumprir uma portaria da Secretaria Nacional de Defesa do Consumidor. A empresa não escolhe se ela vai cumprir ou não a portaria. Cumprir essa portaria é uma obrigação das plataformas e aquelas que não cumprirem pagarão um preço com multa.
3: O consumidor que não identificar essas informações na nota fiscal pode registrar uma reclamação na plataforma consumidor.gov.br ou no PROCON da sua cidade.
4: Lei de acesso à informação, portal da transparência e agora a nova plataforma informa.br. São ferramentas para aumentar a transparência da gestão pública.
3: Elas são utilizadas como parte do trabalho da Controladoria Geral da União para a fiscalização preventiva e combativa da corrupção e das fraudes em contratos públicos.
4: Essa atuação também é integrada com outros órgãos públicos para o combate ao crime organizado.
3: Hoje a gente conversa com o ministro da CGU, Vinícius Marques de Carvalho, sobre a agenda Governo Aberto, que está em destaque essa semana. Boa noite, ministro.
6: Boa noite, Mariana. Boa noite, Luciano. Boa noite aos ouvintes da Voz Brasil.
3: Ministro, a gente está, então, na Semana Governo Aberto, né? E foi lançada uma plataforma informa.br, que vai entrar em operação agora em junho. Como é que vai funcionar essa plataforma? Como é que ela ajuda o trabalho de fiscalização da CGU? O que é que ela traz de novo?
6: Essa plataforma tem por objetivo facilitar ainda mais a vida dos cidadãos e das cidadãs brasileiros que precisam acessar informações do governo federal, né? Hoje, como vocês mencionaram, nós temos o Fala BR, nós temos o site dos ministérios ou dos órgãos públicos, nós temos também o portal da transparência, a lei de acesso à informação. O que essa plataforma nova faz? Ela agrega tudo isso num sistema único usando inteligência artificial. O que, que isso quer dizer na prática? A pessoa pode entrar na plataforma, digitar a informação que ela quer, a pergunta que ela quer. Se essa informação ela já está publicada em algum site do governo federal, em algum portal público de informações, ela vai ser direcionada diretamente para a informação, ou seja, nós vamos entregar a informação direto para ela. Se essa informação não está publicada, mas é uma informação que ela pode ter acesso, ela vai ser direcionada para pedir a informação via lei de acesso à informação. Então, hoje, na situação até agora, ela tem que vai ir na lei de acesso à informação via Fala BR ou tentar procurar no portal da transparência e meio que tentar adivinhar onde vai estar a informação. Agora não. A partir do Informa BR, ela vai só pedir a informação e ela vai ser... Para ela vai ser entregue a informação, ela vai ser direcionada para onde essa informação está.
4: Ministro, embora a gente esteja falando dessa semana de eventos relacionados à transparência da gestão pública, né? A Semana Governo Aberto, essa agenda Governo Aberto já ocorre há mais tempo, né? E implementou diversas mudanças nessa área. O senhor pode falar um pouco mais sobre esses ajustes feitos no trabalho da CGU nos últimos anos? Quais foram os ganhos?
6: Na verdade, a parceria do Governo Aberto começa lá com o governo da presidenta Dilma. Lá em 2011, é algo muito inovador, muito importante para a cidadania brasileira, porque aumenta a confiança da cidadania no Estado.

0: população no estado. Nós já tivemos um resultado recente muito positivo de uma pesquisa da OCDE que diz que a confiança da população nos serviços públicos subiu de 26% em 2022 para 42% esse ano. E no governo federal, de 24% para 38%. Isso se deve, entre outras coisas, a uma série de mecanismos e instrumentos que nós lançamos mão. Por exemplo, o portal da transparência. O portal da transparência, com as informações que nós colocamos lá, por exemplo, relacionadas a emendas parlamentares, relacionadas a uma série de informações públicas que já deviam estar lá, como, por exemplo, os benefícios fiscais, aquelas pessoas que são beneficiárias de políticas públicas como o Pé de Meia, tudo que está sendo investido nesse tipo de programa está lá no portal. Então, em função disso, o portal, por exemplo, teve um aumento de mais de 30% de usuários. Isso aumenta a confiança da população também nas informações públicas. Outra coisa importante, lei de acesso à informação. Colocamos fim ao sigilo de 100 anos, que era um problema do governo anterior. Em 2022, por exemplo, um governo que era pautado pelo sigilo colocou mais de 7 mil casos em sigilo de 100 anos. Nós reduzimos isso drasticamente. No ano passado, nós tivemos só 70 casos de sigilo de 100 anos. Então, isso é a implementação de uma agenda de transparência do governo do presidente Lula para garantir que a população tenha acesso à informação.
1: Agora, ministro, recentemente a CGU participou de ações da Polícia Federal para combate a fraudes em licitações e corrupção no Ceará, na Bahia, também em outros contratos públicos federais em outros estados, né? Piauí também tivemos. Como é que funciona essa integração da CGU com a Polícia Federal e outros órgãos de investigação?
0: Essa integração ela é decisiva para o combate à corrupção, não só da CGU com a Polícia Federal, como também com o COAF, com a Receita Federal. Todos os órgãos que têm algum objetivo ou alguma missão relacionada ao controle, à fiscalização e à responsabilização de quem comete fraudes ou crimes ou comete algum tipo de ato de corrupção. O presidente Lula ele pediu explicitamente para que nós sejamos intransigentes no combate à corrupção. Para que nós não deixemos nada passar, investigamos com muito afinco. E para isso a gente precisa se coordenar. Se cada órgão atuar sozinho, a direção, cada um vai para um caminho, cada um vai para uma direção e não funciona direito. Então, só para vocês terem uma ideia do efeito desse tipo de agenda conjunta, só o ano passado nós realizamos 76 operações com a Polícia Federal, com um prejuízo de 13 bilhões de reais apurados nessas operações. Se você somar tudo o que foi apurado em todos os anos anteriores não chega a um quinto disso. Isso porque nós conseguimos investigar com mais cuidado, colocar a lupa nos casos que vinham de lá de muito tempo. Esses esquemas eles existiam em governos anteriores. O caso do Master, por exemplo, o caso do INSS, são todos casos que já vinham lá de trás e que nós, felizmente, interrompemos no governo do presidente Lula.
2: Inclusive, ministro, o governo do Brasil vem desenvolvendo um trabalho integrado aí para o combate ao crime organizado, envolvendo vários ministérios e órgãos de inteligência. Como é a participação da CGU nessas investigações, nessas operações?
0: A CGU opera, como eu disse, em conjunto com a Polícia Federal em várias dessas investigações. Muitas vezes nós temos casos de corrupção que estão vinculados a organizações criminosas, em licitações públicas e contratos públicos. Importante dizer aqui também que isso tem sido uma prioridade do governo do presidente Lula, do governo brasileiro. Recentemente foi lançado um programa de enfrentamento ao crime organizado com quatro eixos. Um eixo voltado para asfixia financeira, combate a homicídios, controle de armas e também lidando com as questões dos presídios. Esses quatro eixos somados vão comportar um investimento de mais de 10 bilhões de reais, o que é algo inédito no Brasil, que demonstra a prioridade do presidente Lula e a CGU está envolvida em todos esses esforços.
1: Ministro, para a gente concluir, como é que é a relação da CGU diretamente com o cidadão? Alguém que queira, por exemplo, apontar uma irregularidade, denunciar problemas num contrato público que ela tenha conhecimento, essa pessoa consegue falar diretamente com a CGU? Como é que ela pode fazer isso?
0: Ela consegue, nós temos a ouvidoria da CGU, Fala BR, que é um caminho muito tradicional e conhecido, mas que é sempre importante a gente divulgar, que as pessoas podem entrar lá e fazer as suas denúncias, fazerem as suas reclamações, fazerem as suas sugestões. Nós, inclusive, estamos usando todo esse material da ouvidoria que nós recolhemos com essas reclamações para direcionar para os ministérios e acionar os ministérios. Então, na medida em que as reclamações aumentam em relação a um determinado tema, nós já acionamos o ministério para o ministério resolver ou determinado órgão resolver antes que o problema ganhe uma dimensão maior. Nós estamos intensificando esses esforços e tem funcionado muito bem.
2: Muito bem, nós conversamos com Vinícius Marques de Carvalho, ministro da Controladoria Geral da União. Muito obrigado, ministro, pela entrevista aqui à Voz do Brasil.
0: Obrigado.
1: Em 2024, o Brasil atingiu o menor índice de homicídios da série histórica, iniciada em 2014.
2: Mesmo assim, o número continua alto. Foram mais de 42 mil homicídios.
1: Por isso, o governo tem investido em políticas públicas voltadas para a segurança pública, como, por exemplo, o programa Brasil contra o Crime Organizado, com investimento de 11 bilhões de reais.
3: O Brasil registrou em 2024 o menor número de homicídios da série histórica iniciada em 2014. Os dados estão no Atlas da Violência, elaborado pelo Instituto de Pesquisa Econômica Aplicada, IPEA, em parceria com o Fórum Brasileiro de Segurança Pública. De acordo com o levantamento, foram 42.590 homicídios em 2024, uma queda de 7,4% comparada a 2023. Já em relação a 2014, a redução foi de 33,4%. O secretário nacional de Segurança Pública, Chico Lucas, destaca as causas dessa redução.
4: Isso tudo é fruto de uma série de ações e de políticas públicas implementadas. Uma é a maior integração entre as forças de segurança, os entes federativos, com um aporte maior de recursos por parte da União e a cobrança para que esses crimes sejam mais esclarecidos. Sem falar de outra política pública muito importante nos últimos anos, que foi a restrição ao acesso às armas.
3: Mas o documento também traz um alerta importante. Os pesquisadores identificaram um aumento expressivo das chamadas mortes violentas por causa indeterminada, casos em que não é possível afirmar oficialmente se a vítima morreu em acidente, suicídio ou homicídio. De acordo com o Atlas, as mortes violentas por causa indeterminada saltaram para 17.207 em 2024. Na tentativa de melhorar a investigação desses crimes, o Ministério da Justiça e Segurança Pública adotou em fevereiro deste ano critérios nacionais padronizados para os índices de elucidação de homicídios e feminicídios em todo o país. Como explica o secretário nacional de Segurança Pública, Chico Lucas.
4: Algumas mortes acontecem em ambientes inóspitos ou duvidosos ou por meios que não são tão claros. Ora, mas se há dúvida, cabe ao poder público de investigar. A portaria, ela define como critério a morte violenta, ela obriga a toda morte ser correspondida por um inquérito policial e todo inquérito precisa ter um final dentro de um prazo de esclarecimento.
3: O levantamento mostra ainda que a violência continua atingindo principalmente jovens do sexo masculino, negros e moradores de áreas vulneráveis. Em 11 anos, mais de 300 mil jovens entre 15 e 29 anos foram assassinados no Brasil. O coordenador da pesquisa e técnico do IPEA, Daniel Ricardo de Castro Cerqueira, afirmou que muitas vezes a violência que acomete o jovem surge ainda na infância.
5: Muitas vezes quando a criança nasce, muitas vezes tem problema de negligência dos próprios pais, muitas vezes. Depois começa, a criança muito cedo já começa a ser vítima de violência sexual e depois, mais à frente, violência física, né? Quando eventualmente termina sendo morta à frente.
3: Pelas redes sociais, o presidente Lula destacou a redução histórica na taxa de homicídios, mas afirmou que o número absoluto ainda é muito alto. Lula declarou que a curva descendente aponta para um caminho que tende a se consolidar com a série de políticas anunciadas e em aplicação pelo governo do Brasil ao longo dessa gestão. Entre as medidas citadas pelo presidente, está a lei antifacção, que endurece penas e dá agilidade ao confisco de bens de lideranças do crime organizado, o programa Brasil contra o Crime Organizado, que prevê a aplicação de 11 bilhões de reais em 2026 para desarticular estruturas criminosas, o Pacto Nacional contra o Feminicídio e o fortalecimento das ações de inteligência das polícias federal e rodoviária federal. Reportagem Luana Karen.
2: No combate ao desaparecimento de crianças e adolescentes, cada minuto conta.
1: O Ministério da Justiça e Segurança Pública firmou uma parceria com a Uber para que alertas passem a ser exibidos dentro do aplicativo.
2: Agora, qualquer celular pode ser canal estratégico para salvar vidas.
6: Com a medida, motoristas, parceiros e usuários do aplicativo que estiverem num raio de até 160 quilômetros do desaparecimento vão receber mensagens dentro do aplicativo Uber. O diretor de Operações Integradas e de Inteligência da Secretaria Nacional de Segurança Pública, José Anchieta Neto, destacou a importância de usar a tecnologia a serviço da segurança pública.
7: Esses aplicativos de mobilidade urbana, eles estão gerando renda e são responsáveis por centenas de milhares de deslocamentos, então eles têm que estar dando um passo à frente, um passo a caminho da promoção da segurança pública.
6: As primeiras horas após o desaparecimento de crianças e adolescentes são decisivas para localizar as vítimas. Por isso, o objetivo é acelerar a divulgação das informações e alcançar rapidamente pessoas que estejam próximas da região onde os casos acontecem. É o que destacou o chefe de relacionamento para assuntos de segurança da Uber, Leandro Segala.
8: Quando a gente conversa com autoridades que atuam na investigação de pessoas desaparecidas, tem um ponto comum que eles sempre se referem. O quanto é importante aquelas primeiras horas após o desaparecimento para o retorno seguro desse menor. Essa cooperação coordenada entre poder público, iniciativa privada, comunidade e tecnologia, acho que tem de fato a chance de salvar vidas.
6: A parceria amplia o alcance do chamado Alerta Amber, sistema utilizado para divulgar informações sobre crianças e adolescentes desaparecidos em situação de risco. O mecanismo envia imagens e dados da ocorrência para pessoas próximas ao local do desaparecimento. Pela primeira vez no Brasil, uma plataforma de mobilidade urbana também passa a integrar essa rede de comunicação emergencial. A diretora do Sistema Único de Segurança Pública, Isabel Freitas, falou sobre como a ação pode mudar a realidade das pessoas desaparecidas no país.
9: Uma criança localizada é uma criança que não foi vítima de um crime pior e é uma família que não passou por esse sofrimento.
6: Só no ano passado, mais de 85 mil pessoas desapareceram no Brasil. 21 mil delas eram crianças ou adolescentes. Reportagem Márcia Fernandes.
1: Os de turistas estrangeiros no Brasil aumentaram 9,2% nos primeiros quatro meses do ano em relação ao mesmo período de 2025.
2: O valor chegou a 20 bilhões e 200 milhões de reais, segundo o Banco Central.
1: E o ministro do Turismo, Gustavo Feliciano, está na China, onde participa de uma série com o objetivo de atrair mais turistas ao Brasil.
2: Recentemente, o governo brasileiro isentou a exigência de visto para turistas chineses.
10: Vamos traçar ações e estratégias para que a gente possa, com a política de isenção do visto do governo federal, aumentar o número de turistas chineses no nosso país. Eu tenho certeza que realizaremos ótimos negócios para promover o destino Brasil aqui na China.
1: O Brasil recebeu 103 mil turistas chineses em 2025, uma alta de 35% em relação ao ano anterior.
2: Apenas nos quatro primeiros meses do ano foram quase 40 mil visitantes, um crescimento de 33%.
1: E essas foram as notícias do governo do Brasil.
2: Uma realização da Secretaria de Comunicação Social da Presidência da República.
1: Com produção da empresa Brasil de Comunicação.
2: Fique agora com o Minuto do TCU. Em seguida, as notícias do Poder Judiciário e do Congresso Nacional. Boa noite.
1: Boa noite para você e até amanhã.
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14: Plenário do STF decide que shoppings devem criar espaço de amamentação para empregadas lactantes.
15: TST define lista com o nome de 3 desembargadores indicados ao cargo de ministros da corte.
14: TSE homologa alterações nos estatutos dos partidos Democrata e Unidade Popular.
15: Boa noite, eu sou o Arthur Filho.
14: E eu sou Walter Lima.
15: O plenário do Supremo Tribunal Federal decide que shoppings devem criar espaço de amamentação para empregadas lactantes.
14: Empresas têm o prazo de até um ano para adequar os centros comerciais. Marcelo Della Libera.
16: O plenário do Supremo Tribunal Federal analisou um recurso que discute se a responsabilidade pela instalação de espaços destinados à amamentação e à guarda de filhos de trabalhadoras lactantes em shopping centers deve recair sobre os lojistas ou sobre a administração do empreendimento. A tese fixada foi no sentido de que a expressão estabelecimento, prevista na CLT, abrange os shopping centers em relação às empregadas dos lojistas que integram o centro comercial.
15: Presidente do STJ determina a continuação do curso de medicina ofertado à turma extra do Programa Nacional de Educação na Reforma Agrária, no campus Caruaru da Universidade Federal de Pernambuco.
14: O curso é oferecido a 80 alunos. Fátima Uchoa.
17: A turma extra de medicina iniciada neste ano é uma parceria entre a Universidade e o INCRA, que editaram resolução para a criação da turma e um edital para a seleção dos estudantes. Na ação popular contra essas medidas, um vereador alegou violação à moralidade administrativa. O TRF5 determinou a interrupção das atividades após o fim do primeiro semestre letivo. Mas, para o presidente do STJ, ministro Herman Benjamin, manter essa decisão colocaria em risco a organização administrativa da Universidade Pública, o que ocasionaria lesão à ordem pública. Segundo o ministro, a turma especial do curso de medicina atende ao princípio da igualdade de condições no acesso ao ensino.
15: TST define lista com o nome de 3 desembargadores indicados ao cargo de ministros da corte.
14: Os selecionados são das regiões Nordeste e Norte. Rocine Gomes.
18: Os selecionados estão disputando a vaga da ministra Dora Maria da Costa, que se aposentou do Tribunal Superior do Trabalho depois de 18 anos. Foram eleitos ao cargo a desembargadora Maria de Nazaré Medeiros Rocha, do TRT da 8ª Região, que abrange o Pará e o Amapá. O desembargador Sérgio Torres Teixeira, do TRT da 6ª Região, em Pernambuco. E a desembargadora Hermenegilda Leite Machado, do TRT da 13ª Região, na Paraíba. A lista com os nomes será enviada ao presidente da República. É ele quem escolhe.
15: TSE homologa alterações nos estatutos dos partidos Democrata e Unidade Popular.
14: As duas legendas terão 90 dias para providenciar as alterações. Rimac Souto.
19: Para o Democrata, os ajustes são relacionados ao prazo máximo de vigência de órgãos partidários provisórios, limitado a 4 anos. O plenário do TSE ainda determinou que fique explícito o caráter voluntário das contribuições financeiras à legenda. O TSE também aprovou parcialmente o requerimento da Unidade Popular e determinou que o partido inclua explicitamente nas normas internas o tempo de vigência de seus órgãos provisórios, além de medidas de combate à violência política contra a mulher.
15: Tribunal Regional Federal da Primeira Região condena União e autarquias por demora na titulação de terras quilombolas do Amapá.
14: A decisão é resultado de ação do MPF. Vanessa Pereira.
20: Na decisão, a Justiça condenou União, INCRA, IMAP e Fundação Cultural Palmares de forma solidária ao pagamento de mais de 3 milhões de reais em indenização por danos morais coletivos. Além disso, estabeleceu o prazo de 3 anos para a conclusão de todos os processos de identificação, delimitação e titulação definitiva das comunidades quilombolas do Amapá, sob pena de multa de R$ 100 mil por mês de atraso.
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15: Uma boa noite a você.
14: Até amanhã.
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22: Eu sou Paula Groba.
23: E eu sou Humberto Pinheiro.
22: E estes são os destaques de hoje do Jornal do Senado, que começa agora.
23: Senado aprova novos modelos de contratação para jovens entre 18 e 29 anos.
22: Dívidas rurais avança projeto para socorrer produtores endividados por desastres climáticos.
23: Plenário aprova regras para a Copa Feminina de 2027 e homenagem a jogadoras pioneiras.
22: Boa noite.
23: Boa noite.
22: O mercado de trabalho pode ganhar novas regras para ampliar a contratação de jovens sem experiência. O Senado aprovou um projeto que cria o contrato de primeiro emprego para pessoas entre 18 e 29 anos que nunca tiveram carteira assinada.
23: A proposta reduz encargos para as empresas, como a contribuição patronal ao INSS e a alíquota do FGTS. O repórter Douglas Castilho tem mais detalhes.
24: Com 10 milhões de jovens que não estudam nem trabalham, o Brasil ocupa a quarta pior posição no ranking mundial de pessoas entre 18 e 29 anos sem uma ocupação regular, segundo dados da OCDE, entidade que representa os países mais ricos. O projeto aprovado permite que as empresas que contratarem esses jovens sem nenhuma experiência prévia com carteira assinada terão a chamada cota patronal do INSS reduzida a 10%, o que é metade da exigida pelo regime comum. Haverá ainda a redução da alíquota do depósito do FGTS. O autor da proposta original, senador Irajá, do PSD do Tocantins, explicou o dilema enfrentado pelo que chamou de geração nem-nem.
25: Ora, é um dilema. Se ele não tem oportunidade, como é que ele vai ter experiência?
24: O novo regime de contrato diferenciado poderá ter o prazo de 6 a 24 meses, podendo ser renovado por 3 vezes, mas a qualquer momento durante a vigência do contrato, o empregador terá a possibilidade de transformar o vínculo temporário em um contrato permanente. O texto agora vai à sanção presidencial.
22: E avançou no Senado o projeto que mantém os incentivos fiscais da chamada Lei do Bem, usada para estimular investimentos em pesquisa, desenvolvimento e inovação tecnológica no país.
23: A proposta aprovada hoje pelos senadores preserva benefícios tributários concedidos a empresas que investem no setor e evita os cortes previstos na política de redução gradual desses incentivos, aprovada no ano passado. Repórter Patrícia Oliveira.
26: Poderão ser mantidos os incentivos fiscais concedidos a empresas que investem em pesquisa, desenvolvimento e inovação tecnológica. A proposta dos senadores Alci Lucas, do PL do Distrito Federal, impede que esse setor pare de receber apoio por meio de benefícios tributários. Os cortes estão previstos nas regras da política de redução desses incentivos aprovada no ano passado. O relator da matéria, senador astronauta Marcos Pontes, do PL de São Paulo, destacou que a chamada Lei do Bem gera 30 bilhões de reais com investimentos em inovação e tecnologia, eleva a produtividade, a competitividade e a geração de empregos qualificados.
27: Então, são incentivos que precisam ser preservados. É uma importância muito grande também para o Brasil como um todo, para o desenvolvimento econômico e social do país.
26: O senador também destacou que o projeto contribui para a previsibilidade das decisões de investimento em inovação por parte das empresas. A proposta segue para a Comissão de Assuntos Econômicos.
22: E a Comissão de Assuntos Econômicos aprovou o projeto que busca dar fôlego a produtores rurais prejudicados por secas, enchentes e outros eventos climáticos extremos. A proposta autoriza o uso de recursos do Fundo Social para renegociar e quitar dívidas no campo, sem cobrança de multas ou juros de mora.
23: A medida tem como objetivo evitar o endividamento crônico e garantir a continuidade da produção agrícola no país. O texto segue agora para o plenário do Senado com pedido de urgência. Repórter Repórter Alexandre Campos.
3: Pelo texto, poderão ser beneficiários da linha de crédito especial os produtores rurais, associações e consórcios que no período entre 2019 e 2025 tenham registrado em duas ou mais safras perdas de no mínimo 30% da renda bruta. Para produtores, a linha de crédito terá valor máximo de 10 milhões de reais e para associações 50 milhões de reais, com prazo de 10 anos e juros entre 3,5% e 7,5% ao ano. O relator, senador Renan Calheiros, do MDB de Alagoas, destacou a incorporação ao texto de medidas que impeçam exigências excessivas e restrições infralegais durante a regulamentação da matéria.
4: O projeto, sem dúvida nenhuma, oferece uma opção para que o governo atue permitindo a retomada da capacidade produtiva e a preservação da segurança alimentar nacional.
3: Líder do governo, senador Jax Wagner, do PT da Bahia, lamentou que as negociações com o Executivo não tenham avançado.
5: Do jeito que está escrito o projeto, é para quebrar os bancos públicos, porque na taxa que eles querem é para botar um prejuízo lá em cima.
3: Pelo projeto, o governo também poderá ampliar sua participação no Fundo Garantidor de Investimentos para a cobertura de operações de crédito rural contratadas por produtores afetados por eventos climáticos adversos.
22: O presidente do Senado, Davi Alcolumbre, cobrou dos partidos a indicação dos integrantes da nova CPI da pedofilia, que terá 11 membros titulares e 7 suplentes.
23: O colegiado vai investigar crimes sexuais e outras violências cometidas contra crianças e adolescentes. Repórter Pedro Pincer.
6: O colegiado tem o objetivo de investigar crimes cometidos contra crianças e adolescentes, incluindo pedofilia e abuso online. A CPI foi criada em agosto do ano passado, mas ainda não começou a funcionar por falta de integrantes. Alcolumbre ainda destacou que a proporcionalidade das bancadas deve ser respeitada durante as indicações.
7: Para que as lideranças partidárias possam fazer as suas indicações, para que o mais rápido possível a gente possa fazer a instalação desta comissão parlamentar de inquérito que vai investigar a pedofilia no Brasil.
6: O pedido de criação da CPI foi apresentado em conjunto pela senadora Damaris Alves, do Republicanos do Distrito Federal e pelos senadores do PL Jaime Bagatoli, de Rondônia, e Magno Malta, do Espírito Santo. A primeira CPI da pedofilia funcionou entre 2008 e 2010.
22: E parlamentares repercutiram a decisão da primeira turma do Supremo Tribunal Federal, que acabou com a aposentadoria compulsória remunerada como punição máxima para magistrados.
23: Com a medida, juízes que cometerem infrações graves poderão perder o cargo e também o direito ao salário. Repórter Henrique Nascimento.
8: A aposentadoria compulsória era alvo de críticas porque permitia ao magistrado continuar recebendo salário proporcional ao tempo de serviço, mesmo após punições disciplinares. Relatora de uma proposta sobre o tema na Comissão de Constituição e Justiça do Senado, a senadora Elisiane Gama, do Maranhão, afirmou que a decisão corrige uma distorção histórica.
9: Nós não podemos permitir castas de servidores públicos com privilégios.
8: Já o senador Sérgio Moro, do PL do Paraná, ponderou que é preciso diferenciar crimes graves de infrações administrativas.
10: Um juiz que comete uma mera infração disciplinar, aí ele perde o cargo e perde também a aposentadoria, mas ele contribuiu. Não faz sentido que ele perca o benefício nessas circunstâncias.
8: A Comissão de Constituição e Justiça do Senado já aprovou uma proposta que também acaba com a aposentadoria compulsória como punição para magistrados e integrantes do Ministério Público. O projeto aguarda votação no plenário.
22: O Brasil avançou na preparação para a Copa do Mundo Feminina de 2027. Foi aprovado o projeto que define regras e garantias do poder público para que o torneio seja realizado no país.
23: A proposta prevê apoio à cidade-sede do primeiro Mundial Feminino da história na América do Sul. Repórter Rodrigo Rezende.
28: O projeto trata de diversos temas relacionados à Copa do Mundo, como venda de ingressos, proteção de direitos autorais, regras para captação e distribuição de imagens do campeonato e garantias aos torcedores e profissionais, como a facilitação para obtenção de vistos temporários de turismo e trabalho. A relatora da proposta, a senadora Leila Barros, do PDT do Distrito Federal, Federal, afirmou que o país irá se beneficiar do evento, principalmente com a experiência adquirida na Copa de 2014.
1: A expectativa da FIFA é de receber mais de 3 milhões de torcedores, movimentar a economia e projetar o Brasil como potência esportiva contemporânea.
28: A proposta também traz uma compensação financeira às jogadoras que representaram o país na primeira edição da Copa do Mundo Feminina, em 1991, e no primeiro torneio global feminino organizado pela FIFA, em 1988. Cada ex-jogadora receberá R$500 mil.
22: O plenário ainda aprovou a proposta da senadora Leila Barros, que estende o mesmo benefício de R$500 mil às jogadoras que participaram da Copa do Mundo de 1995.
23: Edição de Paula Groba. Trabalhos técnicos de Eliseu Caires. O Jornal do Senado fica por aqui. Acompanhe agora as notícias da Câmara dos Deputados. Boa noite.
22: Boa noite e até amanhã.
0: 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Plenário da Câmara debate projeto que reduz jornada semanal de trabalho.
2: Deputados aprovam reconhecimento de diabetes tipo 1 como deficiência.
0: Proposta votada inclui festas juninas nordestinas no calendário de turismo.
2: Plenário amplia estoques de alimentos e produtos para alimentação animal.
0: Boa noite. Os deputados aprovaram um projeto para ampliar estoques públicos de alimentos e de produtos para alimentação animal. A repórter Daniela Lessa acompanhou a votação.
11: A Câmara dos Deputados aprovou o projeto que muda a regra sobre estoques públicos de alimentos e amplia o programa de venda em balcão, usado para dar acesso de pequenos criadores de animais aos produtos vendidos pela Companhia Nacional de Abastecimento, a Conab. O projeto amplia o público atendido pelo programa de venda em balcão. Além dos pequenos criadores de animais, poderão participar cooperativas de produção agropecuária e associações de agricultores familiares, que terão acesso à compra de itens como sacaria, milho, sorgo, caroço de algodão e farelo de soja. Para pequenos criadores, o limite de compra será de até 27 toneladas por mês. Para cooperativas e associações de agricultores familiares, o limite será de até 80 toneladas mensais. Outra mudança autoriza a União, por meio da Conab, a comprar de produtores rurais e de cooperativas os produtos básicos incluídos na política de garantia de preços mínimos. A compra poderá ser feita por preço de até 25% acima do preço mínimo em vigor no estado onde ocorrer a aquisição, em leilões públicos. O objetivo dessas compras é permitir a formação de estoques públicos para garantir a compra do produtor, assegurar o abastecimento e ajudar a regular os preços no mercado interno. O relator da proposta, deputado Wilson Santiago, do Republicanos da Paraíba, defendeu que a medida fortalece a política brasileira de estoques públicos de alimentos.
12: Em um país como o nosso, e avançou na luta contra a fome, a manutenção e estoques estratégicos também estruturados, reafirma esse compromisso histórico, garantindo que alimentos essenciais permaneçam acessíveis à população mais vulnerável e consolidando o direito humano à alimentação adequada.
11: Emenda do deputado Ayrton Faleiro, do PT do Pará, foi acolhida pelo relator e, com isso, o texto também passou a autorizar a venda direta de produtos dos estoques públicos para programas e ações de abastecimento e segurança alimentar. Essa venda poderá atender micro e pequenas indústrias de alimentos e micro e pequenas empresas do varejo alimentar, cooperativas e associações. O Partido Novo votou contra a proposta por considerar que o projeto cria um controle artificial de preços. O projeto que amplia o programa de venda em balcão e muda as regras para a formação e venda de estoques públicos agora será analisado no Senado. Da Rádio Câmara de Brasília, Daniele Lessa.
0: Justiça.
2: Jandira Fegali, do PCdoB, defende a instalação de uma CPI na Câmara para apurar suspeitas relacionadas ao Banco Master. Ela também pede que os órgãos de investigação aprofundem a apuração no Rio de Janeiro, com a devida responsabilização dos que praticaram irregularidades.
0: Jandira Fegali cobra investigação sobre denúncias envolvendo recursos do Rio Previdência aplicados no Banco Master pelo governo estadual. Ela aponta que o dinheiro dos servidores públicos locais não pode ser usado para favorecer interesses privados. Saúde.
2: A Câmara aprovou a possibilidade de reconhecimento de diabetes tipo 1 como deficiência. A repórter Daniele Lessa acompanhou a votação.
11: A Câmara dos Deputados aprovou o projeto que estabelece direitos para pessoas com diabetes mellitus tipo 1, incluindo a possibilidade do reconhecimento da condição como deficiência. A proposta apresentada pelo senador Randolph Rodrigues, do PT do Amapá, não atesta automaticamente a deficiência, mas autoriza o reconhecimento após avaliação biopsicossocial, nos critérios previstos pelo Estatuto da Pessoa com Deficiência. Projeto anterior, aprovado na Câmara e no Senado, que classificava diabetes tipo 1 como deficiência para efeitos legais, foi vetado integralmente pelo presidente Lula em 2025, com a justificativa que a deficiência não é medida por uma condição médica crônica, e sim pela interação da pessoa com as barreiras sociais, algo que atualmente é medido pela avaliação biopsicossocial. Relator da proposta, o deputado João Cury, do MDB de São Paulo, argumentou que o projeto amplia condições para tratamento adequado e prevenção de complicações, além de garantir direitos específicos, sem criar equiparação automática com a condição de pessoa com deficiência.
13: Em conformidade com a Lei Brasileira de Inclusão, e também tivemos o cuidado de conformar este relatório à Convenção sobre os Direitos das Pessoas com Deficiência. Essa cautela é relevante, pois condição crônica por si só não assegura automaticamente os direitos reservados às pessoas com deficiência.
11: O diabetes tipo 1 é uma condição crônica em que o corpo deixa de produzir insulina, hormônio responsável pelo controle da glicose no sangue. Geralmente é percebida na infância ou na adolescência, mas o diagnóstico também pode ser feito na idade adulta. Cerca de 600 mil pessoas têm diabetes tipo 1 no Brasil. Sem tratamento adequado, a doença pode provocar complicações graves. Entre os principais pontos do texto aprovado está a garantia de acesso pelo Sistema Único de Saúde a medicamentos e insumos necessários ao tratamento, como sensores de monitoramento de glicose, insulina e materiais para aplicação. O projeto, que estabelece direitos para pessoas com diabetes mellitus tipo 1, incluindo a possibilidade de reconhecimento da condição como deficiência, já foi aprovado no Senado e na Câmara, seguiu para a sanção presidencial e pode virar lei. Da Rádio Câmara de Brasília, Daniele Lessa.
0: Desenvolvimento Regional.
14: Wellington Prado, do PSD de Minas Gerais, anuncia o início da operação do SAMU em Uberlândia e afirma ter garantido recursos para viabilizar o funcionamento do serviço. Segundo o parlamentar, a cidade era a única do país com mais de 500 mil habitantes sem atendimento do sistema de urgência.
2: Wellington Prado também destaca investimentos em infraestrutura de saúde no município, incluindo a ampliação do Hospital de Clínicas da Universidade Federal e construção de centros especializados de atendimento. Ele afirma que os projetos ampliam o acesso a serviços de alta complexidade e prevenção.
14: Eduardo Bismarck, do PV, comemora a decisão do governo do Ceará de abrir rotas intermunicipais do litoral leste e do Vale do Jaguaribe para mais empresas de ônibus. Ele pontua que a medida responde a reclamações de passageiros sobre falhas frequentes, atrasos e problemas de segurança.
2: Eduardo Bismarck garante que a entrada de novas empresas de transporte para municípios como Aracati, Limoeiro do Norte, Russas e Morada Nova pode melhorar a qualidade do atendimento sem o aumento das tarifas.
0: Cultura.
14: A Câmara aprovou um projeto que cria o Circuito Nordestino de Quadrilhas Juninas. O repórter Antônio Vital acompanhou a votação.
15: Há menos de uma semana do início de junho, mês dos tradicionais festejos juninos Brasil afora, a Câmara dos Deputados aprovou o projeto que institui o Circuito Nordestino de Quadrilhas Juninas. O circuito, de acordo com a proposta apresentada pela deputada Fernanda Pessoa, do PSD do Ceará, é composto pelas cidades de Juazeiro do Norte e Maracanaú, no Ceará, Campina Grande e Patos, na Paraíba, e Caruaru e Petrolina, em Pernambuco. O projeto inclui o circuito formado por esses municípios no calendário oficial de eventos do Ministério do Turismo e na lista de patrimônio cultural imaterial da região Nordeste. O objetivo é incentivar o turismo cultural e regional, preservar e difundir as tradições nordestinas e fortalecer a economia criativa e as cadeias produtivas locais, como disse o relator do projeto, o deputado Yuri do Paredão, do MDB do Ceará.
16: O projeto de lei aqui analisado tem o objetivo de reconhecer a relevância cultural, social e econômica da cultura tradicional junina na região Nordeste, especialmente das quadrilhas juninas, tão importantes e tradicionais na região. Os festejos juninos das cidades citadas se destacam nacionalmente e internacionalmente por sua grandiosidade e estrutura profissional, com importantes impactos positivos no fomento à economia local por meio da geração de empregos e dinamização dos setores de serviço do turismo.
17: O projeto foi aprovado de maneira simbólica pelo plenário, sem votos contrários. O deputado Eduardo Bismarck, do PV do Ceará, disse que no futuro outros municípios podem ser incluídos no roteiro.
18: Muitas outras cidades também, muitos outros destinos do meu Ceará, como a minha cidade do Aracati, poderiam estar contemplados no parecer, mas entendo que estão lá as mais relevantes nesse momento e tradicionais, e que no futuro outras tantas serão inseridas e que podem aí tá trazendo mais visibilidade para esses eventos culturais.
17: O projeto que institui o Circuito Nordestino de Quadrilhas Juninas seguiu para análise do Senado. Da Rádio Câmara de Brasília, Antônio Tal.
0: Votação.
2: Aprovada no meio da tarde em comissão especial, a proposta de emenda à Constituição que reduz a jornada de trabalho para 40 horas semanais prevê a implantação do novo modelo em duas etapas.
14: Segundo o texto, 60 dias após a promulgação da nova emenda constitucional, a jornada semanal no país passará para 42 horas, já com 2 dias de repouso remunerado por semana. Depois de 12 meses, a nova carga máxima de trabalho por semana no Brasil cairá para 40 horas.
2: O relatório aprovado é um texto elaborado pelo deputado Léo Prates, do Republicano da Bahia, para duas propostas que previam a redução da jornada semanal de trabalho.
14: O presidente da Câmara, deputado Hugo Mota, afirmou que a aprovação da 6x1 será a maior entrega do parlamento para a classe trabalhadora. O repórter Luiz Gustavo Xavier tem os detalhes.
19: O presidente da Câmara, Hugo Mota, afirmou que a aprovação da proposta de emenda à Constituição, que reduz a jornada de trabalho para 40 horas semanais e acaba com a escala de trabalho 6x1, será a maior entrega da história da Câmara para a classe trabalhadora do país. Segundo Hugo Mota, o parlamento já aprovou muitas reformas econômicas, mas a aprovação da PEC terá consequências na qualidade de vida dos trabalhadores.
20: Sinto que esse é o sentimento majoritário da casa, né? Você pode ter um ponto ou outro que tenha divergência, é natural, é do debate democrático, mas aquilo que para nós é fundamental, que é a redução da jornada de 44 para 40 horas, a mudança na escala, o fim da escala 6x1, garantindo 2 dias de descanso para o trabalhador sem redução salarial. Isso, na minha avaliação, eu sinto que tem ampla convergência política.
19: Em relação ao prazo proposto de 60 dias para a transição da mudança na jornada, Hugo Mota afirmou que o período curto não terá efeitos na economia. Segundo ele, os que se colocam contra a mudança sempre dizem que haverá consequências catastróficas e esse discurso se repete sempre quando algum interesse é ferido.
20: Eu não acredito, primeiro, em mudança na transição. Eu penso que essa transição de um ano, ela é uma transição justa. Há muito tempo a classe trabalhadora espera por essa mudança. É importante lembrar que por diversas vezes, em 2004, em 2010, se tentou reduzir a jornada de trabalho e não foi possível. E eu penso que essa medida é uma medida que você tem que ter coragem de enfrentar. Nunca terá o tempo perfeito para se discutir isso.
19: Hugo Mota afirmou ainda que haverá, na própria Constituição, previsão de que eventuais flexibilizações sejam regulamentadas por projeto de lei. Ele explicou que alguns setores que serão afetados poderão ter regras específicas. Da Rádio Câmara de Brasília, Luiz Gustavo Xavier.
2: Melon Solano, do PT do Piauí, considera o fim da jornada 6x1 como um avanço histórico para os trabalhadores brasileiros. No entendimento do parlamentar, uma escala de 40 horas semanais sem redução salarial vai aumentar a produtividade e melhorar a qualidade de vida da população.
14: Jorge Sola, do PT da Bahia, argumenta que os ganhos de produtividade gerados pelos avanços tecnológicos devem se reverter em qualidade de vida para os trabalhadores, o que inclui a redução da jornada de trabalho. Ele assinala que as elites econômicas sempre foram resistentes resistentes a conquistas sociais.
2: Ayrton Faleiro, do PT do Pará, acusa a oposição de tentar inviabilizar a redução da jornada de trabalho ao propor uma escala de 4 dias trabalhados por 3 de descanso. O deputado reforça que a prioridade é garantir a escala 5x2, com 40 horas semanais e sem redução do salário.
14: Juliana Cardoso, do PT de São Paulo, avalia o fim da jornada 6x1 como uma conquista essencial para a dignidade e a saúde mental dos trabalhadores. A deputada também considera que a oposição age com demagogia ao apresentar propostas alternativas para tentar atrasar a votação.
2: Jaque Rocha, do PT do Espírito Santo, afirma que a Câmara tem a oportunidade de devolver o protagonismo ao trabalhador ao ouvir o clamor das ruas pela redução da jornada. Segundo ela, os sindicatos patronais pressionam por isenções fiscais e desonerações e se omitem no bem-estar do trabalhador.
14: Paulo Teixeira, do PT de São Paulo, também ressalta a redução da jornada de trabalho e exalta os programas do governo federal para diminuir as desigualdades sociais. De acordo com o parlamentar, o Brasil não voltará a um passado que atacou os sindicatos, achatou salários e diminuiu oportunidades.
2: Rosângela Moro, do PL de São Paulo, classifica a proposta do governo federal de redução da jornada de trabalho como populista e eleitoreira e sem o debate profundo da matéria. A parlamentar defendeu a PEC 44, que estabelece o pagamento por horas trabalhadas e preserva a liberdade de escolha do profissional.
14: Renildo Calheiros, do PCdoB de Pernambuco, afirma que a redução das horas trabalhadas no país será uma conquista histórica. Ele destacou que a medida visa combater a desigualdade estrutural do Brasil, rompendo com mentalidades arcaicas da elite econômica.
2: Florentino Neto, do PT do Piauí, considera o fim da escala 6x1 um passo histórico para garantir mais qualidade de vida à classe trabalhadora. Ele afirma que a medida dará ao povo brasileiro mais tempo de descanso, possibilitando maiores períodos de convivência comunitária e familiar.
14: Kiko Seleguin, do PT de São Paulo, sustenta que a escala 6x1 prejudica o desempenho da economia por aumentar a rotatividade nos setores produtivos. Ele considera que a redução da jornada de trabalho para 5 dias semanais representa um avanço na qualidade de vida dos brasileiros.
2: Valdenor Pereira, do PT da Bahia, defende a aprovação da PEC do fim da escala 6x1 sem diminuição dos salários. O parlamentar afirma que a iniciativa, além de estimular a geração de empregos, pode melhorar a saúde dos trabalhadores e reduzir a pressão sobre o SUS.
14: Dr. Francisco, do PT do Piauí, pede apoio do Congresso ao fim da escala 6x1 e destaca a mobilização política em defesa da medida. Ele acredita que a mudança pode melhorar a qualidade de vida dos trabalhadores, com mais tempo para convivência familiar, lazer, saúde física e mental.
2: Gilmar Tato, do PT de São Paulo, relembra marcos históricos das leis trabalhistas e destaca a atuação de movimentos sociais e sindicais na defesa da redução da jornada semanal de trabalho. Ele afirma que a proposta amplia o tempo de convivência familiar e contribui para a redução das desigualdades.
14: Orlando Silva, do PCdoB de São Paulo, parabeniza a mobilização de sindicatos e movimentos sociais em defesa do fim da escala 6x1, afirmando que a mudança pode ampliar oportunidades de emprego. Ele sustenta ainda que avanços tecnológicos permitem reorganizar o trabalho sem redução de salários.
2: Benedita da Silva, do PT do Rio de Janeiro, lembra que a luta pelas 40 horas semanais de trabalho vem desde a Assembleia Constituinte de 1988. De acordo com a deputada, a atual escala reflete uma relação de submissão do trabalhador em relação ao empregador.
14: Para Talíria Petrone, do pessoal do Rio de Janeiro, a escala 6x1 provoca desgaste físico e emocional, especialmente entre mãe solo. A deputada relembra o período em que trabalhou em telemarketing para relatar jornadas exaustivas, baixos salários e a dificuldade de conciliar trabalho e vida familiar.
2: Na opinião de Aloysio Mendes, do Republicanos do Maranhão, o fim da escala 6x1 pode garantir mais qualidade de vida aos trabalhadores sem prejudicar empresários e empregados. Após a aprovação na Câmara, o deputado espera que o Senado acelere a análise da proposta para beneficiar os trabalhadores.
14: Nas palavras de Arlindo Quinária, do PT de São Paulo, a proposta da oposição para a jornada 4x3 esconde uma transição longa e o aumento das horas semanais. O deputado acredita que os parlamentares contrários ao fim da escala 6x1 tentam reduzir os direitos da CLT.
2: Carol D'Artora, do PT do Paraná, classifica a escala 6x1 como um mecanismo de exaustão física e social que retira do trabalhador o direito à vida. Ela destaca que o modelo atual prejudica especialmente mulheres e populações periféricas, roubando tempo de convivência familiar e saúde mental.
14: Alice Portugal, do PCdoB da Bahia, celebra a discussão histórica pelo fim da escala 6x1, classificando a jornada atual como exaustiva e prejudicial à saúde do trabalhador. Ela questiona a eficácia do modelo para a produtividade e destacou a injustiça enfrentada por categorias como comércio e enfermagem.
2: Juninho do Pneu, do PSDB do Rio de Janeiro, também defende o fim da escala 6x1 como medida medida essencial para garantir dignidade ao trabalhador. Ele ressaltou que a transição deve ocorrer sem redução salarial, permitindo maior convívio familiar e saúde daqueles que movem a economia nacional.
14: Daniel Almeida, do PCdoB da Bahia, celebra a redução da jornada semanal e destaca que as mudanças favorecem o convívio familiar, o descanso e a qualificação profissional, trazendo mais produtividade econômica.
2: Sargento Gonçalves, do PL do Rio Grande do Norte, defende que o debate sobre a redução da jornada inclua a escala 4x3. O deputado afirma que esse modelo daria ao trabalhador mais tempo para descanso, estudo, convivência familiar e complementação de renda.
14: Sargento Gonçalves afirma que partidos de esquerda rejeitaram a proposta mais ampla de redução da jornada. Ele também defende maior flexibilidade na relação entre empregadores e trabalhadores, com pagamento por hora trabalhada.
2: Bongás, do PT do Rio Grande do Sul, defende a redução da jornada de 44 para 40 horas semanais, sem diminuição de salário. O deputado rejeita o argumento de que a medida prejudica a economia, comparando a crítica à resistência histórica contra a ampliação dos direitos trabalhistas.
14: Enfermeira Rejane, do PCdoB do Rio de Janeiro, afirma que o fim da escala 6x1 beneficia principalmente trabalhadores submetidos a jornadas exaustivas. Ela alerta que a situação atual prejudica profissionais de atividades essenciais, além de comprometer a qualidade do atendimento à população.
2: O fim da escala 6x1 é uma das propostas incluídas na pauta do plenário da Câmara. As informações sobre o resultado das votações de hoje estarão na edição de amanhã.
14: Termina agora o Jornal Câmara dos Deputados, com trabalhos técnicos de Everson Urani e apresentação de Márcio Aquiles Sardi e José Carlos Andrade. Uma ótima noite para você.
2: Boa noite, a Voz do Brasil volta amanhã.
0: 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Boa noite. Mariana Valadão.

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1: Se preparem, porque as montanhas serão removidas. 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